Beyoncé, Willow, aqui no Som da Clube. É sucesso e toca aqui no Som da Melhor, da Mais Ouvida de Marabá. Quartou com alegria. Você tá onde me ouvindo, hein? Zap Clube no 991-62-2480. Manda áudio aí, 991-62-2480. 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Banda Calypso, a cura, essa é boa, aumenta e gruda. Aqui só toca sucesso.

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1: O jornalista e escritor Pedro Doria vem publicando matérias na internet sobre a Guerra da Cabanagem, com a proposta de fazer um reparo histórico. O conflito, ocorrido entre 1825 e 1840, dizimando grande parte da população paraense da época, é frequentemente minimizado nos livros escolares, tratado como um movimento de menor importância. Definida como tragédia humana na obra Cidadania Brasileira, de José Murilo de Carvalho, a cabanagem passa por um resgate histórico, dois séculos após passada a limpo, como Guerra Civil, nas pesquisas de Pedro Doria. A centenária Catedral Anglicana de Santa Maria, na rua Cerzedelo Correia, abriu nesta quarta-feira, dia 2, as portas pela primeira vez em décadas para uma visita guiada e que pretende contar a história da presença britânica e anglicana na Amazônia. Construída em 1912, o templo é um dos principais registros da presença inglesa em Belém, principalmente na arquitetura. 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

0: 9h14.
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0: isso, hein, Belo? O que tiver que ser, será. Participação do MC Zaquinha aqui no Som da Clube. É sucesso, gente! A voz do Belo é inconfundível, né? É bacana demais a gente estar aqui na nossa noite ouvindo o Belo só na manha do aranha. Mandando abraço pra turma que tá me levando aí no seu carrão, me dando carona no banco da frente. Muito obrigado pela audiência, meus amigos caminhoneiros. Boa noite a todos. Tamo junto aqui. A Clube é assim. Muita, muita, muita música por hora. Informação pra você ficar por dentro de tudo. E, é claro, dicas pra você economizar. 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
0: Beijinho, Maneskin, aqui no som da Poderosa. Aumenta, essa é boa demais.

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1: O drama de Fatimata Sessai, de 56 anos, natural de Serra Leoa, que passou 8 meses morando no saguão do Aeroporto Internacional de Belém, parece não ter fim. À espera da documentação e do visto de entrada para viajar até o Panamá, ela ficou de dezembro até agosto, em Valdecans, de onde saiu sem ter endereço definido. Passou a ser vista na Casa Rua, Centro Municipal de Acolhimento, recusando a oferta de hospedagem em abrigos públicos. Apesar da pressão da Justiça Federal para que o embarque fosse efetivado, Fatimata Sessai segue em território paraense. Um grupo de romeiros que participarão do trajeto até Belém durante a Semana do Círio de Nazaré já podem se inscrever no site oficial da festa, a fim de receber apoio logístico e assistência através do projeto Peregrinos de Nazaré, que oferece segurança e acolhimento aos devotos vindos do interior do estado. De 5 a 10 de outubro, a diretoria da Festa de Nazaré, em parceria com diversas instituições, vai dar suporte aos grupos. A orientação é que os grupos façam o cadastro e informem também a previsão de chegada a Belém para ajudar na organização e acolhida. 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

chorar de saudade aqui no Som da Clube, cerrando o bloco. Daqui a pouco eu volto. Já já, depois do intervalo, tem Banda Encantos, Banda Brasil, Avril Lavigne e muito mais pra você. Sai daí não!

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Para Clube Tora Boa, banda Encantos, é sério, música é bacana, né, gente? É o Estação, tocando música boa, e é claro, você aí do outro lado na minha companhia, obrigado pelo carinho de sempre, obrigado por não deixar a gente sozinho aqui, né? Tá sempre comigo, obrigado pela audiência, tamo junto, vamos pro Dol Carajás, informação é dolcarajás.com.br, vamos lá! Olha, amigos, o Centro de Valorização da Vida, o CVV, lançou a campanha do Setembro Amarelo de 2026 com o tema Escutar é Estar Presente. A iniciativa reforça a importância de oferecer uma escuta atenta, empática e acolhedora para pessoas que enfrentam sofrimentos emocional ou angústias. A campanha busca conscientizar sobre a prevenção do suicídio e destaca que em momentos de crise, ouvir sem julgamento e estar presente pode ser fundamental. O movimento também faz referência ao Dia Mundial da Preservação ao Suicídio, celebrado em 10 de setembro. Informações completinhas está no Dol Carajás. Acesse lá, dolcarajás.com.br. Depois da notícia, direto do Dol, chega a banda Brasil, a Poderosa.

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1: O volante Zé Welison do Clube do Remo assumiu o estado mental do elenco do Clube do Remo após a derrota por 3-2 na noite de segunda-feira no Mangueirão. O jogador afirmou que a equipe precisa mudar rapidamente a chave. Zé Welison foi titular no confronto e teve participação negativa no primeiro gol do Coritiba, marcado contra. No segundo, ele estava caído na área. Depois da partida, entretanto, o jogador deixou os episódios para trás e concentrou o discurso na necessidade de recuperar a confiança para a sequência da Série A. A derrota deixou o Clube do Remo com 23 pontos e na vice-lanterna do campeonato. Apesar de ter criado muitas oportunidades diante do Coritiba, o time azulino não conseguiu evitar mais um resultado negativo dentro de casa. O cenário aumenta o peso do próximo compromisso. No domingo, às 16 horas, o Leão volta ao Mangueirão para enfrentar o Flamengo pela 26ª rodada, em mais uma partida na qual os pontos serão fundamentais para a tentativa de escapar da zona de rebaixamento. Segundo Welison, são jogos fundamentais e todos sabem que é difícil. Mas agora é descansar e recuperar o mais rápido possível para estar prontos para se entregar em uma grande partida contra o Flamengo dentro de casa. E segundo o próprio jogador, quem vai fazer a diferença também é a presença da torcida do Clube do Remo nas arquibancadas do estádio Mangueirão. Prenúncio de casa cheia, inclusive com a torcida adversária.
2: Clube FM 9:56.

0: Lavigne. A música Young and Men's aqui no Som da Melhor, encerrando o bloco. Daqui a pouco eu tô de volta, hein? Com mais músicas pra você. Sai daí não, volto já.
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0: Vamos longe agora, hein? No som do Pará, aqui na Estação Clube, Estação dos Grandes Sucessos, Aninha, Odalisca. Música boa é aqui mesmo, você tá na estação certa do seu rádio, dá aquele ganho especial e vem comigo. Aqui é só sucesso pra você que tá na sintonia. Alô, Morada Nova, boa noite, os amigos de Morada Nova. Aquele abraço a todo mundo por aí, tanto na sede aí de Morada Nova, quanto também no interior, pessoal das chacras, sítios e fazendas aí da região. Meus amigos de Parauapebas também tá comigo, pessoal do interior, a galera que tá comigo também em Curionópolis, Eldorado do Carajás, toda essa região abençoada por Deus aí. Tamo junto, hein? Aqui, muito mais músicas por hora.
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0: Banda R15, verdadeiro amor, participação da X Gêmeos.

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1: O drama de Fatimata Sessai, de 56 anos, natural de Serra Leoa, que passou 8 meses morando no saguão do Aeroporto Internacional de Belém, parece não ter fim. À espera da documentação e do visto de entrada para viajar até o Panamá, ela ficou de dezembro até agosto, em Valdecans, de onde saiu sem ter endereço definido. Passou a ser vista na Casa Rua, Centro Municipal de Acolhimento, recusando a oferta de hospedagem em abrigos públicos. Apesar da pressão da Justiça Federal para que o embarque fosse efetivado, Fatimata Sessai segue em território paraense. Um grupo de romeiros que participarão do trajeto até Belém durante a Semana do Círio de Nazaré já podem se inscrever no site oficial da festa, a fim de receber apoio logístico e assistência através do projeto Peregrinos de Nazaré, que oferece segurança e acolhimento aos devotos vindos do interior do estado. De 5 a 10 de outubro, a diretoria da Festa de Nazaré, em parceria com diversas instituições, vai dar suporte aos grupos. A orientação é que os grupos façam o cadastro e informem também a previsão de chegada a Belém para ajudar na organização e acolhida. 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

Atitude 67, encerrando o bloco com o Esquema. Música boa, né, gente? Aqui é assim, a gente só toca sucesso. Hora da paradinha rápida, né? Paradinha rápida. Daqui a pouco eu volto, hein? Com mais músicas pra você. Daqui a pouco tem uma super sequência de sucesso. Sai daí não, volto já.

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0: I'm Ready, Ariana Grande, aqui no Som da Clube, a mais ouvida, é nós, com música e alegria no seu rádio, bom demais estar com você, que prefere a nossa companhia, que sintoniza na poderosa Quartou, galera, com alegria, sempre bom estar com você, prazerzão, Rogério Brasil na área, tamo junto, hein, e é bom estar contigo, aumenta aí, aqui é o Estação Clube.
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0: 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Alberto Moreno, Se Você Me Quer, essa é boa, hein? Vamos ouvir.

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0: Sandra Clube, tora boa, esse é o pagotinho do Arte Popular. Dizem que a felicidade, música boa do Arte Popular, aqui no Som da Clube, da melhor, da mais ouvida. Tamo junto, hein? Hora de quê agora, hein? Do Dol Carajás, mais informações? Vamos lá, dolcarajás.com.br.
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0: Olha, pessoal, Marabá receberá entre os dias 17 e 19 de setembro de 2026 o 21º Congresso Paraense de Apicultura e Melipolicultura, Atipará. O evento será realizado dentro da programação da 38ª Exposição Agropecuária de Marabá, Expoama, com atividades divididas entre o Parque de Exposição José Francisco Diamantino e o Centro Universitário Anhanguera e também a IFPA Campus Rural. A iniciativa busca reunir produtores, pesquisadores e estudantes para debater o potencial do crescimento do setor no Pará, a troca de conhecimento técnico e o incentivo ao desenvolvimento sustentável da atividade na Amazônia. Informações completinhas estão no Dol Carajás. Acesse aí dolcarajás.com.br. A boa do seu rádio, Amnésia, Anainha, aqui no Som da Clube.

0: 10h53.
1: Banda da Loirinha e Reginaldo Rossi, é só amor no coração.

0: Aquila Dutra, Mulher Bandida, encerrando o bloco. Daqui a pouco eu tô de volta com muito mais músicas pra você. Sai daí não, volto já.
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0: Carrozão 4x4. Essa é um show.
1: Banda 4x4, juramento do dedinho, essa é boa demais, hein? E a gente tá por aqui tocando sucesso pra você. Quero mandar um abraço todo especial aos amigos que estão pelo nosso aplicativo, o aplicativo Clube, ou pelo Radiosnet, dando aquela moral pra gente nessa noite gostosa. Mandando um abraço meu amigo Júnior, Bombadinho! E aí, Bombadinho, só na manha? Égua de ti, irmão. Um abraço pra você, os amigos na Velha Marabá. Tá todo mundo aqui no som da Clube. Alô, Velha Marabá! Um abraço, boa noite, quartou com alegria! Ana Clara, pause!
2: Fiz

0: Giro Esportivo. Copa do Brasil, quartas de final, jogos de volta. Começou ontem esta rodada. E o Atlético Mineiro, jogando na Arena MRV, lá nas Alteirosas, venceu do Cruzeiro no Clássico Mineiro por 2-1. O Cruzeiro até que saiu na frente com Caio Jorge cobrando o pênalti. Mas Vitor Hugo, no segundo tempo, empatou para a equipe do Galo. E aos 42 minutos, num golaço de Fred, o Galo virou 2-1 e conseguiu classificar-se para a semifinal da Copa do Brasil. E hoje vamos ter dois jogos. O Vasco vai a Salvador, estádio Barradão, enfrentar o Vitória. Este jogo já está 1-0 para o Vasco da Gama, jogo que aconteceu em São Januário. A vantagem é somente de um empate que classifica a equipe do Vasco da Gama. Caso de vitória do Vitória por diferença de um gol, a decisão irá para os pênaltis. De um ou mais gols, claro, o Vitória é quem garante sua passagem. O jogo vai acontecer às 21h30 desta quarta-feira no estádio da Vila Belmiro. O Santos vai encarar o Palmeiras. Só que o Santos já entra em desvantagem. Perdeu por 3-0 em São Paulo. E agora o Santos vai tentar a virada. A partida vai acontecer às 21h30. O fechamento dessas quartas de final vai acontecer somente amanhã no estádio Arena do Grêmio. É o Grenal. Jogo de ida na Arena Beira Rio foi 0-0 e, portanto, a refrega vai ser forte lá no Rio Grande do Sul. É a Copa do Brasil, a mais rentável do país, que está em grande movimentação. Pelo Campeonato Brasileiro da Série A, teremos um jogo hoje, é o jogo atrasado da quarta rodada. O Flamengo vai receber o Mirassol no Maracanã às 19h30. Portanto, Flamengo e Mirassol no Maracanã, no Rio de Janeiro. Vale ressaltar é que o Flamengo, se vencer, encosta no Palmeiras, vai a 51 pontos. O Palmeiras tem 52 pontos na liderança. E aí a competição vai ficar muito mais interessante daqui pra frente.
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Adilson Ribeiro, Baby, Baby. É sucesso e toca aqui no Som da Clube, a mais ouvida. Tamo junto, hein? Quartou com alegria, mandando abraço especial pra galera que tá comigo em São João do Araguaia, galera de São Domingos, meus amigos em Pissarra, Brejo Grande do Araguaia, pessoal no quilômetro 40, sentido Bom Jesus do Tocantins. Aquele abraço pra vocês. Estamos juntos aqui no Som da Clube. É sucesso e toca aqui. Você sabe, né? 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A Vini Vini, tá vendo aquela lua?

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Iceberg, Vitinho, o pagodinho romântico do Vitinho, passando aqui no som do nosso Estação Clube, nessa quarta-feira, é sucesso, música boa, música de qualidade, e você aí do outro lado, sempre sintonizado na poderosa de Marabá. Você tá onde me ouvindo, hein? 991-62-2480. Essa é boa, hein? Chão de Avião, saudade.

Alexandre Pires, tira ela de mim, encerrando o programa de hoje. Obrigado pela sua audiência, o seu carinho, a sua companhia. Tô indo nessa, se Deus quiser, amanhã tem mais Estação Clube aqui no Som 100.7 do seu rádio. Espero que você tenha se divertido comigo nessa noite de quarta-feira e até amanhã. Valeu, Marabá, fiquem com Deus, fui! 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

0: Meia-noite e três.
1: Homem é preso com mais de 3 quilos de entorpecentes em Marabá. Briga entre estudantes termina com um ferido e outros 3 apresentados na delegacia especializada. Jovem desaparecido é encontrado morto em córrego. E ainda, falso médico é preso por estelionato amoroso. Confira agora no Jornal RBA desta quarta-feira, 2 de setembro, que já está no ar.

0: Olá, boa noite. O transporte público é parte da rotina de milhares de pessoas e tem impacto direto no acesso ao trabalho, à escola e aos serviços de saúde. Em Marabá, uma nova frota de ônibus começa a ser preparada para entrar em operação e antes de assumirem o volante, os motoristas passam por treinamento.
1: Para quem depende do ônibus todos os dias, um transporte público mais estruturado pode representar mais conforto, segurança e agilidade no deslocamento pela cidade. Em Marabá, 10 novos ônibus já chegaram. Outros 8 devem chegar em breve. Mas além dos veículos, a preparação de quem vai conduzi-los também faz parte da mudança. Os motoristas participam de um curso com aulas teóricas e práticas de direção defensiva e segurança no transporte coletivo. A ideia é preparar os profissionais para situações que fazem parte do trânsito de Marabá, como a circulação em rotatórias e o cuidado com os pontos cegos dos ônibus, que são maiores e mais pesados que os veículos de passeio.
2: São motoristas profissionais. Todos têm os cursos especializados e nesse momento a gente veio um pouco para a sala de aula, sair da rotina e trazer ali um pouco de conhecimento, atenção, decisão, porque eles vão ter que ter muita decisão quando estiver conduzindo ali o seu transporte de passageiro, porque a gente está falando que eles vão transportar vidas.
0: Para quem anda de ônibus, o transporte público de qualidade faz toda a diferença. É um serviço que leva o estudante para a escola, o trabalhador para o emprego. Por isso, ter uma frota renovada e motoristas capacitados é fundamental para a segurança do passageiro durante o trajeto.
1: Na prática do curso, os motoristas também percorrem trechos da cidade para conhecer as condições das vias e aplicar o que foi aprendido. Entre os profissionais está o Wallace Luan Pereira. Para ele, a capacitação ajuda a preparar a equipe para a nova rotina. A
3: expectativa em cima de trabalhar aqui nos ônibus urbanos de Marabá está sendo muito boa, né? E a gente está aqui para somar, né, com o município de Marabá, para ser motorista das linhas urbanas.
1: Os novos veículos também devem trazer recursos voltados ao conforto dos passageiros, como ar-condicionado e Wi-Fi gratuito. A estrutura tecnológica prevê antenas de internet nos ônibus, além de pontos de conectividade instalados no terminal de integração e na garagem. A expectativa é que a renovação da frota, somada à capacitação dos profissionais, contribua para um transporte mais seguro e confortável.
0: E agora vamos conferir o que é destaque no Dal Carajás com a Joana Dark. Boa noite, Joana.
4: Olá, Gabriela. Boa noite para você também. Uma excelente noite a todos que estão ligados no Jornal RBA. E vamos abrir os saques de hoje falando de qualificação profissional. Senai Pará abre 12 mil vagas para cursos gratuitos. Confira. O Senai do Pará disponibilizou 12 mil vagas gratuitas em mais de 70 cursos de qualificação voltados às demandas da indústria e do mercado de trabalho. As oportunidades contemplam moradores de 10 municípios paraenses, como Belém, Marabá, Canaã dos Carajás e Santarém, além de turmas à distância pela plataforma Senai Digital. As opções abrangem áreas de inteligência artificial, eletrotécnica, mecânica, logística, mineração e sustentabilidade. Com vagas limitadas, o processo de candidatura e a checagem de pré-requisitos devem ser realizados no portal do Senai Pará. E para mais detalhes sobre a inscrição e os cursos ofertados, acesse o nosso portal. Mas mudando de assunto, falando de tecnologia e educação, novas regras para o uso de inteligência artificial na educação brasileira são aprovadas pelo CNE. Confira. O Conselho Nacional de Educação, CNE, aprovou diretrizes nacionais que regulamentam a aplicação da inteligência artificial no ensino básico e superior de redes públicas e privadas. As normas proíbem expressamente o uso da ferramenta na correção de provas, redações e avaliações dissertativas, além de vetar o reconhecimento de emoções e punições disciplinares baseadas exclusivamente em detectores de plágio automatizados. O texto também restringe o acesso autônomo por crianças de até 10 anos e exige validação humana em decisões pedagógicas determinantes, como atribuição de notas e reprovação, concedendo o prazo de 12 meses para adequação das instituições de ensino. 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
5: 00:11.
0: Um homem foi preso em flagrante no bairro Araguaia, na Nova Marabá, com suspeito. Os policiais apreenderam mais de 3 quilos de entorpecentes. A ação policial foi deflagrada após denúncia anônima.
8: Uma denúncia anônima resultou na ação policial deflagrada na Rua 7, no bairro Araguaia, na Nova Marabá. No endereço, os militares do 4º Batalhão foram recebidos pelo pai do suspeito. O homem relatou que estava cansado da situação e indicou onde o filho estaria.
9: A denúncia informava que no endereço eram armazenados entorpecentes que posteriormente seriam comercializados.
8: No local indicado pelo pai, os militares foram atendidos pelo suspeito. No momento em que abriu a porta, já foi possível visualizar os entorpecentes. Durante a averiguação, foram encontrados 23 pacotes de drogas já preparados para a distribuição, totalizando 364 gramas. Também foram encontrados 4 tabletes de droga prensada, pesando um total de 2,283 gramas. Ainda foram encontrados mais 510 gramas de skunk. Ao todo, foram apreendidos aproximadamente 3,157 gramas de entorpecentes, além dos materiais utilizados para o ar-condicionamento e embalagem das substâncias ilícitas. No momento da abordagem, o suspeito relatou à guarnição que um suposto fornecedor entrava em contato com ele, informando o local onde deveria buscar o material. Ele informou ainda que apenas realizava a busca, o acondicionamento e a entrega dos entorpecentes e negou já ter visto pessoalmente a pessoa e que não possuía informações acerca do seu paradeiro. Diante do flagrante, o material foi apreendido e apresentado juntamente com o suspeito na seccional urbana. A Polícia Civil segue investigando o caso.
0: E a polícia segue investigando o crime que aconteceu durante a cavalgada de Canaã dos Carajás no último fim de semana. As equipes policiais estão fazendo buscas para encontrar o suspeito do assassinato. Veja na reportagem.
10: Railton Almeida Lima foi morto após discussão que aconteceu durante a cavalgada ruralista, programação da Expo Canaã 2026. Pessoas que participavam do evento gravaram o momento em que a vítima e o suspeito se meteram em uma briga. Durante o desentendimento, o suspeito golpeou Railton com uma faca em direção ao pescoço. Ele chegou a ser atendido, mas não resistiu aos ferimentos. O jovem saiu de Parauapebas para participar do evento que aconteceu em Canaã dos Carajás no dia 29 de agosto.
11: Não é a primeira vez que mortes são registradas durante a programação da festa agropecuária. Em 2023, um suposto assalto acabou na morte de dois irmãos. Anos depois, a polícia descobriu a motivação e prendeu alguns suspeitos.
10: Sobre o crime que acabou na morte de Railton, a Polícia Civil do Pará informou através de nota que a Delegacia de Canaã dos Carajás investiga as circunstâncias do homicídio e que também as equipes realizaram buscas pelo suspeito. A vítima morreu no local. Perícias foram solicitadas para auxiliar na apuração dos fatos. A reportagem procurou a organização da Expo Canaã para dar um posicionamento sobre o assunto. Mas até o fechamento da reportagem, ninguém respondeu aos questionamentos.
0: Uma confusão envolvendo estudantes nas proximidades de uma escola assustou a comunidade e mobilizou as forças de segurança em Marabá. O caso resultou em agressão física e ameaça com arma branca. A direção da unidade escolar realizou uma reunião com os pais e alunos da instituição.
8: A Guarda Municipal realizava patrulhamento de rotina nas proximidades da Escola de Ensino Fundamental e Médio Inácio de Souza Moita, no bairro quilômetro 7, na Nova Marabá, quando foi acionada para uma situação de agressão física envolvendo um aluno da unidade de ensino que estaria ocorrendo nas proximidades da instituição. Na confusão, o estudante, com medo, desferiu um golpe com uma arma branca e feriu um dos envolvidos na agressão.
12: Se tratava de um aluno da escola somente, né? Onde outros envolvidos que fazem parte aqui, moradores aqui do bairro, jovens, onde numa armação, né, num planejamento ali de iam contra esse aluno, fizeram uma emboscada ali no viaduto do bairro Araguaia, onde houve briga corporal, onde esse aluno teria revidado com arma branca e deferido um golpe na altura do abdômen.
8: Os envolvidos foram conduzidos para a delegacia especializada no atendimento à criança e ao adolescente, onde o caso foi registrado. Os jovens envolvidos na confusão não relataram aos agentes da Guarda Municipal o motivo para as agressões.
12: Eles não falam, né, exatamente assim, o que motivou, mas em levantamentos prévios se trata de jovens que se titula faccionados. Informações que chegaram até nós, esse aluno teria feito um gesto, né, onde a facção identifica como um ato entre eles que de afronta, né? Então isso teria motivado esses jovens aí ir de encontro a esse aluno e tentar contra a vida do mesmo. Não foi dentro do espaço da escola. Mas no momento em que teve essa briga, o aluno voltou correndo para o interior da escola para se proteger, né? Porque eram 4-1 e com certeza coisas piores poderiam ter acontecido. A Guarda Municipal chegou no local, fez as rondas e conseguiu conduzir os envolvidos todos para a delegacia. E agora fica a cargo da justiça aí a apuração dos fatos.
8: A direção da escola convocou os pais e responsáveis de alunos da unidade de ensino para debater sobre a situação, que segue sendo investigada pela Delegacia de Atendimento à Criança e ao Adolescente em Marabá.
12: Nesse momento estamos reunidos com outras autoridades, juntamente com a direção da escola, pais de alunos, para a gente tomar uma decisão em conjunto. Mas desde então a gente já tem um projeto já de ordem unida, né, onde a gente realiza na escola Cristo Rei e na escola Jusaneide. E é um planejamento nosso também trazer para essa escola, onde a gente já identificamos já que ela realmente precisa desse acompanhamento de perto das autoridades e da segurança pública.

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4: meia-noite 19.
5: O corpo de um jovem de 22 anos, que estava desaparecido desde a madrugada do último domingo em Canaã dos Carajás, foi localizado dentro de um córrego no município.
6: Desde o momento em que Carlos Antônio dos Santos Lima, de 22 anos, desapareceu, familiares e amigos iniciaram uma intensa mobilização de buscas em Canaã dos Carajás, com ampla divulgação do caso nas redes sociais. De acordo com informações da Polícia Civil, os moradores conseguiram localizar um corpo próximo à motocicleta do jovem. Tanto o veículo quanto a vítima estavam parcialmente submersos e encobertos pela vegetação do córrego. Uma equipe do Corpo de Bombeiros Militar realizou o resgate do cadáver. Testemunhas relataram às autoridades que Carlos vestia trajes típicos de uma cavalgada e havia sido visto pela última vez ao sair para dar carona a uma pessoa na região no último domingo, dia 30 de agosto. A causa exata e as circunstâncias da morte ainda não foram confirmadas. A linha principal de investigação aponta para a possibilidade de um acidente de trânsito que culminou com a queda do veículo armadas.

0: de operações especiais da Polícia Civil, fazendo um cerco nesse apartamento aqui também na Morada do Sol. Um policial civil aqui, outros fizeram um cerco ali, alguns entraram aqui para não fugir. Ou seja, o trabalho da polícia está incansável, ou seja, para dar uma resposta à população. Nós estamos aqui no bairro Aragão agora, a equipe da Polícia Civil Terceira Cime. Duas mulheres também estão sendo levadas ali, sendo levadas ali para a viatura, possivelmente vão ser apresentadas também para ser ouvidas. Eles vão agora descendo ali, vão para outra rua, para a rua do Arame, possivelmente vão bater ali em outra residência. Olha, já a polícia chegando aqui em outra residência. Duas mulheres agora foram detidas, já foram colocadas na viatura da Polícia Civil. Nós estamos agora na rua do Arame, aqui bem próximo, algum tempo atrás, aí, onde houve um homicídio. E nós estamos acompanhando com exclusividade. Acaba de chegar aqui na 13ª seccional, a nossa equipe acompanhando. Dois suspeitos do assalto do supermercado, lá no bairro Morada do Sol. E o outro sendo aqui apresentado agora neste exato momento pela polícia. Né? E lembrando que nós fomos em vários bairros aí, indicado por eles. E com o resultado dessa operação foi encontrado isso aqui, olha. Arma caseira, muitos tubinhos aqui de entorpecente, para colocar entorpecentes, tá? Aqui um caderno, mais apetrechos para droga. Aqui também foi encontrado substância semelhante a maconha, duas balanças de precisão, R$ 1.400 em notas falsas. Tudo isso com resultado, tanto das missões especiais com a Polícia Civil, levando aí o resultado aos moradores de Paragominas deste assalto que houve no supermercado no bairro Morada do Sol.
1: Um homem que se apresentava como cirurgião cardíaco é investigado por estelionato amoroso do Pará. Segundo a polícia, ele teria usado uma identidade profissional falsa para conquistar a confiança de uma mulher e conseguido se apropriar de cerca de R$ 640 mil. O suspeito foi preso preventivamente no Paraná.
2: Dr. Bruno Costa, cirurgião cardíaco. Era assim que o suspeito se apresentava às vítimas, segundo as investigações da Polícia Civil. O jaleco foi encontrado dentro do carro, apreendido no momento da prisão do falso médico. O homem é investigado por estelionato amoroso e foi preso preventivamente pela polícia paraense. O suspeito foi localizado no estado do Paraná. De acordo com as investigações, o homem teria se passado por médico e se apresentado a uma mulher paraense de 56 anos com essa identidade profissional falsa. Os dois teriam tido um relacionamento amoroso e ele conseguiu induzir a vítima a repassar a ele uma quantia de cerca de R$ 640 mil em dinheiro. O carro da vítima foi encontrado em Jardinópolis, no Paraná. O celular dela também teria sido furtado e foi recuperado pelos agentes. As investigações apontam que a paraense teria sido dopada e induzida a fazer várias transferências bancárias para o suspeito.
3: Foi pedido uma perícia de exame toxicológico. A gente aguarda o resultado. Se, em caso positivo, poderá alterar as imputações penais dos crimes de estelionato e furto para o crime de roubo ao final da investigação. As investigações prosseguem. Nos próximos 10 dias, nós teremos que concluir esse inquérito e encaminhar à justiça, tendo em vista a prisão dele na data de hoje.
2: Segundo a Polícia Civil, o investigado estaria envolvido em fraudes e golpes em outros estados brasileiros.
3: Ele se passa por falso médico em vários estados da federação. Temos registros que demonstram que ele praticou o mesmo crime no estado do Rio de Janeiro e também no estado de Minas Gerais.
1: E assim encerramos a edição de hoje. O Jornal RBA Marabá volta nesta quinta-feira a partir das 18 horas. Se quiser rever alguma reportagem, acesse o nosso canal no YouTube, @TVRBAMarabá. Uma boa noite e obrigada pela companhia.
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3: Meia-noite 27.

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0: Meia-noite e 46.
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2: O jornalista e escritor Pedro Doria vem publicando matérias na internet sobre a guerra da cabanagem, com a proposta de fazer um reparo histórico. O conflito, ocorrido entre 1825 e 1840, dizimando grande parte da população paraense da época, é frequentemente minimizado nos livros escolares, tratado como um movimento de menor importância. Definida como tragédia humana na obra Cidadania Brasileira, de José Murilo de Carvalho, a cabanagem passa por um resgate histórico, 2 séculos após passada a limpo, como Guerra Civil, nas pesquisas de Pedro Doria. A centenária Catedral Anglicana de Santa Maria, na rua Cerzedelo Correia, abriu, nesta quarta-feira, dia 2, as portas pela primeira vez em décadas para uma visita guiada e que pretende contar a história da presença britânica e anglicana na Amazônia. Construída em 1912, o templo é um dos principais registros da presença inglesa em Belém, principalmente na arquitetura. 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

0: Meia-noite 59.
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0: 1:11.
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2: O drama de Fatimata Sessai, de 56 anos, natural de Serra Leoa, que passou 8 meses morando no saguão do Aeroporto Internacional de Belém, parece não ter fim. À espera da documentação e do visto de entrada para viajar até o Panamá, ela ficou de dezembro até agosto, em Valdecans, de onde saiu sem ter endereço definido. Passou a ser vista na Casa Rua, Centro Municipal de Acolhimento, recusando a oferta de hospedagem em abrigos públicos. Apesar da pressão da Justiça Federal para que o embarque fosse efetivado, Fatimata Sessai segue em território paraense. Um grupo de romeiros que participarão do trajeto até Belém durante a Semana do Círio de Nazaré já podem se inscrever no site oficial da festa, a fim de receber apoio logístico e assistência através do projeto Peregrinos de Nazaré, que oferece segurança e acolhimento aos devotos vindos do interior do estado. De 5 a 10 de outubro, a diretoria da Festa de Nazaré, em parceria com diversas instituições, vai dar suporte aos grupos. A orientação é que os grupos façam o cadastro e informem também a previsão de chegada a Belém para ajudar na organização e acolhida. 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

0: 1h46.
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2: Atualmente no Fluminense, o atacante Hulk segue torcendo pelos seus ex-companheiros e o seu antigo clube. Nas redes sociais, Hulk parabenizou o Fred, atual camisa 7 do Atlético Mineiro, que marcou o seu primeiro gol. E também o técnico Eduardo Domingues, seu antigo treinador, que estava fazendo aniversário. O Atlético Mineiro venceu o Cruzeiro ontem por 2-1 e eliminou o cabuloso da Copa do Brasil. Memphis Depay ficou fora do treino do Corinthians ontem, terça-feira, por conta de dores no tornozelo. O incômodo apareceu durante o clássico contra o Santos, quando o atacante holandês pisou em falso e caiu. Apesar de ainda sentir alguma dor, a situação não é considerada preocupante e não deve impedi-lo de estar à disposição da comissão técnica para os próximos jogos. Além de Memphis Depay, outros 5 jogadores não participaram da atividade do Timão. André Ramalho, que se recupera de labirintite, Gabriel Paulista e Renier, com controle de carga, André e Yuri Alberto, que estão na fase final de recuperação de lesão na coxa. Abel Ferreira já recebeu 101 cartões e respondeu 20 processos no STJD desde que assumiu o comando do Palmeiras, em outubro de 2020. Ao todo, o treinador acumulou 87 cartões amarelos e 14 vermelhos. No tribunal, Abel já teve 22 jogos de suspensão, sendo 3 deles convertidos em transações, além de 7 absolvições. Ontem, o técnico foi novamente denunciado pelo STJD após chutar o microfone durante o empate com a equipe do Mirassol pelo Campeonato Brasileiro da Série A.
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0: duas e três.
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0: 2:16. 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
1: O Ministério da Educação divulgou na última terça-feira o resultado da lista de espera do processo seletivo do segundo semestre de 2026 do programa Universidade para Todos, o ProUni. Os estudantes que manifestaram interesse nesta fase podem consultar a situação da candidatura diretamente no Portal Único de Acesso ao Ensino Superior por meio da conta .gov.br. A lista de espera representa a última oportunidade para o preenchimento das vagas não ocupadas ao longo da primeira e da segunda chamada do programa. Uma exposição de quadros artesanais inspirados nos cartazes oficiais do Círio de Nazaré, confeccionados desde 2014 para as filiais da Norte Refrigeração, marcará as comemorações pelos 60 anos da empresa, que nasceu no Pará e hoje leva produtos a todo o Brasil por meio do e-commerce. Na unidade matriz, em Belém, a programação para colaboradores e clientes inclui missa e visitação da imagem da Senhora de Nazaré e da Guarda de Nazaré. 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

0: 2h50.
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2: Um suspeito de se passar pelo técnico do Grêmio, Luiz Castro, para pedir pix a jogadores foi preso no Rio de Janeiro. O criminoso integrava um grupo que usava perfil falso e alegava que o dinheiro seria para doação de cestas básicas. O atacante enamorado do Grêmio caiu no golpe e transferiu R$22 mil. Outros nomes, como Kahneman e D'Alessandro, também foram alvos, mas desconfiaram e não efetuaram nenhum pagamento. O Palmeiras deve entrar em campo hoje, quarta-feira, contra o Santos, com o que tem de melhor disponível. A comissão técnica pretende escalar força máxima para o confronto. Arias, Barbosa e Piquerez estão recuperados de lesão e devem ir para o jogo diante da equipe do Santos na Vila Belmiro. Já o lateral esquerdo, Arthur, suspenso para o próximo jogo, após ser expulso contra o Mirassol, tem presença garantida entre os titulares contra o Peixão na Vila Belmiro. A provável escalação do Palmeiras tem Carlos Miguel, Jihai, Gustavo Gomes, Murilo e Arthur. Marlon Freitas, Andrés Pereira, Felipe Anderson e Maurício, Flaco Lopes e Vitor Roque. O Flamengo anunciou a renovação de contrato com o Eric Pulgar. O volante chileno estendeu seu vínculo por mais 2 anos e agora tem contrato com o rubro-negro até dezembro de 2029. O acordo anterior era válido até o final de 2027. Com a renovação, o clube garante a permanência do chileno Pulgar por mais tempo no elenco rubro-negro.
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0: Duas e 52.

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0: 3:16.
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2: A região metropolitana de Belém deve registrar aproximadamente 7.500 empregos temporários ao longo do segundo semestre de 2026. Segundo dados do DIEESE Pará, o volume estimado de contratações é 10% superior ao observado no mesmo período de 2025. O saldo positivo está relacionado ao aumento da atividade econômica típica da segunda metade do ano. As eleições gerais, além das datas comerciais e religiosas dos próximos meses. A UPA da Terra Firme saiu na frente. É a primeira unidade municipal de urgência e emergência de Belém a adotar dieta enteral fechada para pacientes graves. O sistema reduz riscos de contaminação e garante maior precisão na nutrição de quem não consegue se alimentar pela boca. 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

0: 3:37.
1: Palma da mão. 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Coisa linda.

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1: Alô, encontrinho! Vitor Lima, encontrinho, que honra.
2: De nesse propósito!
1: Obrigado pela presença de vocês e pela voz de vocês aqui nesse momento.
2: Salve!

0: Obrigado, Senhor.
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2: 3h46.
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4: Uma das cenas mais tradicionais da Expo Inter voltou a chamar a atenção do pavilhão do gado leiteiro. Criadores e tratadores das campeãs receberam o tradicional banho de leite, celebração que marca o encerramento da competição leiteira da feira. Ao todo, quatro categorias tiveram suas campeãs definidas a partir do volume produzido durante as ordenhas realizadas na competição. O maior volume registrado entre as campeãs foi alcançado por Santa Clara C. Valandro. A vaca conquistou a categoria jovem holandesa ao produzir 93 quilos e 100 gramas de leite em três ordenhas. Entre as adultas da raça holandesa, a campeã foi a Festleite Ferraboli. O animal encerrou a prova com 85 quilos e 270 gramas de leite. Na raça Jersey, na categoria adulta, Ignea Woldrier alcançou a produção de 73 quilos e 250 gramas. Já entre as jovens, a Lealdade Schaefer garantiu o título ao produzir 54 quilos e 2 gramas. 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

0: 4 horas.
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2: 4:15. 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
3: O zagueiro do Real Madrid, Raul Asensio, foi condenado após ser pego dirigindo sob efeito de álcool. O jogador quadruplicou o limite de alcoolemia permitido pela lei da Espanha. O zagueiro recebeu uma multa total de 14.400 euros e terá sua carteira de motorista retirada pelo período de 8 meses. O Real Madrid não se pronunciou sobre o caso. O Dinamo Moscou emitiu um comunicado oficial para esclarecer a situação envolvendo as negociações de Gonzalo Plata, do Flamengo, e Matheus Pereira, do Botafogo. O clube russo disse que no domingo, dia 30 de agosto, os jogadores Gonzalo Plata e Matheus Martins, com a autorização dos seus clubes, Flamengo e Botafogo, chegaram a Moscou para a etapa final das negociações e para realizar outros procedimentos relacionados a uma possível transferência. Ao final, por uma série de motivos, o Dinamo tomou uma decisão pautada pelos interesses do clube: não realizar as transferências. Dentro do acordo entre os times brasileiros e o time russo, Plata e Matheus Martins retornaram ao Brasil para se reintegrarem às suas equipes. Agora, depois de desistir da contratação dos jogadores, a equipe russa continua no mercado em busca de reforçar a sua equipe no setor de ataque. O Botafogo apresentou uma proposta de 2 anos de contrato para Everton Cebolinha. No entanto, o negócio esbarra em 2 fatores principais: o salário exigido pelo atacante e o seu histórico físico recente no Flamengo. A diretoria alvinegra reconhece que o jogador tem qualidade para elevar o nível técnico da equipe. O acerto depende de ajustes no orçamento, sendo o salário pedido e o valor das luvas pontos fundamentais na discussão.
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2: 4:17.
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0: 4h48.
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2: A União Europeia suspende, a partir da próxima quinta-feira, dia 3, as importações de diferentes produtos brasileiros de origem animal. A decisão ocorre após o Brasil ter sido retirado da relação de países reconhecidos pelo bloco como cumpridores das exigências europeias relacionadas ao uso de determinados antimicrobianos na produção animal. Apesar da suspensão, a sinalização política vinda de Bruxelas é de que a porta permanece aberta. A Comissão Europeia afirmou confiar no compromisso brasileiro para solucionar as pendências e permitir a retomada das exportações. A Raízen concluiu a venda de suas operações na Argentina por US$1,420 bilhões. O negócio transfere para empresas controladas pelo grupo suíço Mercuria Energy Group as atividades de refino, distribuição de combustíveis e infraestrutura. A conclusão da transação, anunciada na última terça-feira, dia 1º, representa mais um passo na estratégia da Raízen de reduzir a complexidade do seu portfólio, concentrar recursos em mercados considerados prioritários e fortalecer sua estrutura de capital. 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

0: 5 e 1.
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0: 5 e 16.
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2: O Brasil está entre os maiores produtores e exportadores mundiais de soja, movimentando aproximadamente 360 bilhões por ano. A classificação da qualidade do grão é uma etapa importante nas relações comerciais entre produtores, armazenadores, traders, processadores e exportadores. O projeto Grain Analytics Sistema, que é um projeto de análise sistemática do grão, é uma tecnologia pioneira para a classificação automática de defeitos de grãos de soja, utilizando fotônica, visão computacional e inteligência artificial. O objetivo é tornar a avaliação da qualidade dos grãos de soja mais rápida, objetiva e padronizada, reduzindo o tempo de análise de 90 para 4 minutos. A Fertilizantes Hering voltou à justiça em meio a uma nova pressão financeira. A companhia iniciou uma mediação com credores e pediu proteção temporária contra cobranças, execuções e bloqueios patrimoniais. O pedido foi apresentado à Justiça de São Paulo no dia 25 de agosto de 2026. A Fertilizantes Hering solicita a suspensão durante 60 dias da exigibilidade dos créditos incluídos nas negociações. 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

5 e 18. 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

0: 5h48.
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2: Quem vai às agências bancárias em Belém à procura de serviços que dependiam do caixa físico operado por funcionários acaba tendo um choque de realidade. Bancos privados não oferecem mais a figura clássica do atendente de caixa. Há meses, todos os serviços são direcionados para os caixas eletrônicos, localizados nas áreas externas das agências bancárias. O problema é que, ao tentar resolver questões mais complicadas, o cliente precisa esperar horas para ser atendido por um gerente. Essa dinâmica na mudança do atendimento aos clientes bancários de todo o Brasil, serviços como pagamentos, depósitos e saques são feitos normalmente, mas, dependendo do horário, é grande o risco de um assalto, visto que os guardas bancários ficam do lado interno da agência, sem tomar conhecimento do que eventualmente acontece no espaço reservado aos caixas eletrônicos. O banco repassa toda e qualquer responsabilidade por ataques ou furtos aos clientes. A situação é mais grave porque a clientela que frequenta as agências é majoritariamente idosa e, portanto, vulnerável e que deveria receber, à luz da lógica, maior atenção. 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
2: O anjo do Senhor anunciou a Maria, e ela concebeu do Espírito Santo. Eis aqui a serva do Senhor, faça-se em mim segundo a vossa palavra. O Verbo divino se fez homem e habitou entre nós. Ave Maria, cheia de graça, o Senhor é convosco. Bendita sois vós entre as mulheres, e bendito é o fruto do vosso ventre, Jesus. Santa Maria, Mãe de Deus, rogai por nós, pecadores, agora e na hora de nossa morte. Amém. Infundi, Senhor, em nosso coração a tua graça. Nós te suplicamos, a fim de que tenhamos conhecido pela anunciação do anjo a encarnação de Jesus Cristo, vosso Filho e Senhor nosso, e cheguemos, pelos merecimentos de sua paixão e morte na cruz, à glória da ressurreição. Pelo mesmo Cristo e Senhor nosso. Amém.

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Bom dia, queridos irmãos e irmãs do programa Encontro com Maria. Hoje, dia 3, nós estamos juntos com mais um programa, vivendo essa experiência do amor de Deus. Quinta-feira, dia 3 de setembro. E impressionante como os dias passam rápido. E hoje eu gostaria de convidar vocês para partilhar comigo uma reflexão. Por que Jesus nos pede para sermos como as árvores? Porque precisamos ter essa consciência de deter os ensinamentos de Jesus. E ele faz essa relação entre a nossa vida e a atuação, e a árvore. Ele diz assim, no Evangelho de João, capítulo 15, versículo 16 a 18, não fostes vós que me escolhestes, mas eu vos escolhi e vos constituí, para que vades e produzais fruto, e o vosso fruto permaneça. Eu assim vos constituí, a fim de que tudo quanto pedirdes ao Pai, em meu nome, ele vos conceda. O que eu vos mando é que vos ameis uns aos outros. O que eu vos mando é que vos ameis uns aos outros. Poderíamos tomar frase por frase e aprofundar este conteúdo, mas nesse dia nós queremos fazer essa reflexão. Por que Jesus faz essa analogia entre um apóstolo e a árvore frutífera? Segundo o especialista, para produzir bons frutos, uma árvore precisa estar arraigada, precisa estar plantada com sua raiz em solo profundo e adequado, ter sol e sombra, ser regada e adubada regularmente, ter poda na hora certa. E há árvores que só produzem frutos se estiverem plantadas junto às outras da mesma espécie. Quem mora em comunidade, que trabalha com lavoura, em chácara, sítio, fazenda, que trabalha com plantações, um horticultor, ele não se contenta com uma árvore frutífera que desenvolve um tronco robusto, galhos frondosos e talvez chegue a florescer, mas não produza frutos. Como tem, né? Árvores que não produz frutos. Cresce, o tronco é bonito, a copa, as folhas, tudo. Dá muitas flores, mas na hora de dar os frutos, dos frutos ficarem, não ficam. E assim também, sem nossa cooperação, não há verdadeira santidade, não há verdadeira busca à santidade, buscar a Deus. É necessário defender, incrementar, cuidar, para que a vida divina produza frutos em nós. No Evangelho de Mateus, capítulo 7, versículo 21, diz para mim e para você, nem todo o que me diz Senhor, Senhor, entrará no reino do céu, mas o que faz a vontade do meu Pai. E o que é necessário para que eu e você produza bons frutos? Como Jesus deseja? Para que eu e você produza frutos, não basta ser enviado, fazer belo discurso, ler textos interessantes. É necessário estar arraigado em um solo adequado. É preciso estarmos arraigados, plantados em Cristo, no próprio Cristo. No Evangelho de João, capítulo 4 e 5, diz que quem não tiver ligado a Ele, não produzirá fruto. Decorre daí a importância daquelas palavras de Jesus. Como o ramo por si mesmo não pode produzir fruto, se não permanecer unido a Cristo. Assim somos nós. Se nós não permanecerdes em Jesus,
não vamos suportar, porque sem Ele nada nós vamos poder fazer. Precisamos ter período claro e escuro na nossa vida, pois é na escuridão da provação que as raízes se aprofundam. O Pai envia cruz, sofrimento, purifica a videira, a fim de que se produza frutos ainda mais abundantes. Vendaval furioso açoita e sacode bruscamente os raros, os ramos, os troncos, até as raízes muitas vezes não suportam e a árvore é arrancada. Assim, despertam-se as energias interiores da planta, que atuam fortificando as raízes e a fazem penetrar mais profundamente o solo, até que o tronco e a copa da árvore sejam capazes de resistir vitoriosamente a todos os vendavais. Igualmente, as tormentas da alma, tornando o ser humano mais profundo, espiritualmente mais forte e fecundo. Elas introduzem as raízes de sua alma mais profundamente em Deus. Que eu e você, nesse dia de hoje, nos deixe ser educados pelas pessoas. Nos deixe se autoeducar para superar as falhas e os desvios. Sabemos por inúmeras experiências do que somos capazes, se Deus não nos sustentar com a sua mão. São Paulo, ele, em Romanos, no livro de Romanos, capítulo 7, versículo 19, ele diz: não faço o bem que quero, mas pratico o mal que eu não quero. Quando nós estamos longe de Jesus, quando nós não nos deixamos ser conduzidos por eles, sustentado pela sua mão, a gente acaba fazendo o mal que a gente não quer, do que o bem, que é o que a gente deveria praticar. Atualmente, as pessoas sadias, sentido de pudor e de culpa, foi banido de muitos círculos. Não há necessidade, e há sim muita necessidade, de mudança de vida, de redenção, de buscar a Cristo, de viver em Cristo. Que a Mãe de Deus, a grande jardineira de Deus, a partir de seu santuário, nos ajude a sermos frutuosos para o reino de Deus. Que ela interceda junto a Jesus, para que eu e você viva essa grande experiência do amor de Deus. Que a cada dia de nossas vidas, eu e você escolhamos viver esse grande amor que é a característica inconfundível do verdadeiro discípulo de Cristo. Procurar pensar com benevolência e respeito de todos. Tentar dialogar, tentar viver o amor, tentar viver e buscar, viver a experiência com os nossos irmãos e nossas irmãs. Cultivar um ciclo de amizade, um vínculo de amadurecer no amor, e o amor, que é o verdadeiro sentido da nossa vida, irá preencher os vazios, as lacunas que possam existir em nós. Louvado seja nosso Senhor Jesus Cristo, para sempre seja louvado. Amém.

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nosso ouvinte, o Max, do bairro Independência, que oferece a próxima música para todos os irmãos Nilo, Nilson, as irmãs Nilza e Ilza, Cleonice, todos do programa, para o filho Nicolas, a esposa Leciane, e pede orações para todos da sua família. A Helena de São Félix, que oferece para os filhos José Bezerra, Eliane e Tiago, as noras Luciana, Aline, o genro Luciano, os netos Lara Jéssica, Emily, José Miguel, Lucas, Inácio e Mateus, para os irmãos e sobrinhos, compadres e afilhados, para Iara e Francinete no Geladinho, para a Sebastiana em São Félix. Essa música também, o Neivaldo, que mora aí no PA Cinzeiro, próximo ao Brejo do Meio, que oferece para a esposa Maria Conceição, os filhos Joelmir, Maria, Júnior, Jordel, Auenes, Milene, Micaela e Micael, os genros João e Davidson, a comadre Luzimara, para o Júnior e a Rosa. Essa música, Irenice, do PA Escada Alta, que oferece para o esposo Marciano, os filhos Max, Josélia, Josilene e Joelma, os irmãos Irisvaldo e Irene, os netos Sabrina, Nicolas, Micaele, Ana Júlia, Pietro e Emily, os bisnetos Ravi, Reinaldo e Regina, os genros Marcelo, Antônio e Edilson, a nora Thelma, sua amiga Fátima e todos da comunidade Escada Alta. Vamos ouvir esta linda canção com o padre Antônio Maria, Sou um Milagre.

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nesse dia de hoje, Senhor, pedindo mais uma vez que derrame sobre nós a Tua graça, o Teu amor, a Tua cura, que opere em nós as Vossas maravilhas. Te suplicamos agora e para todo sempre.

Estamos finalizando mais um programa Encontro com Maria. A todos os nossos ouvintes, patrocinadores, intercessores, muito obrigado pelo carinho da audiência. Na mesa de áudio, atendendo você, está o Ivanildo Mendes e a apresentação foi minha, Leudivan Menezes, que amanhã estaremos juntos, se assim for a vontade de Deus, em nome do Pai, do Filho e do Espírito Santo.

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Opa! Cheguei, gostei, fiquei. Bom dia, bom dia, bom dia pra você que já está aqui na Clube. Hoje é 3, o mês é setembro, o ano é 2026. Firme e forte aqui na Clube. 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
2: Dale PH! Ei, ei, tu tá alegre, hein? Eu choro!
0: Eu choro!
3: Vasco! Palmeiras!
0: Égua!
3: Flamengo!
0: Égua, tudo ganhou ontem, né? Palmeiras não ganhou, para aí, para de graça, ei, ei, ei, para de graça, que o Palmeiras não ganhou. Ei, tira daí! Palmeiras não ganhou, mas levou, né? Meteu 3-0, jogou com o time ali só pra administrar, né? Neymar saiu de campo mais uma vez, só porque não quer vir jogar em Belém, todo mundo já sabe, né? Neymar é malandro, tu é doido. Não quer vir jogar em Belém, que ele sabe a cagada que teve aqui no jogo passado, rapaz. Ele fez besteira aqui, aí não quer vir, aí já se contundiu. Ai, ai, ai. Ele quer vir jogar em Belém, duvido que ele... Será que ele vem? Ai, ai, ai, ai, ai. Ai, ai, ai. É, abraçando meu grande amigo Edmilson, o Garrincha, ele que é instrutor aí, ele é professor, é o professor lá na escolinha do Águia, formando cidadãos pelo futebol. Aliás, eu quero parabenizar o trabalho que está sendo feito ali na Cimetal com o professor Garrincha, o Lourim, né? Alô, Lourim, um abraço. Abraço aí todas as famílias. Cara, quando a gente chega ali, a gente é muito bem recebido, sabe? As famílias ali, né, dos meninos, dos garotos, nos identificam e, né, e vem falar com a gente com a maior educação. Muito, muito legal, cara. A gente chega ali no Cimetal. Aliás, que o Cimetal tem uma estrutura fantástica, né? Quem não conhece precisa conhecer. Você que é do ramo aí da indústria metalúrgica, né? Você que pertence ao Cimetal, você tem um grande clube. Parabéns aí ao Neiba, que administra de uma maneira maravilhosa ali aquele clube, né? Cara, muito gostoso ali aquele clima, né? Parabéns aí. E aí, então, o Águia formando cidadãos pelo futebol, o projeto do Azulão, é desenvolvido ali com mais de 100 crianças, né? De manhã e de tarde, ali o professor Garrincha e o Lourinho aí trabalhando nesse sentido de favorecer as crianças que não pagam absolutamente nada, nem material, para participar desse grupo. Parabéns. Ai, vamos. Rapaz, que tivemos ontem o Campeonato Brasileiro da Série A, tivemos uma partida para complemento da quarta rodada, né? O Flamengo enfrentou o Mirassol e meteu 2-0 lá. 2-0 pro Flamengo, né? O gol do Carrascal dominou dele uma pancada, mas uma pancada, sabe? É. Bateu como se bate numa égua lerda. Aí, meu irmão, quase fura a rede. Aí, veio também o Lucas Paquetá, aquela cabeçada lá, fez o segundo gol. Se fizesse mais um, o Flamengo tirava o Vasco da zona de rebaixamento, né? Tirava o Vasco da zona. Mas eles disseram, não, vamos deixar o Vasco lá, e tiraram o pé. Não quiseram mais, administraram. Olha que o time do Flamengo jogou muito, né? Papá dominou meio campo, fez aquele... cozinhou o galo, só pra manter ali o Mirassol fora da zona, né? Mas é isso, o futebol é assim, é gostoso porque é assim. Próxima rodada, né? Teremos aí no sábado e no domingo, teremos aí, olha, Bragantino e Bahia. Esse jogo será no sábado às 16 horas lá em Bragança Paulista. O Cruzeiro vai jogar no domingo contra o Atlético Paranaense. Teremos o Internacional e Santos no sábado, aliás, no domingo também, né? Internacional e Santos. no domingo lá na Arena Beira Rio. Remo e Flamengo, 16 horas no Mangueirão. O Coritiba vai jogar diante da equipe do Mirassol no domingo às 11 horas da manhã, lá no Couto Pereira. O São Paulo vai jogar no sábado às 18h30 contra o Atlético Mineiro. O Cruzeiro vai encarar a equipe do Atlético Paranaense às 16 horas do domingo. E o Corinthians vai jogar diante da Chapecoense às 19h30 domingo. Teremos também o Palmeiras enfrentando o Botafogo no domingo às 18h30 lá no Nilton Santos. O Fluminense vai jogar no Maracanã contra a equipe do Vasco da Gama. E aí você vai participar do placar do jogo aqui. Claro, já mandando o seu áudio pra cá. E você vai poder ganhar aí prêmios incríveis. Só pra selar aqui, o Grêmio vai jogar diante do Vitória na segunda-feira às 20 horas. Tá certo? Os jogos que você vai acompanhar tudo aqui na Rádio Clube, a sua 100.7. Participe do placar do jogo. Ei, 991-612-2480, mande o áudio. Mande o áudio pra cá. E você pode ganhar R$200 da Reluz Materiais Elétricos. 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O Davi já tá te esperando, hein? Ei, o Regis tá lá te esperando. Placar do jogo, meu amigo! Atenção, atenção, atenção, você que é... Você que é torcedor aí do Vasco, mande pra cá, o Vasco tá estando. Ei, até a terceira vitória consecutiva, moleque. Tem que comemorar, né? 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Então participe aí do placar do jogo. Atenção, Gilbertinho. Atenção, você. 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Tá certo? Tá? É, ontem... Olha, ontem eu fui lá na Brasil Rural. E ontem eu encontrei com dois amigos que são ouvintes da Rádio Clube, e tive o prazer e o privilégio de falar com esse povo, hein? Esse pessoal maravilhoso lá do Bacabal. Meu grande amigo, o Alisson, deixa me ver aqui, deixa eu ver o nome do povo aqui, né? O nome dessa galera aqui maravilhosa, porque é importante a gente fazer essas amizades, né, gente? Então, é muito bom. Fico muito feliz com que o seu Nilson, né? O grande Nilson Costa... lá do Bacabal Grande, ele tá lá na chácara São José, meu amigo Alisson, o Gordinho, alô Nelson, né? E também ela, quem manda tudo lá na parada toda é ela, Dona Oneide, ela que trabalha no posto de saúde ali no Bacabal Grande. Muito obrigado, gente, a gente vai fazer uma visita pra vocês aí, lá no Bacabal Grande, galera dali que todo mundo ouve a Rádio Clube. Muito obrigado, gente, muito obrigado, galera do Bacabal! Bacabal Grande, Bacabalzinho, né? Todo esse pessoal, os bacabais daí, tá bom? A gente vai fazer aquela visita aí, meu amigo Nilson. Gente da melhor qualidade. O apelido do Alisson, hein? É o cabeça, é? Alô, Cabeça! Ei, Cabeça, um abraço! Olha, o pessoal aqui também da Praia do Meio, meu amigo Azedo. Fala, Azedo! Cadê o peixe, rapaz? Como é o nome do teu filho aí? Nome de nome de americano aí, me esqueci. E Azedo, um abraço pra você. Olha o peixe, aquele peixe tá uma delícia, aquela pescadazinha branca gostosa e maravilhosa. Obrigado, tá aí, um grande abraço, meu amigo Azedo. Ei, cadê os voador? Vou aí pra gente pescar. Tá bom, meu filho? Ai, ai, ai. Ei, rapaz, peraí, não chora, rapaz. Tem gente chorando aí, rapaz. Para de graça. É Corina, bom dia pra Corina, bom dia pra minha amiga Jucicleide, o forró, tá todo mundo na sintonia da clube. Cara, é muita audiência, graças a Deus. Vamos falar de Copa do Brasil? Copa do Brasil ontem, meu amigo, meu irmão, tivemos ontem Copa do Brasil. Claro, claro, claro, nós já tivemos o primeiro jogo que aconteceu na terça-feira, onde o Atlético bateu por 2-1 a equipe do Cruzeiro. E ontem tivemos um empate entre Santos e Palmeiras, 0-0, lá na Vila Belmiro. Neymar saiu de campo, né? Machucado, sentiu a coxa. Até que tava jogando bem, mas só o gramado da Vila Belmiro tá muito escrota, velho. Tá fuleira aquele gramado, hein? Aí, tá até o Neymar, olha. Entrou água, moleque. Tá muito ruim. O Rony entrou quase. Pensei que o Rony tinha se machucado também. É. Que dizer, meu irmão. Ei, tem que arrumar esse gramado aí, que tá preto. Tá preto não, tá? Tá lama, que negócio de. Para com isso. Tá, a situação tá complicada, né?
4: Ah, coitado!
0: Olha aí, ei, ei! Se não arrumar esse gramado da Vila Belmiro aí, o Santos vai pegar só porrada ali, viu? Não vai ganhar ninguém ali. Tá, te dizer, tá? É ruim pra todo mundo. E no outro jogo? E no outro jogo, pra tristeza de muitos secadores. Pra tristeza de muitos secadores! Meu grande amigo! Agora lá.

0: Pra tristeza de muita gente, sabe o que aconteceu, hein? O Vasco venceu de 2 a 0 da equipe do... Vitória! É... E aí, 2-0 para a equipe do Vitória. E aí a situação do Vasco foi de classificação, né? O Vasco se classificou, passou então para a semifinal, né? Ainda teremos mais um jogo hoje, que é exatamente o Grenal. Esse jogo, gente, olha, vai sair faísca hoje lá no Rio Grande do Sul. Vai sair faísca no Rio Grande do Sul hoje. Grêmio e Internacional. Primeiro jogo 0-0. E aí é... Vamos pro intervalinho, já a gente volta aqui, que entrou aqui, ó. Pelo amor de Deus, vamos lá.
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0: Opa, de volta aqui com você aqui na Clube, vai participando aqui do placar do jogo, tá certo? É, muita gente já mandando mensagem pra cá, só dizendo pra você que ontem tivemos também, né, o Vasco 2x0 aqui no Vitória, e o Vasco passou a enfrentar o Palmeiras nas semifinais, tá? O outro jogo que vai decidir o adversário da equipe do Atlético Mineiro, vai sair de Grêmio ou Internacional, o jogo é o, tá legal? Já falei pra você também aí do Campeonato Brasileiro, os próximos jogos. Eu vou falar também rapidamente aqui pra você da Série C do futebol do Brasil, porque interessa pra nós. E ontem tivemos também a definição da Série D, não é? Olha, teremos então, olha, dia 5, amanhã sexta-feira, é 4, dia 5 é sábado, Inter de Limeira e Ferroviária, jogo às 17 horas, lá no estádio, lá no Sobrinho, né? No Levi Sobrinho, estádio Major Levi Sobrinho, lá em Limeira. E o Paysandu vai jogar no Mangueirão, no sábado, no, não, na segunda-feira, às 18 horas, no Mangueirão, Paysandu e Brusque, em Belém do Pará. Segunda-feira, tá certo? Hã? O outro jogo será entre Floresta e Maringá, no domingo às 16 horas, lá no estádio Presidente Vargas, em Fortaleza. E lá no Mundão, não, na Arena Pernambuco, na Arena Pernambuco teremos Santa Cruz e Botafogo da Paraíba, tá? Essa é a Série C do futebol do Brasil. Tá legal? Pela Série D, rapidamente também falando aqui para você, tivemos mais um classificado aí, mais um que subiu, não é? Foi o time do Goiatuba, mano. O time do Glauber Ramos já se classificou, né? O Goiatuba empatou em 1-1 com o São José, né? E, portanto, o Goiatuba conquistou aí o acesso. O Goiatuba tinha aquela vantagem, né? Então foi 0-0 no jogo de ida e agora 1-1. O Goiatuba, então, teve o acesso. O Nacional vai jogar contra a equipe do CSA. Já está 3-1 para o Nacional. O jogo será hoje, às 20 horas, lá no, na Arena Rei Pelé, né? Lá no estádio Rei Pelé. Portanto, tá aí. Vamos esperar aí que Nacional também passa, tá certo? Foram jogos aí. O Remo vai jogar aqui somente no domingo contra a equipe do Flamengo. Agora vamos pro áudio da galera. O áudio da galera aqui na Clube, a sua 100.7. Ai, ai, ai, ai, ai! Vamos lá, vamos lá, vamos lá, gente. Só que já tá mandando pra cá o placar do jogo. Quero abraçar meu amigo Damião aí na Escada Alta, né? Tá ligado na Clube? Fala Escada Alta, tem gente de Escada Alta aqui, vamos lá.
1: Querendo pé, Escada Alta, pedir de oração.
0: Mas aqui era por encontro com Maria, né, Erenice? Eita! Vamos aqui, assim. Fala aí, Zim. Zim, mandar um áudio menor, viu, Zim? Porque agora o tempo aqui tá muito rápido.
2: Paulo Henrique, essa vitória do Mengão ontem eu ofereço pra ti, viu, Paulo Henrique? Todos os vascaínos, pro Giovanni Bebê.
0: E a vitória do
2: Vasco? O Vanderlei Vascaíno, todos os vascaínos, todos os fluminenseaínos.
0: Fluminenseaínos.
2: Todos os corintianos.
0: Fluminenseaíno.
2: É de Oliveira, tá aí, viu, Paulo Henrique? A Luciana na casa de Tabazinho, que é flamenguista nato, né? O Charles Barbosão da Independência, que é flamenguista. Todo mundo é flamenguista, PH. E se Deus quiser, PH, domingo, nós vamos ganhar do Remo dentro de Belém.
0: Será?
2: Pode ver, PH. Eu vou estar lá, pegar, passar esse jogo. Eu vou estar em Belém, esse jogo lá do...
0: R$200
2: o domingo lá, do queridão malvadão contra o Clube do Remo.
0: Tá bom.
3: Olá, PH, bom dia. Valdeiro do Bar La Paz ligado no esporte mais uma vez. Rapaz, PH, meu time passou, né? Um jogo retruncado, um jogo re feio, mas passou. O que tinha feito o resultado no primeiro jogo. Mas é isso aí, bora pra cima. E agora é nós, né, PH? Nós vamos se enfrentar aí na semifinal, né, da Copa do Brasil. E vem que vença o melhor. O que ganhar pra mim tá bom demais. Mas eu tô sempre verdão, PH. Tamo junto, garoto. Valeu, bom dia.
4: Rapaz, deixa eu falar uma coisa pra vocês. Vocês não vão acordar o gigante da colina, porque se ele acordar, mano, velho, ele pega esse time, ele vai meter ele a pé em tudinho. Entendeu? Você deixa o gigante da colina descansar, rapaz. O que é isso, moço? Tu é doido, né? Depois ele se acorda aí, mete-lhe a pé e você fica reclamando.
0: Ei, Geraldo! Ai, ai, ai.
3: Ei, PH. Bom dia, PH.
0: Bom dia.
3: Cadê o secador do Mengão? Correia, para de secar meu Flamengo, Correia. Não, PH. É PH, pô. Não seca meu Mengão, não. Bom dia, PH. Um abraço, meu brother.
0: Deixa de ser secador, José. Ei, José.
5: Deixa de ser secador, rapaz.
0: Ei, José. Deixa de ser secador, José. Para de graça, rapaz.
6: Bom dia, meu amigo PH, meu parceiro de guerra. Agora nós estamos fugando o cangote do povo. Qualquer vacina nós estamos à frente.
0: Tá bom.
6: O cheiro veio desse ano. Vai ficar só no quase.
0: Ih, rapaz, igual vocês, né?
6: Quase campeão brasileiro. Quase leva Copa do Brasil.
0: Será?
6: Só no quase, dona gente.
0: É João Gomes, olha aí.
7: Ei, PH, rapaz. Fala pra esses flamenguistas aí, comedor de bolacha.
0: Ei, rapaz.
7: E nós batemos no pai deles, viu? O Vasco bateu no pai deles, no Vitória. Chora não, viu, meu filho?
0: Foi mesmo.
7: O Vasco bateu no pai de vocês. Flamenguista comedor de bolacha.
0: Ei, rapaz.
7: Meu filho quer bolacha. Depois vocês vêm aqui pegar bolacha e pirulito, viu?
0: Olha aí, verdade. Olha, incrível, né? O Vitória ganhou o Flamengo. O Vitória ganhou de 4-0 do Atlético Paranaense. Aí vai e perde pro Vasco. Vai entender o futebol, meu irmão. Lá vem trazendo os resultados o meu grande amigo Giovanni dos Santos.
8: Buenos, buenos, buenos, buenos dias, meu amigo PH. Quintou, Quintaneja pra cima, só alegria, hein? Nosso gigante está classificado para as semifinais da Copa do Brasil. Vascão 2, Vitória 0. O filho perdeu, o Menguinho. Foi eliminado no Barradão e o gigante, o pai do Menguinho, eliminou o Vitória dentro do Barradão. Vascão 2-0, gol do nosso atacante Andrés Gomes e do nosso lateral direito, Pumas Rodrigues. E dá-lhe Vascão, avante Vascão, pra cima Vascão. Eu dedico a vitória, a classificação do nosso Vascão, todos nós vascaínos e a todos os secadores que secam o nosso Vascão. Sou Giovanni Souza, Balaranjeira, está com o nosso Vascão aí.
9: Bom dia, Paulo Henrique, bom dia a todos os ouvintes da clube, um abraço do Vanderlei Vascaíno. Ontem foi show do Vasco, viu, Paulo Henrique?
0: Foi.
9: Quero mandar um abraço pro meu amigo Silmar Rocha, vascaíno, meu amigo Del, a toda a galera vascaína aí, um bom dia, um abraço, Vanderlei vascaíno.
10: Bom dia, amigo PH.
0: Falou aí.
10: PH, chegamos lá, PH, estamos, né? Chegando devagarzinho, pelas beiradinhas, devagarzinho, devagarzinho, que vem um cheiro verde agora.
0: Vem, né?
10: Vou empatar lá no Palestra Estrada. Pra Cantástica lá, ali na Palmeira. E depois vamos ganhar de 1-0 lá dentro da nossa casa. Se eu jogar, você já não vai de novo. Ganhar de 1-0 tá bom lá.
0: Tá bom. Luiz
10: Vascaíno. Bom dia, amigo.
0: Bom dia.
11: PH, bom dia. PH, me cadastra aí no resultado do jogo do Vasco e Fluminense.
0: Vasco e Fluminense.
11: 3-2 pro Vasco. Eu sou o Renato do bairro Araguaia.
0: Olha, Renato, tô.
12: Bom dia, meu amigo PH. Como é que você tá, meu amigo? Tudo tranquilo?
0: Ótimo.
12: Tá feliz, hein? Tá feliz. Vai tocar o foguete aí hoje nessa rádio.
0: Não,
12: o Vasquinho se classificou, né?
13: Ei, você tá alegre,
12: hein? PH, nós fizemos nosso papel, viu? Metimos 2-0. Nós não estamos jogando basquete, não, PH. Pra meter mais de 2, mais de 3. Não, pô.
0: É, né?
12: Entendeu? 2-0 tá bom, ó. 2-0, 1-0. Tá bom demais. Beleza? Administramos o jogo, né? Você sabe como é que é. Então, graças a Deus, foi um jogo bom. A gente não tinha certeza de vitória, porque jogo é jogado e lambaria pescado, né?
0: É, né?
12: E agora a gente vê o resto, né, mestre? Agora nós vamos decidir esse campeonato. Palmeirinha não quer, a gente quer, né? Fazer o quê?
0: Tá bom. Tá bom, então.
14: PH, bom dia, PH. Bom dia a todos. Meu pra cá do jogo, 2 pro Vasco, 1 pro Fluminense. Adilson da Folha 28.
0: Adilson da Folha 28.
15: Bom dia, meu amigo PH. Um ótimo dia abençoado pra você e pra todos os seus ouvintes das primeiras do esporte. Olha aí, rapaz, vocês gostam de secar o Flamengo. O que, que o Flamengo não fez por vocês, seus cruz maltinos? Deixa eu mandar um alô pro meu parceiro Cari, meu parceiro Serra Negra, meu amigo Migola. Valeu, Paulo Henrique, é o Poeirinha da 33.
0: Valeu, Poeirinha, olha o vento.
16: PH, bom dia, PH. PH, agora é Palmeiras e Vasco, né, PH? Mas também, PH, que campo ruim aquele campo ali. Ali é um campo, acho que deve estar da terceira divisão, não tem um campo ruim daquele jeito ali. É, tu é doido?
0: É verdade.
16: O Zinho Oliveira dá de 10-0 no campo no estádio daquele dali. Que campo ruim, rapaz, uma grama ruim daquela. Tá doido, moço? Ali é ruim, mas bom dia, PH, bom dia. É o Verdão e o Vasco. Não sei por que eu vou torcer, né? Eu gosto do Vasco demais. E do Palmeiras, sou palmeirense, não sei como é que eu vou fazer, cara. Mas assim mesmo, um do outro que ganhar tá bom demais, viu, PH? Bom dia, bom dia.
0: Bom dia, olha, começando Cazuza Alves. Um bom dia abençoado para todos nós, Cazuza.
17: Alô, Donato Dourado, bom dia. Meu nome é Raimundo, que tá fora 3.
0: Donato Dourado ainda não chegou, rapaz. Daqui a pouquinho, Donato, veja aí, daqui a pouco, manda aí, olha. A loura do carro branco, ei, menino. Tá ligadinha, minha amiga loura do carro branco. Um beijo pra você, meu amigo Temi. Fala aí, Temi.
18: PH, bom dia, rapaz. Aqui é o Temi. Rapaz, ontem eu vi aqui, né, São Antônio Vilhena, ontem, muitas pessoas torcendo contra teu time, teu Vasco, mas não teve jeito.
0: Agora me diz uma novidade.
18: A gente botando todo tipo de macumba aí, mas não teve jeito. Macumba. Parabéns pro teu Vasco. Temi da Liberdade, meu parceiro. É nóis.
0: Só que não era macumba, era boa cumba.
19: bom dia, PH. Aqui é o Aragão do bairro Cidade Jardim, ligado nas primeiras do esporte Aragão, com o Paulo Henrique, melhor do Brasil. Meu querido, é isso aí, o Vascão conseguiu se classificar para a semifinal. Lembrando que é a terceira vez consecutiva em seguida que o Vasco se classifica para a semifinal. É mesmo? Né?
0: Claro.
19: O ano retrasado foi para a semifinal, foi eliminado para o Atlético Mineiro em São Januário, gol do Hulk, infelizmente. O ano passado foi para a semifinal, chegou na final. Uhum. Infelizmente, não foi campeão, foi vice, né? O Corinthians.
0: É.
19: Mas dessa vez estamos de novo, né? Na briga pelo título, né? E venha o título. E é isso aí. Contra o Palmeiras, semifinal, alguém deve falar. Contra o Palmeiras, vixe, no Brasil não foi 4-1. Não, mas ali é outra competição, outro campeonato. Agora a Copa do Brasil é outro jogo, é outra competição, outro campeonato, é mata-mata.
0: É din-din.
19: Mata-mata é diferente. Então, mano, tudo pode acontecer. Vamos pra cima, obrigado Paulo Henrique, bom trabalho, que Deus abençoe.
0: Um abraço, Deus abençoe a todos nós. 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Meu amigo Nonato Dourado já chegando por ali, rapaz, tá tranquilo, né, Nonato? 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Fala, Renato! E a Janine! Todos ligados aqui na clube, muito obrigado! Olha aí, abraçando meu grande amigo Divino Cândido. Ele diz aqui que o 24º Campeonato de Futebol da Chácara Primavera, agosto 2026, né? Teremos aí então a decisão sênior entre Arrastão e Tadala Negra. Tadala Negra será nesse domingo às 8 da manhã, tá certo? E também teremos aí, né, o outro jogo no Campo 2, às 8 horas da manhã, teremos Brejo do Meio e Flamenguinho. Brejo do Meio e Flamenguinho, jogos aí do campeonato do meu amigo Divino, aí na Chácara Primavera. Muito obrigado aí pra você que tá aí, tá mandando tudo pra gente aqui, tá bom? Quero lhe agradecer bastante, vá mandando pra cá que a gente tá aqui muito, muito pra te atender, tá bom? Só pra finalizar, tem um áudio aqui do meu amigo, o grande Gerson, não, do Francisco. Fala aí, Francisco, rapidola.
20: Pegar palmeirense, classificado, beleza, estamos esperando o dia D. Nós metemos 3-0 no Maracanã neles.
0: Será?
20: Aquele campeonato do ano passado, meteu a mão lá dentro do Maracanã.
0: Olha, rapaz. Tá?
20: Meteu a mão. Palmeiras vai ficar entre esses dois o título, tá? Metemos 3-0, agora vamos meter 5 dentro de casa.
0: É, né?
20: Valeu, PH.
0: Um abraço pra você. Diga aí, Gerson. Cadê o Gerson? Fala aí, Gerson. Rapidamente, só pra fechar aqui, porque o Nonato Dourado tá se aprontando.
21: Parabéns aí pela vitória do Vasco, viu, PH? PH, aqui é Gerson. Deixa eu te falar, quero deixar aqui o parabéns ao Glauber, né, o treinador do Goiatuba, que teve uma passagem rápida aqui pelo Águia, né? Conseguiu o acesso pelo Goiatuba da Série C do Campeonato Brasileiro, o segundo acesso na carreira dele, um foi pelo Goiás, agora pelo Goiatuba, né? O Glauber foi treinador dos meus meninos no Goiás, no Sub-15, uma rápida passagem, depois ele foi promovido para o Sub-20, foi na época que ele depois foi para o profissional e subiu o Goiás. É só deixar esse registro aí para esse grande profissional que esteve aqui em Marabá, aqui próximo da gente, e hoje e ontem consegue o segundo acesso em sua carreira, botando Goiatuba à Série C do Campeonato Brasileiro.
0: Um abraço! Bem, gente, com isso eu estou indo embora. Nonato tá chegando aí para apresentar o programa Clube da Manhã. Ele que traz sempre todas as informações, o entretenimento, tudo que você realmente está precisando, tá bom? É o nosso programa Clube da Manhã, claro, com o Nonato Dourado, que tem a categoria, tem o dom da oratória. O homem é bom, o homem é espetacular, tá? É grande Nonato Dourado, tá certo, gente? Um abraço, um bom dia. Deixa eu ver, rapaz, não sei se eu deixei de mandar alô pra alguém. O pessoal sempre me cobra aí. A gente quer agradecer muito a sua audiência, tá bom, gente? Abraço. Meu amigo, sim, rapaz, não posso deixar de falar dele, né? Meu grande amigo Zé Maria, Laurinha, a turma toda lá na JH Diesel, né? Um abraço a todos vocês que estão na sintonia da clube. Tchau, meu povo! Ei, Jesus é o caminho, a verdade e a vida, ninguém chega ao Pai a não ser por ele, está escrito, nem só de pão vive o homem, mas de toda palavra que sai da boca de Deus. Tchau, meu povo, um abraço, bom dia!

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Alô, alô, gente querida, bom dia, Marabá, bom dia, meu Pará. Tá começando a partir de agora mais um programa Clube da Manhã, aqui pela sua Rádio Clube de Marabá. Mais um programa, mais um dia com você nesta manhã maravilhosa. Hoje, quinta-feira, já com cheirinho de fim de semana, hein? Cheirinho de fim de semana, tá bem? Podem falar em cheirinho que tem uma galera aí. Do time aí que fica preocupado quando a gente fala em cheirinho, acha que está se referindo a ele, viu? Mas hoje é quinta-feira, dia 3 de setembro de 2026. Vivendo hoje o dia de número 246, faltam 119 dias para acabar o ano. Hoje é dia de São Gregório Magno, hoje é dia de São Aristeu e Santa Basilícia. Hoje é dia das organizações populares, Dia Nacional do Biólogo e Dia do Guarda Civil. Parabéns a todos os biólogos, a todos os guardas civis aí pelo seu dia, dia 3 de setembro. Hoje também é o dia para você participar do programa Clube da Manhã pelo WhatsApp Clube. WhatsApp.

0: Nonato Dourado. Aceita, meu amor, tá, meu bem?
1: Tá beleza. Hoje tem promoção Brasil Rural. Hoje tem promoção Placar do Jogo. Hoje tem informação pra você. Tem a sua participação. Me conta aí aonde quer que você esteja acompanhando a programação Clube. Vai mandando o seu áudio e participando. Sempre que mandar o áudio, se identifique e identifique o local onde você está. Quinta-feira, super especial para você e o programa está começando agora. Bom dia para você que está em casa, bom dia para você que está no carro, bom dia para você que está no trabalho, bom dia para você que está de folga, bom dia para você que está de férias, bom dia para você que está na zona urbana, bom dia para você que está na zona rural, bom dia a todo mundo em Marabá, no Pará, no Brasil e no nosso planeta Terra. A partir de agora começa o Clube da Manhã. A sua manhã é muito mais alegre, é muito mais informativa na comunicação desse amigo de vocês de todos os dias.

0: Ah, eu já estou aqui para te fazer companhia e quero que você faça companhia para mim na programação da sua rádio Clube de Marabá. Hoje nós vamos trazer aqui informações daqui a pouco com o repórter Elvando Vale, aquela jovem que estava desaparecida há 8 dias, a Valentina. O corpo dela foi encontrado ontem numa cova rasa. 3 pessoas foram presas. Daqui a pouco, os destaques e os detalhes com o repórter Elvando Vale sobre o achado aí do corpo da Valentina, que estava 8 dias desaparecida. Ela que era estudante aí da Escola Cibarros, o corpo foi encontrado e o Elvando Vale vai trazer informações. Daqui a pouco, 3 pessoas foram presas na tarde de ontem. Também eu vou trazer hoje para você o estado de saúde do cantor e compositor Aurélio Santos. Hoje no programa nós vamos falar sobre os números HIV/AIDS em Marabá, que o município apareceu liderando o ranking no Pará e em segundo lugar no Brasil, como um dos municípios com maior número de casos de AIDS/HIV. Nós vamos estar abordando esse assunto, saber o que que o município vai fazer para minimizar agora esta situação. Essas e outras informações dentro do programa Clube da Manhã, que está começando agora. Bom dia, Marabá. Bom dia, meu Pará. Bom dia, meu querido
1: Brasil!
0: É o programa Clube da Manhã. Sou eu para te fazer companhia.
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0: 8h22.
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Olha, a hora são 8 horas 26 minutos agora, 8h26. O nosso telefone está liberado aí para você participar, o 99162-2480. É o telefone que você fala comigo através de mensagem, tá bem? Manda mensagem aqui para mim, 99162-2480, para você participar da Programação Clube, tá bom? Vai mandando aí, sempre que mandar o áudio, não esqueça de falar o seu nome, tá? De falar onde você está, é importante, importante para que você possa ser identificado. É o programa Clube da Manhã.

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0: Tem notícias da hora para você aqui na sua 100,7 Rádio Clube. Vá mandando seu áudio também e participando 99162-2480 para você participar da programação Clube. Ontem, no início da noite, a rodovia Transamazônica foi interditada. Ontem, um protesto interditou o trecho da Transamazônica em Marabá,

0: após a falta de energia. Foi ali, na Vila São José. Moradores da Vila São José, também conhecida quilômetro 8 da rodovia Transamazônica, realizaram um protesto após a comunidade ficar sem energia elétrica, segundo eles, desde terça-feira. Durante a manifestação, moradores queimaram pneus e bloquearam a pista, provocando a interrupção do trânsito no trecho. Motoristas que precisavam passar, tanto chegando a Marabá quanto saindo de Marabá, não puderam continuar a viagem ou a chegar em Marabá, tá bem? Foi ontem à noite, não sei se hoje permanece interditada. Alô, meus amigos, moradores aí da Vila São José, o que que deu aí, o que que resolveu a interdição de ontem à noite na Vila São José, rodovia Transamazônica interditada ontem? Me diga aí, resultou em que? Teve a reivindicação atendida, a pista foi liberada, aí um trecho, um corredor muito grande de entrada e saída de veículos para a região do Rio Preto, para outros municípios como Novo Repartimento, Altamira, Pacajá, Anapu, é bem movimentada a rodovia Transamazônica, foi bloqueada ontem à noite, interditada por moradores aí da Vila São José. Tem bastante ouvintes lá na Vila São José, saber como está o clima e saber se a reivindicação foi atendida. Fato aconteceu ontem à noite, rodovia interditada ontem. Agora são 8 horas 33 minutos.
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1: César Minotti, Fabiano, Entre a Serpente e a Estrela, música do Zé Ramalho. Em Marabá, são 8 horas 35 minutos. 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
3: Férias.
4: Bom dia, Nonato Dourado.
1: Bom dia.
4: Aqui é o Ezequias do Chaqueamento de São Mateus. Manda um alôzinho pra nós, pois estamos ligadinhos no seu programa. E pra todos do Vale Itacaiunas, obrigado. Beijo, um bom dia.
1: Bom dia, Ezequias.
5: Bom dia, Nonato Dourado.
1: Bom dia
5: a todos ouvintes da Rádio Clube. Que hoje você possa ter um dia maravilhoso aí de trabalho, Nonato. Nonato, passando aqui para desejar um feliz aniversário ao meu pai, o senhor Aristeu, o topógrafo. 75 anos, são 75 primavera. Que Deus possa conservar ele com muita saúde, muita paz no coração e que ele continue sendo esse homem muito caridoso, muito prestativo a todos que precisam dele, tá, dona Nonato? Então, meu pai, feliz aniversário. 75 anos, meu pai. Nonato, aqui quem tá falando é o Donner, da Ematé. Bom dia.
1: Bom dia, meu amigo Donner. Parabéns aí para o seu pai, Aristeu, que está aniversariando hoje, completando 75 anos, o topógrafo. Aí tem experiência, hein? Parabéns.
2: Parabéns, parabéns, parabéns pra você.
1: Agora, 8h38.
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7: Oi, gente. 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

0: Voltamos com você aqui na Clube quando são 8 horas 46 minutos. 8h46. Mandando bom dia para minha amiga Benízia. A Benízia está lá em Tucumã. Alô, Benízia, bom dia para você. Ela está parabenizando a filha, mas ela não disse o nome da filha que está aniversariando hoje, né? Ela só pediu parabéns aí e mandar aqui um bom dia para o marido da filha que está aniversariando, que é o Pingo, a sogra da aniversariante, que é a Sofia, para as irmãs da aniversariante, a Léo e a Nilda, para os cunhados Jairo e Hernandes, para os filhos Noel e Benjamin. Então, parabéns à filha aí da minha amiga Benízia, está lá em Tucumã, está aniversariando hoje. Parabéns para a aniversariante.
1: Parabéns, parabéns, parabéns para você.
0: Parabéns a todos os aniversariantes de hoje.
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2: Bom dia, Nonato Dourado.
0: Bom dia.
2: Da Rádio Clube. Passando aqui para dar o meu placar do jogo. Vai ser 2-0 Fluminense em cima do Vasco. Meu Flusão vai ganhar essa aí do Vasco dessa vez. Um alôzão aí, Nonato, para Dona Adelina, seu José Gomes, estão na escuta do seu programa aí na Folha 29. Edmundo também, tá certo? Aqui é o Raimundo da Folha 29.
0: Falou, meu amigo Raimundo, bom dia. Zé Gomes, bom dia. Como é que tá a saúde aí? Adelina, são os pais do Raimundo, do Edmundo. O Edmundo tá feliz hoje, hein? Tá feliz com a vitória do Vasco, ele tá feliz. Alô, Edmundo, bom dia para você. Muito obrigado, Raimundo, pela sua mensagem. Tá valendo aqui a promoção placar do jogo.
3: Bom dia, Naná Dourado.
0: Bom
3: Naná
0: dia.
3: Dourado, aqui é o Benedito Moraes Filho.
0: Fala, Bené.
3: Aqui da Velha, vulgo Bené Batera. E cadrasta aí no jogo aí do Fluminense Vasco. Bota aí 2-1 aí pro Fluminense. E um bom dia e um bom trabalho.
0: Muito obrigado, Benezinho. Benezinho da Marabá Pioneira. Acompanhando a programação Clube, o bom dia vai para Ruth Melo. Alô, Ruth. Forte abraço para você, Ruth. Tá sempre ligado aqui no programa, lá na Vila Sororó. Alô, bom dia.
4: Seu Donato Dourado. Como é que tá o movimento, meu amigão?
0: Tudo tranquilo, tudo
4: rapaz,
0: bem?
4: Rapaz, o nosso Flamengo, né, malvadão do coração, né, senhor Renato? Passou, rapaz, passou, viu? Só um pontinho aí. Eu vou até bater aqui o abacate verde. Engolir logo ele, né? Quando tá verde. Bom dia, senhor Renato. Fique com Deus, meu irmão. Como é que tá o movimento, meu amigo?
5: Bom dia, Nonato Dourado. Me cadastra aí no placar do jogo. Vasco 2, Fluminense também 2. Aqui é o Edivaldo Afonso da Folha 12. Um forte abraço, Nonato Dourado.
0: Falou, Edivaldo Afonso. Bom dia para você. Muito obrigado acompanhando a programação da sua Clube de Marabá.
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0: Tem notícias da hora para você. Uma mega operação nos Estados Unidos acende aí uma luz de esperança para pais que têm filhos desaparecidos. Essa operação resgatou 163 crianças e adolescentes nos Estados Unidos. Foram 5 dias e mobilizou autoridades em diferentes cidades, estados americanos e em outros países para localizar crianças e adolescentes desaparecidos ou em situação de risco. Ao todo, 163 menores com idade entre 2 meses de idade 2 meses de idade até 17 anos foram encontrados. Segundo as autoridades, muitos haviam sido vítimas de abuso, de negligência, de exploração ou tráfico humano. 3 pessoas foram presas e 9 detenções podem acontecer com o avanço das investigações. Mas o mais importante é que 163 crianças e adolescentes foram resgatadas e resgatados das mãos dessas pessoas. Abusadores, negligentes, crianças que estavam em compartimento pequeno, até amordaçados, amarrados, foram encontrados pela polícia numa mega operação nos Estados Unidos. 163. E aí acende a luz que, de repente, pode ter alguma criança brasileira que foi sequestrada, raptada aqui no Brasil. Dá essa luz aí, né? Agora, eles estavam em locais como se fosse assim uma jaula, né? Estavam enjaulados, amordaçados, amarrados, alguns amarrados, né, numa jaula. E agora a polícia científica lá dos Estados Unidos vai identificar cada criança e saber como que elas foram parar lá. Né? Como que elas foram parar. Como foi a chegada dela nos Estados Unidos, porque ali estavam. 3 pessoas foram presas, 9 foram detidas. As investigações continuam nesta mega operação da polícia dos Estados Unidos. Envolveu diversas autoridades e foi realizada em alguns estados dos Estados Unidos e vários municípios. E essas crianças não foram encontradas em um só local, foram em vários locais que foram encontradas as crianças. Agora são 8 horas 53 minutos em Marabá.
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Priscila Senna e Gustavo Lima, Doce Mel. 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Vai mandando áudio e participando.

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0: Olha, a hora são 9:06 na grande cidade de Marabá. E aí, já mandou o seu áudio ainda não? Manda aí, hein? Manda o seu áudio, tá valendo a promoção, placar do jogo, Fluminense e Vasco da Gama. Falar nisso, o Vasco ganhou ontem, tá? E você balançou a cabeça, você é vascaína? Não? Agora eu vou falar do outro time, ver se você vai balançar a cabeça. O Flamengo ganhou ontem, agora balançou com mais firmeza, né? Então é flamenguista, viu? O Flamengo ganhou ontem também. Tá só um pontinho ali para chegar lá no Palmeiras, viu? Só um pontinho, é questão de tempo aí, né? Tempo, viu? Chegar no Palmeiras, diferença de um ponto. Parabéns aí ao time do Vasco, parabéns ao Flamengo, Campeonato Brasileiro Série A. E aqui nós temos muito dinheiro para você, vários prêmios da promoção Placar do Jogo. Você vai mandando o seu áudio e participando. 99162-2480. Tem ouvinte participando do programa. Alô, bom dia!
1: Bom dia, Rádio Clube, bom dia, Nonato Dourado, bom dia, ouvinte do programa Clube da Manhã. Meu amigo Nonato Dourado, quero abordar aqui um assunto que eu lembro que alguns dias atrás, uma pessoa, um profissional do volante que trabalha em São Domingos do Araguaia, abordou sobre a questão do asfalto de Marabá a São Domingos, né? Muito buraco, muitas coisas que impedem trafegar. E hoje, Nonato, eu quero falar a respeito da pintura do asfalto, né? Daqui para São Domingos tem uns trechos que o DENIT conseguiu fazer recapeamento, só que não pintou ainda, rapaz. Cara, e você sabe que dirigir à noite no trecho que não tem pintura é complicado. Apesar que é para ser feita essa pintura toda, né? Porque já tá bem apagadinha já. Aí, Nonato, era isso que eu queria falar. Para ti aí abordar esse assunto e falar para o DENIT, né? Que está precisando de pintar o asfalto de Marabá São Domingos. É, que eu passo quase todos os dias, eu vejo, né? Que é complicado dirigir nesses trechos de asfalto novo que não tem pintura. É muito complicado. E, Nonato, um forte abraço. É o seu amigo Antônio Milton, aqui diretamente da obra do Royal Garden, aqui na grande e bela Marabá.
0: Falou, Antônio
1: Bom
0: Milton.
1: Bom dia, bom trabalho.
0: Bom dia, muito obrigado. Essa questão da faixa aí, da sinalização da rodovia Transamazônica tem deixado muita gente aí com situação de perigo, porque à noite você viajar numa rodovia movimentada como é a Transamazônica não é fácil. E essas faixas, elas sinalizam. Tem hora que você pensa que está na rodovia, já está quase saindo. Eu vou encaminhar o seu áudio agora para o diretor do DENIT, para saber se tem aí uma perspectiva, porque tem tempo isso aí que deram uma reformada, deram um grau aí na estrada, mas aí recapearam alguns pontos. Mas aí, cadê a sinalização? Essa sinalização, ela tem que ser colocada de imediato. Da última vez que eu falei com ele, ele me informou que dependia de um processo licitatório, tudo que é público, depende de licitação, mas eu vou encaminhar o seu áudio agora, tá bem? Encaminhar o seu áudio agora aqui para o diretor do DENIT, tá bom, meu amigo? Obrigado, Antônio Milton.
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0: Olha, antes de chamar a notícia da hora, eu vou aqui para uma conexão com a FM 91.
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0: Por lá está o Frank Dias, e é com ele que nós vamos falar agora para a nossa primeira conexão de hoje. Já já eu volto falando sobre saúde, sobre HIV/AIDS. Frank, tudo bem?
3: Tudo bem. Ontem você falou, amanhã a gente vê, amanhã a gente...
0: Foi. Ficou assim, aéreo, mas amanhã, mas o jogo é hoje.
3: É, rapaz, ontem eu fiz a complementação, falei o jogo é hoje.
0: É.
3: Flamengo e Mirassol.
0: Pois é, e aí o Vasco também jogou de amanhã a gente fala.
3: É isso? É, o Vascão jogou ontem, jogou muito bem, venceu de novo.
0: Venceu
3: no, né? Rio de Janeiro e venceu lá no Barra Estadão, que para muitos era o bicho papão.
0: Está classificado para as semifinais.
3: Isso, deu a lógica, né? Flamengo e Mirassol deu Flamengo, Vasco e Vitória deu Vasco da Gama.
0: Isso, legal. Tá todo mundo feliz.
3: Todo mundo feliz. Bora falar com o Naldinho?
0: Vamos lá, vamos lá.
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2: 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Olha, Frank Nonato, o pessoal agora esqueceu, aposta é só no Vasco da Gama agora. 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

0: Já estamos de volta agora, 9h23, na cidade de Marabá, programa Clube da Manhã, na comunicação de Nonato Dourado. Com você até às 11 horas, você fica na minha companhia. Hoje eu estou recebendo aqui no estúdio a secretária de Saúde do município de Marabá, Lícia Souza, e a gerente do CTA, o Centro de Testagem e Aconselhamento de Marabá, a Kelcilene Teixeira. Nós vamos falar sobre saúde aqui no município. Secretária Lícia, bom dia.
1: Bom dia, Nonato. Bom dia a todos os ouvintes. Sempre muito bom, muito confortável estar aqui, levando informações da saúde para a população, a todos os ouvintes, né, que estão aí nos escutando. Obrigada por essa oportunidade.
0: Muito obrigado pela sua vinda hoje aqui ao programa para a gente tratar de assunto de interesse da comunidade marabaense. Gerente do CTA, a Kelcilene Teixeira, bom dia.
2: Bom dia, Nonato. Bom dia a todos os ouvintes da Rádio Clube. Dizer já antecipadamente do nosso muito obrigada pela oportunidade de esclarecimentos, de informações. É muito importante que os nossos munícipes estejam cientes, né, da realidade de saúde do nosso município. Muito obrigada pelo espaço, Nonato.
0: E a vinda de vocês aqui hoje justamente para esclarecer, né, sobre as informações aos nossos munícipes. Marabá surgiu aí com a notícia impacto para todos nós, não só para vocês que são da gestão, mas para todos nós, todos os marabaenses. Marabá ocupa a segunda colocação no ranking, então, mas para todos nós, todos os marabaenses, Marabá ocupa

epicentro da transmissão da HIV/AIDS no nosso país. É, infelizmente, a AIDS ainda é uma doença em epidemia, apesar de todas as tecnologias, todos os avanços que a saúde, né, promoveu, a saúde pública promoveu para combater, para eliminar a transmissão, mas ela ainda é uma doença em epidemia. No cenário nacional, essa epidemia ela se estabilizou, mas na região, na nossa região norte, ela cresceu, né? E a gente vê cenários epidemiológicos mais diferentes agora, né? Antes, a transmissão ela se concentrava mais em relações sexuais de pessoas do mesmo sexo, e hoje ela tem um comportamento diferente. Ela hoje acontece mais em jovens de 20 a 30 anos, em pessoas heterossexuais. E aí a gente, quando recebe esse boletim, a gente faz a avaliação desse cenário epidemiológico, a gente encara com muita coragem, né? Vamos ver o que a gente tem de estrutura, né, de possibilidades de fazer esse enfrentamento. Reunimos internamente na Secretaria de Saúde para discutir as estratégias que poderíamos, né, a ter para poder fazer esse enfrentamento. E chegamos à decisão de que necessitaríamos fazer um plano municipal de enfrentamento ao HIV/AIDS. Esse plano, ele prevê, objetivamente, né, a divulgação maciça de medidas preventivas, né, prevenção composta, de recursos que a população, elas podem recorrer para se proteger, para prevenir, para que a gente possa provocar a eliminação dessa transmissão, né, ou então a redução dessa eliminação. E nesse plano municipal, a gente convida outras secretarias que podem promover ações, realizar ações que auxiliem nesse processo, né, nessa estratégia de eliminação e redução da transmissão do HIV. Além das secretarias municipais, como Educação, Secult, Indústria e Comércio, Secretaria de Assistência Social, a gente convidou também outros órgãos para fazer parte, né, dessa construção de ações que possam impactar de forma rápida e robusta nesse cenário. O Ministério Público, Câmara Municipal, conselhos, universidades, sociedade civil. Então, nós acreditamos, estamos muito acreditados que, apesar de estarmos com uma situação preocupante para a saúde pública, ela nunca deixou de ser preocupação para a saúde pública, mas na nossa região uma preocupação maior, a gente não botou para debaixo do tapete, a gente encarou com coragem, estamos trazendo a realidade para a população precisa realmente saber qual é o nosso cenário, a população precisa saber o que o setor público está fazendo para intervir nesse cenário, e a gente precisa realmente clamar a população para essas medidas preventivas, porque o setor público sozinho ele não vai conseguir. A população ela precisa estar entendida dos riscos que elas estão expostas, entendidas dos meios que elas podem se prevenir e a gente garantir, né, esses métodos de prevenção. A gente tem uma estrutura, Nonato, muito boa no município, capaz de nos dar essa condição de resposta rápida. Temos uma rede de saúde, o CTA hoje está muito bem estruturado, estrutura física, equipamentos e pessoal. A gente está aqui hoje com a Kelsilene, que é a coordenadora do CTA, vai falar um pouquinho da nossa estrutura. A gente tem uma rede muito ampla, né? Hoje nós temos médicos em todas as unidades básicas de saúde, tanto na zona rural quanto na zona urbana. Temos uma equipe multiprofissional capaz de poder fazer esse enfrentamento como nós estamos prevendo nesse plano. E um dos nossos focos realmente é educação e saúde. Precisamos levar informação para os nossos jovens, precisamos levar informação para esses grupos vulneráveis, né? E é isso que nós estamos fazendo. No enfrentamento, Nonato, e a todos que nos escutam, ao HIV/AIDS, a gente se depara com uma situação que perdura desde o surgimento da AIDS, que é o que? O estigma, o preconceito. Esse é um grande desafio para a saúde pública, porque as pessoas, elas têm medo de serem diagnosticadas, elas têm medo de sofrerem preconceito num diagnóstico positivo para HIV/AIDS. E aí a gente pensa que o CTA é um núcleo de referência para as pessoas nestas condições, pessoas que convivem, que vivem com HIV ou outras ISTs. E aí a gente vê que as pessoas têm vergonha de procurar o serviço.
Aquela

0: Lendi tem trazido algumas experiências de lá que pessoas que vivem com HIV deixam de ir no finalzinho do dia para não ser vista lá. Ou pedem para outras pessoas buscarem os medicamentos. Ou saem de um estado para ir para o outro para que ninguém identifique, não consiga, né, caracterizar aquela pessoa com a condição de contaminação. Isso a gente precisa, né, trabalhar para a gente desconstruir esse estigma. Estamos pensando em fazer a descentralização dessas medidas, desses suporte, como os medicamentos que podem eliminar aí a transmissão, como o PrEP, o PEP, os métodos preventivos, lubrificantes, os preservativos. A gente está pensando em fazer isso nas unidades básicas de saúde, antes realizado só no CTA. Quando a gente descentraliza isso, as pessoas que têm suspeição para uma condição de contaminação ou que vivem com HIV para pegar, né, esse medicamento, elas vão se misturar ali com outros pacientes de outras condições, elas vão se sentir mais encorajadas, né, mais confortáveis, menos vergonhosas, né? E aí eu acredito que essa estratégia é uma estratégia que vai nos fortalecer na questão deste enfrentamento. Vamos começar inicialmente com uma unidade de referência, né, para entregar o PEP, o PrEP, e aí eu peço para que a Elcilene, na fala dela, explique tecnicamente como que a indicação desses medicamentos, e a população precisa saber disso. A nossa população precisa entender que existem recursos que protegem elas numa exposição a uma relação de risco, né? E o setor público, a gente está fazendo tudo que é possível para garantir que esses recursos sejam ofertados à população, que a população tenha acesso a estes recursos, que é de nossa obrigação. E a gente está fazendo isso com muito afinco, Nonato, com muita coragem.
1: Eu ouvi aqui nos dados do Ministério da Saúde, Marabá ficou atrás apenas de Porto Alegre.
0: De Porto Alegre,
1: que é a capital do Rio Grande do Sul, que é muito maior dimensão a Marabá. Mas eu entendo também que fazer saúde numa cidade, agora ainda há pouco a senhora citou, a região norte aumentou muito, mas fazer saúde numa cidade polo como Marabá, que toda a movimentação de mais de 20 municípios converge aqui para Marabá, o fluxo é muito grande de pessoas passando aqui pela cidade. Nós temos aqui três rodovias federais que ligam tanto o sul do Pará quanto a capital do Pará e liga outros estados também, é complexo. Mas vamos, né, trabalhar para que isso seja resolvido, se não na sua totalidade, pelo menos minimizado.
0: Exatamente. Nós somos o município polo e não podemos esquecer disso, né? A nossa responsabilidade de sermos um município de referência, hoje nós somos referência praticamente para quase 30 municípios, 30 municípios circulam aqui constantemente, buscando serviços, buscando comércio.
1: Buscando
0: saúde, serviços de saúde, né, quis dizer. E a gente tem que olhar para o município como essa referência que ela é. É tanto que o nosso plano municipal, Nonato, ele não vai se concentrar apenas no município de Marabá. A gente vai propor para os municípios vizinhos também que espelhem ou desenvolvam estratégias que façam esse enfrentamento conjunto. Ele deve ser enfrentado, realizado de forma conjunta. Não dá para ser uma ilha apenas Marabá trabalhando isso sozinho. Tem que ser a região que a gente assiste. A Kelcilene vai trazer dados que muitos destes pacientes que são atendidos no nosso CTA é da nossa vizinhança. Mas isso, Nonato, é um fator? É. E a gente tem que levar em consideração esse fator para que a gente consiga trabalhar e enfrentar e que possa resolver junto com a região os problemas da região, né? Outros municípios também são municípios polos e talvez com um cenário mais favorável que o nosso. A gente tem uns fatores que realmente são fatores que nos fragilizam nessa condição, nesses dados, que nós somos uma região muito distante dos grandes centros de saúde. Nós temos fatores sociais diferentes de outros municípios do Sudeste e do Sul e que nos condicionam em dados de saúde que são mais desfavoráveis, mas são cenários que a gente tem que levar em consideração e trabalhar isso, né? Trabalhar a vulnerabilidade, trabalhar as questões sociais, trabalhar as questões dos migrantes, né, dos trabalhadores migrantes, é uma realidade nossa, e isso realmente impacta em dados de transmissão de doenças, não só para HIV, mas outras ISTs e outras doenças também. E a gente tem que levar isso em consideração e fazer um planejamento considerando esse cenário, né?
1: Certinho, estou conversando aqui, ouvi a secretária Lícia Souza, sobre essa situação, né, do relatório do Ministério da Saúde. Agora eu vou conversar aqui, ouvi a Kelcilene Teixeira, que está na ponta do iceberg ali, está direto, está no atendimento direto, que é a gerente coordenadora do CTA, o Centro de Testagem e Aconselhamento. Kelcilene, esses dados são de 2020 e 2024, nós estamos em 2026. A senhora que está lá no atendimento direto, acredita que pode ter aumentado, continua aumentando os números de casos de AIDS, HIV aqui no município de Marabá, estabilizou ou não?
2: Oi, Nonato, eu acredito que sim, né? A gente ainda vem numa linha crescente aí, mas assim, o plano de enfrentamento e o município de Marabá, de maneira muito particular, ele vem fazendo a tarefa de casa. No sentido de que nossa rede de atenção à saúde, ela é muito bem equipada, né? Então, assim, há municípios na nossa região de saúde, que é a região Carajás, em que não tem um CTA, por exemplo, né? Que é o Centro de Testagem e Aconselhamento. O município de Marabá possui não só o CTA, como o SAI, que é o Serviço de Atenção Especializada, que aí ele trabalha mais com a questão do tratamento para o HIV e AIDS, propriamente dito, fora as outras infecções sexualmente transmissíveis. Então, assim, a nossa rede de atenção ela está muito bem equipada, né? Nas unidades básicas de saúde, agora com o plano de enfrentamento, nós temos a questão das testagens rápidas, nós temos o PSE, que é o Programa Saúde na Escola, trabalha a temática junto com as escolas, tá? Da questão da educação sexual, dos cuidados que se deve ter, que os jovens devem ter, né, com o uso dos preservativos, quais são as metodologias. E, fora isso, nós temos as ações extramuros, que também leva a questão dos testes rápidos, né, para HIV, para sífilis e hepatites virais. E eu vou falar de maneira específica do centro de testagem. Nós iniciamos nosso trabalho às 7 horas da manhã e concluímos às 18 horas, de forma ininterrupta. Então, a qualquer momento, não fecha para almoço. Se você chegar lá 11 horas, meio-dia, uma hora, você será atendido, tá? Salvo alguns atendimentos, a exemplo do médico, porque a carga horária dele é menor, né? Mas ele está no turno da manhã. Nós temos médicos no turno da manhã e temos médicos no turno da tarde. Nós temos o infectologista, né, que é o especialista, que faz esse atendimento de maneira mais especializada. E fora isso, a Alicia tocou na questão das medidas preventivas, né? E aí a gente traz à sociedade, de uma forma geral, a situação das profilaxias. Nós temos a PEP, que é uma profilaxia pós-exposição, por exemplo, aquela pessoa que se expõe, realiza ali
0: tem uma relação,
2: uma, né, relação desprotegida, ela pode ir ao CTA, tá? Dentro do prazo de 72 horas. Isso é muito importante. Quanto antes ela for, melhor. A eficácia é bem melhor, tá? E tem a PrEP, que é a exposição, que é a profilaxia pré-exposição. Por exemplo, se você é uma pessoa que convive de maneira conjugal, digamos assim, com alguém que vive com HIV, você pode estar fazendo uso da PrEP. Ah, Kelcy, mas como que eu faço isso? Você vai ao CTA e manifesta, né, a sua condição. E aí será ofertado a essa pessoa a PrEP, tá?
1: E o que se resume a PrEP? É um medicamento?
2: É um medicamento. Isso, né? É um medicamento.
1: Tanto ele
2: é
1: ofertado, na PrEP quanto na PEP.
2: Exato. Ambos são medicações, né? Que ela faz uso ao longo do mês. E isso protege com relação ao contágio do vírus. Então, se a pessoa fizer uso dessa medicação, ela está ali imune, não vai conseguir contrair o vírus. tá?
0: É, só para complementar, Nonato, as pessoas precisam entender que o acesso a esse medicamento, essa profilaxia, não é garantido apenas em situações de violência, não. Eu tive uma relação com uma pessoa desconhecida, estou insegura, uma relação desprotegida, estou insegura, vai buscar a profilaxia em até 72 horas, que é um medicamento, você faz...

Dislexia pré-exposição. Uhum. Isso é um. Existe a garantia da entrega, da disponibilização desse medicamento. Não precisa ser demonstrar laudo, nada. É só chegar lá e dizer: olha, declaro que eu preciso do tratamento porque eu estou nessa condição aqui, eu quero garantir minha proteção. O CTA, e agora descentralizado, né, que nós vamos levar isso para os centros de saúde, a pessoa pode ir lá e buscar o tratamento. Estamos fazendo já algumas tratativas.

0: ou nas unidades de saúde a partir do momento que a gente fizer a descentralização. E isso vai garantir ali uma possibilidade muito grande de eliminarmos, né, ou reduzirmos a transmissão desse vírus.
1: Kelcilene e Lícia, devido a tantos vírus que surgiram aí, né, nos últimos anos, né, se falou muito H1N1, H1N1, influenza, vários vírus, e até a Covid. De uma certa forma, ficou assim, na escuridão, o vírus HIV-AIDS. Quase não se falou mais. É como as pessoas passaram a entender que estava tudo resolvido, não estava disseminando, né? Porque se fala em tantas outros vírus aí. E até as campanhas publicitárias também, elas reduziram, diminuíram. Mas aí que está o engano, né? Continua o vírus, continua disseminando, e muitas pessoas foram pegando confiança, achando que estava tudo tranquilo, e de repente...
0: Quando relaxa, o perigo aumenta, né? Então, relaxou com as medidas preventivas, o vírus pega força. Né? Eu vejo realmente que houve um relaxamento na divulgação, na mobilização, na conscientização, que é um ponto muito importante nesse enfrentamento. E aí, quando a gente faz o relaxamento dessas medidas de conscientização, aumenta a possibilidade, né, da incidência, do risco de transmissão. Mas é sempre a tempo, né?
2: Sim,
0: sempre
2: inclusive tempo. Agora a gente já está com um acesso mais próximo da assessoria de comunicação do município, com a Secretaria de Comunicação. Nós já demandamos a eles a confecção de alguns posts para a gente publicar nas redes sociais, levando as informações a nível dos testes rápidos, a nível da prevenção, falando da própria doença, né? Levando esse esclarecimento. E, além disso, a gente está tentando publicizar mais, né? Uhum. Sobre todos, por exemplo, agora... A gente está emitindo boletins mensais, né, de todas as ações que nós estamos realizando. Então, sábado, agora, nós tivemos o Prefeitura Perto de Você, em que o CTA estava presente, e também estivemos no supermercado.

0: a testagem. E isso é um risco muito grande, né? E a gente chama aqui os nossos homens, vamos fazer a testagem, vai na unidade de saúde, se você
1: é
0: tem...
1: Rápido, né?
0: É rápido, não é dolorido, né? Você pode ir lá, faz o teste, você vai ter a garantia do sigilo, né? Num possível diagnóstico positivo, tem uma equipe para fazer o acolhimento, para te dar as orientações de como vai proceder dali para frente. Então, isso tudo é uma garantia, né? Do setor público às pessoas que buscam pelos nossos serviços.
1: O nosso jornalista, produtor Michel Garcia, tem uma pergunta a fazer. Michel, à vontade.
2: Bom dia, doutoras. Bem-vindas à Rádio Clube.
0: Obrigada.
2: Né? A minha pergunta é a seguinte, vou falar de forma geográfica. Belém é a maior cidade do estado do Pará em número de pessoas, moradores, população. E nós temos outras cidades muito grandes também no estado do Pará, como extensão territorial, Altamira, São Félix do Xingu. Por que apareceu Marabá como um relatório tendo tantas pessoas contaminadas, né, com HIV e, porventura, talvez a AIDS também, o resultante do HIV? E por que Marabá está nesse cenário, né? O que torna Marabá diferente para ter essa quantidade de gente contaminada?
0: O dado, ele é relativo, né? Ele é proporcional, né, à população. E a gente tem cenários, né, como eu falei agora há pouco, que contribuem para esses, né, esses números. Por exemplo, nós somos um município que faz fronteira com outros estados, nós somos um município polo, nós somos uma região de vulnerabilidades sociais. A gente tem aqui uma grande circulação de trabalhadores migrantes, né? A gente tem caminhoneiros, né, que existe uma atividade sexual com mulheres, né, em situações de sexo muito prevalente nessa região.
1: E isso
0: de vulneráveis também, muito forte aqui na nossa região, né? Existe também a questão das dificuldades de acesso a serviços especializados. Nós somos uma região ainda com vazios de coberturas, né, de serviços de saúde. Então, esses fatores acabam contribuindo para que os nossos números, esses números que são relativos, né, são proporcionais, se apresentem de forma mais expressiva que outras regiões que têm uma população maior, né, de outros municípios que têm uma população maior. Então, são realmente cenários, são fatores que precisamos levar em consideração. Agora mesmo, a gente está trabalhando com indústria e comércio para a gente poder fazer uma atuação nessas áreas que tem grande circulação de caminhoneiros, né, de pessoas de trabalhadores que são migrantes mesmo, para a gente garantir medidas preventivas, né? Distribuição do PEP, do PrEP, ou preservativos, lubrificantes, conscientização. Então, a gente vai chegar com medidas muito enérgicas nestes pontos, né, de vulnerabilidade.
1: Para combater aí e derrubar esses números, né? Não deixar crescer. Kelsilene, ainda há pouco também a secretária falou da campanha, eu tinha até anotado aqui para perguntar, dessa campanha nas escolas. Isso é muito importante, porque a gente vai educar as crianças e quando eles entrarem numa vida ativa sexualmente, eles já têm uma consciência. Essa campanha está sendo levada, já começou a ser levada para as escolas, diretamente com as crianças, com os adolescentes, né? Porque o futuro da nossa nação são essas crianças aí. E se elas não entenderem, vão fazer igual algumas pessoas fazem hoje, que rejeitam. Ah, não vou fazer porque cria ali uma bolha para si e não quer fazer o teste. Está sendo levado de escola em escola?
3: Sim, o PSE, que é o Programa Saúde na Escola, ele faz esse movimento junto com a Secretaria de Educação. Então, várias escolas já foram, né, contempladas com a questão dessas promoções, dessas medidas preventivas, né? E agora o CTA está entrando em parceria com o PSE, eles fazem esse treinamento também no turno da noite, e aí já é um público de faixa etária maior, né, e a gente também está atingindo esse pessoal. E fora isso, Nonato, há de se tocar nos pais também, né, de sensibilizá-los quanto à necessidade de falar. Ainda tem pais com muita resistência sobre o assunto, né? Porque há o entendimento de que, ah, meu filho está sendo estimulado a ir para a vida sexual.
1: Não é isso.
3: E, não, pois é. E aí a gente precisa ter esse entendimento, essa clareza de que eles precisam entender desse processo. Eles precisam entender das medidas preventivas, das medidas de segurança.
1: Como se fosse
3: uma vacina, né? Exato, né? Porque vai chegar um momento que, sim, eles vão estar na vida ativa, né, de maneira sexual. Então, os pais também precisam, a gente tem muita resistência, né, de levar, às vezes, informação, porque eles falam, não, vocês estão querendo estimular que meu filho, né, transe, faça sexo. E, na verdade, não é isso, a gente está levando informação, está levando conhecimento.
1: Kelsilene, ainda há pouco a senhora falou que o CTA funciona de 7 às 18, não fecha para almoço, qualquer pessoa pode procurar o endereço do CTA.
3: Ah, o CTA agora, nós estamos com um prédio novo, né? Foi inaugurado em dezembro agora de 2025. Nosso prédio, ele é robusto. Eu falei logo no início, né, no ato nós estávamos numa conversa informal, que eu costumo dizer que é um dos melhores CTAs que temos. Nós temos aparelhos que nos oportunizam termos um resultado bem mais rápido, né, que é o aparelho de CD4 e carga viral. Então, tem CTA que não tem esse dispositivo, e nós aqui de Marabá nós temos. Tá? Então, o CTA está ali na Folha 23, na Transmangueira, praticamente quase em frente à Vila Militar Presidente Médici. Tá? De fácil localização, é um prédio grande.
1: Tá aí, todo o atendimento no CTA é totalmente
3: gratuito. Tudo pelo SUS.
1: Tá.
3: É sigiloso, é confidencial, não existe a possibilidade de, eu vou lá no CTA saber se meu marido veio aqui para... Não, nós não fornecemos nenhum tipo de informação nesse sentido. Tá? Para pegar resultado, para pegar medicação, somente o usuário. Tá? Caso alguém vá para ele, para outra pessoa, por exemplo, pegar medicação, ele tem que autorizar, e aí ele assina um documento, fica de posse da unidade, fica no prontuário dele, de que uma outra pessoa, e a pessoa também assina, vai pegar, por exemplo, a medicação dele no CTA. Lembrar a todos, Nonato, é muito importante isso. O centro de testagem, ele é uma medida preventiva. Ele está lá, gente, da mesma forma que vocês fazem, por exemplo, um hemograma, né, para verificar como que está a condição de saúde de vocês. O CTA, ele está ali no mesmo sentido. Vão lá fazer a testagem, vão monitorar a saúde de vocês. Quem frequenta o CTA não é só aquela pessoa que já tem uma infecção sexualmente transmissível. Não, ele vai lá para cuidar da saúde, para monitorar a sua saúde. Nós precisamos da participação da sociedade, de uma forma geral, para estar fazendo essas testagens. São doenças que são, muitas das vezes, silenciosas, elas não manifestam sinais e sintomas, daí a necessidade das testagens rápidas.
1: Perfeito.
0: E é importante, né, que o mais cedo possível esse diagnóstico acontecer, mais sobrevida esse paciente que vive com HIV, ele tem, né, de ter uma vida normal, de ter efeitos, né, da imunidade menos ofensivos, né? Então, assim, o tratamento, ele vai dar condição à pessoa que vive com HIV de ter uma vida saudável. É importante que as pessoas não tenham medo de ter um diagnóstico. Faz a testagem. Quanto mais cedo, quanto mais precoce possível você tem um diagnóstico e acesso ao medicamento, mais possibilidades essa pessoa tem de ter uma vida normal, de ter saúde, mesmo com o HIV, mas tem que fazer o tratamento. E o tratamento é gratuito, é disponível, as pessoas não têm dificuldade de ter acesso a esse tratamento. Então, recurso não tem dificuldade, é só mesmo consciência da população de buscar o serviço e ir também, a gente também está fazendo de tudo para a gente levar o serviço onde as pessoas estão. Né? Se elas não vão na nossa unidade de saúde, a gente também está buscando levar o serviço onde essas pessoas estão. Principalmente as mais vulneráveis, né? Através aí das ações extramuro, né? Através de ações na zona rural e nesses locais onde tem a maior vulnerabilidade.
1: Olha, então, está o recado dado, cabe a cada um, porque por mais que o CTA tenha uma estrutura, seja robusta em equipamentos que outros CTAs não têm, se você não for lá, nada vai resolver. Entendeu? Sempre falo aqui, olha, chega a campanha de vacinação, teve uma campanha, se eu não estou enganado, dia 22, o dia D, e eu falo, pai, mãe, leva o seu filho. Seu filho não sabe ir sozinho. Do mesmo jeito é ir para o CTA. Tem dúvida? Vai. Não tem nenhuma dúvida? Vai lá.
0: Exato.
1: Faz. faz, de repente você, a vida passa, você esquece de muitas coisas. Então vai lá, faz o exame, faz o teste, é rápido, se precisar, já dá início no tratamento, evita muitas coisas, muitos transtornos e terá uma vida normal e saudável. O assunto é extenso, tem muita coisa para falar, o tempo aqui é pequeno. Eu quero agradecer aqui a Kelsilene, muito obrigado por ter vindo aqui. Eu sei que nesses últimos dias aí foram várias reuniões, várias tratativas, como também citou aqui a secretária, não para colocar nada para debaixo do tapete, mas é para buscar solução para o problema. O problema a gente sabe que existe. Agora vamos fazer o quê? Correr atrás e buscar a solução.
0: Exatamente.
1: Muito obrigado pela sua vinda hoje aqui no programa. E sempre que quiser pode vir aqui. Eu quero deixar claro que o Grupo RBA, todos os veículos de comunicação estão à disposição da Secretaria de Saúde e do CTA. Quanto mais esclarecimentos nós levarmos à população, mais saldo positivo nós vamos ter na diminuição dos números.
3: Nonato, muito obrigada pelo espaço. É muito importante a gente trazer essas informações aqui. Em nome de toda a equipe do CTA, a gente gostaria de chamar a população para ir fazer as testagens rápidas, né? Conforme eu já falei, é gratuito, gente, é rápido, não demora tanto. E nós temos uma equipe muito bem preparada para isso. Mas, reiteradamente, Nonato, muito obrigada pelo espaço e nos colocamos à disposição para maiores dúvidas.
1: Ok, muito Perfeito. Obrigado, secretária. Mais uma vez, muito obrigado pela sua vinda aqui ao programa.
0: Agradecimento é nosso, Nonato. Sempre, como a Kelsilene falou, a gente precisa, né, levar informação para a comunidade, para a população, das possibilidades que tem no setor de saúde. Estamos aqui à disposição. A Secretaria de Saúde não está medindo força para poder garantir essas medidas, né, de prevenção, de promoção à saúde. E estamos realmente fortalecidos em estrutura para fazer esse enfrentamento mesmo, tá bom? Obrigada pelo espaço, um abraço a todos e vamos fazer os testes, né? É importantíssimo que a comunidade vá buscar a testagem rápida o mais cedo possível.
1: Lembrando que o teste é prevenção.
0: Exatamente.
1: Obrigado, bom dia.
0: Bom dia, querido.
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5: Aquele jeito. Escuta aí, Caicó.

0: corazón. Quem gostou, dá um gritinho aí, Caicó.
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0: Rádio Clube, são 10 horas mais 7 minutos agora, 10 e 7. Nosso telefone está liberado aí para você participar, o 99162-2480. Esse é o telefone que você participa, tá bem? Esse é o telefone que você participa aqui na comunicação de Nonato Dourado, hein? Até às 11 horas da manhã. Até às 11 horas da manhã, eu daqui, você daí, já já informações sobre o desaparecimento daquela jovem, né? Corpo foi encontrado, o Elvan tá na delegacia de polícia, vamos tentar manter um contato com ele aqui para ouvi-lo, né? Sobre o corpo da Valentina, que foi encontrado ontem. Ontem, três pessoas foram presas, e a gente vai tentar esse contato aí com o repórter Elvan do Vale, aqui na programação da sua Rádio Clube de Marabá. Já já, ele vai trazer informações dentro da programação Clube. São 10 e 8.
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0: Aí você ouviu o Xande se mordendo de raiva. É o Xande se mordendo de raiva. FM 91. Vamos para uma conexão com a FM 91. Por lá está o Frank Dias.
1: Mato, que satisfação mais uma vez estar com você, falando também com os ouvintes da Clube.
0: Satisfação é toda minha. Já já tem informações aqui, direto da Delegacia de Polícia, sobre o corpo da Valentina, que foi encontrado ontem, jovem que estava desaparecida aí.
1: Três pessoas presas,
0: oito,
1: né?
0: Oito dias, três pessoas presas.
1: Tá certo.
0: Mas vamos trazer informação boa?
1: Bora.
0: Pode chamar.
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0: Voltamos com você aqui na sua Rádio Clube de Marabá. E vamos aos nossos ouvintes participando aqui do programa Clube da Manhã. Alô, bom dia.
1: Bom dia, meu amigo Nono Adorado, o homem do povão. Aqui é o João Gomes do Bairro da Liberdade, o homem de oito, passando para desejar uma boa quinta-feira na proteção do nosso Deus Todo-Poderoso. E me cadastrei na promoção aí da Brasil Rural, Nonato Dourado. Rapaz, meu amigo Nonato Dourado, o gigantinho da Dona Silene na barra demais do Giovanni Bebê e os demais aí, gigantinho. Tá me surpreendendo, viu? Tão de parabéns, viu, gigantinho? Vocês estão dando orgulho ao papai, viu? Muito obrigado pela dedicação que vocês estão tendo, viu? E o D8ão ontem era para ter feito mais um para tirar o filho do buraco puxado com o D8ão, com o malvadão. Mas não deu para fazer mais um não, viu, Dona Silene Nabate, Giovanni Bebê. Bom dia a todos aí. Mas domingo nós assumimos a ponta, domingo, em cima do Clube do Emo. E o Varmeira, o Cheiro Verde, vai empatar com o Foguinho. Bom dia a todos aí, fique com Deus.
0: Bom dia,
2: fala,
0: bom
2: meu
0: dia.
2: Adorado, bom dia. Bom a todos dia. Da Rádio Clube FM, melhor aqui no estado do Pará, que é o Francisco Barra da Paz. Pra cá do jogo aí vai ser 2-2, viu? 2-2 aí, Vasco e Fluminense. Que é o Francisco, do Barra da Paz. 2-2 aí. Falou pro meu amigo Betão. Tá mais eu aqui no trabalho, curtindo seu programa todo dia e toda a galera, viu, meu irmão? Um abraço, bom dia. Bota uma música boa pra nós aí depois.
0: Falou, Nona Dourado, bom dia, favor. Obrigado.
3: Bom dia, Nona Dourada. Bom dia. Aqui é Nona Dourada, um placa, meu placar. Vai ser 1-0 pro Vasco, tá bom? 1-0 pro Vasco. Tá o quê? Me cadastra.
4: Bom dia, Nona Dourada. Sou Júnior Oliveira. Moro na Folha 10. Ei, meu amigo, manda um alô aí pra Juarez, essa Sapataria São Zé. Eu tive lá esse dia, aquele raidinho que era do Francisco, que era ajudante dele, que faleceu. Continua lá, ele continua ligado na Clube 100,7. É o Juarez, da Sapataria São Zé, na Folha 28.
0: Conheço, conheço. Alô, Juarez.
4: Obrigado, tenha um bom dia. Que bom Deus dia. Abençoe a todos os amigos da Clube 100,7. Tudo normal, né?
0: O Flamengo
4: ganhou, o Vasco ganhou.
0: Tudo
4: mas o Giovanni Bebê continua secando nós.
0: Continua. Valeu.
5: Nonato Dourado, bom dia. Bom dia a todos. Meu pra cá do jogo 3, pro Vasco 3, pro Fluminense 3-3. Alfredo Ramos da Folha 23, sempre ligado na Clube.
6: Bom dia, meu amigo Nonato Dourado, o homem do porrão. Nonato Dourado, aqui é o Marco do bairro São Félix. 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Meu número é esse mesmo do Zap aí. 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
7: Bom dia, Nonato Dourado. Aqui é Tânia Borba, da Folha 23. Tudo bem? Gostaria
0: tudo
7: de participar
0: bem, tudo
7: pra cá do jogo Fluminense Vasco. 4-2 para o Fluminense. Bom dia a todos os ouvintes.
8: Bom dia, meu amigo Nonato Dourado. Bom dia aí pra vocês da rádio. 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
8: 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É o Denilton Gomes. Tô na escuta, viu, Nonato? Pode me chamar que eu tô no... Tô certo.
0: Tá em QAP. Valeu, Denilton. Muito obrigado. Bom dia pra você. Vai mandando áudio participando. 99162-2480. É o programa Clube da Manhã.
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0: Que música bonita para você, mas agora eu vou direto à delegacia de polícia, por lá está o repórter Elvan do Vale. Elvan, bom dia.
1: Bom dia, Nonato, amigos da Clube FM. Manhã desta quinta-feira, movimentada aqui na Superintendência de Polícia Civil. Neste momento, 10 horas 24 minutos da manhã, temperatura lá em cima, 28 graus, aqui na sede da Superintendência de Polícia Civil. O caso é que chamou atenção nos últimos dias. No dia 25, deu por desaparecimento a jovem desaparecida Valentina, mas a polícia começou a trabalhar logo cedo na investigação, foi montada aí uma equipe para elucidar esse crime, já que a cobrança era muito grande. E ontem, a equipe, mais uma vez, teve êxito e conseguiu localizar o corpo da jovem e também prender alguns elementos que participaram. Delegado Antônio Mororó, superintendente de Polícia Civil, fala com exclusividade aqui aos amigos da Clube. Como aconteceu, delegado, a prisão desses elementos? Como é que essa moça foi atraída até o local do crime? Bom dia, os amigos da Clube.
2: Bom dia, ouvintes, amigos da Clube. Bom dia, amigo Elvan do Vale. Bom dia aí para que os ouvintes saibam aqui, ombreado agora na presença da delegada Simone Felinto, diretora da Seccional Urbana de Marabá, bem como do delegado Leandro Benício, que preside o inquérito dessa ocorrência, desse lamentável homicídio, Leandro Benício e delegada Simone Felinto. Vamos lá, Elvan. Dia 25/8, desaparecimento de uma jovem de apenas 15 anos, com toda uma vida pela frente, a jovem de prenome Valentina. Então, logo a Polícia Civil tomou conhecimento desse desaparecimento. Ali, por conta da experiência, a gente verificou de pronto que possivelmente não se tratava de um simples desaparecimento, por assim dizer. E, nesse sentido, a superintendência, juntamente com a seccional urbana, DH e a DEACA, formaram uma força-tarefa, um gabinete de crise, como tem sido uma tônica, uma regra aqui na regional, nesses casos em que a gente afirma e denomina-se, onde o gráfico sobe, a gente para tudo o que está fazendo, Elvan, e ouvinte da Clube, e tem se debruçado sobre essas ocorrências. E agora, ontem, 8 dias após, a gente consegue prender boa parte dos responsáveis, a gente consegue identificar e indicar todos os responsáveis, e a gente consegue, e não menos importante, sob o aspecto moral, penso que o mais importante, devolver o corpo para a família, para que possa velar e enterrar essa jovem. Corpo encontrado em área de mata, em área de difícil

0: agente da delegacia especializada. O delegado Leandro, mais um crime complexo, né? Não se deu para resolver com 24 horas, era impossível resolver o crime que vocês acabaram de falar aqui, o delegado, a distância onde foi encontrado o corpo. Isso realmente tinha dificuldade para se investigar, mas vocês tiveram êxito mais uma vez. Bom dia, delegado Leandro.
1: Bom dia, ouvintes da Clube, população de Marabá e região. Primeiro que a comunicação à polícia, ela só ocorre praticamente 24 horas depois, então isso já dificulta ali um trabalho imediato, uma vez que a polícia ela não estava tendo conhecimento do fato. E, para mais dificuldade ainda, é importante acrescentar, é o fato de ali ser tratado inicialmente apenas como um mero desaparecimento. Então isso aí é uma forma ali de até de prejudicar o trabalho da polícia, mas tão logo esse fato foi nos comunicado, já conseguimos perceber que não se tratava de um desaparecimento, mas sim de um homicídio, e já adotamos ali a produção de provas e elementos de informação e preservação dessas provas, e após as diligências feitas aqui pela Polícia Civil, todas as delegacias já referidas pelo delegado Mororó, nós conseguimos fazer representação em juízo, e a partir dessa busca e apreensão criminal e prisão temporária de uma das investigadas, a gente conseguiu lograr isso na tarde de ontem, após um dia inteiro de movimento e trabalho policial, uma vez que essa campana policial inicia logo pela manhã. Então, nós só fomos startar a operação por volta de 13 horas, mas a polícia ela estava na rua desde cedo, fazendo campanas, fazendo levantamentos, coletando dados, e esse cadáver, ele só vai ser localizado já ao fim do dia. Então, foram 6 horas ou mais de diligências apenas no dia de ontem.
0: Até fui perguntado para essa moça, ela morava lá no residencial, ela foi atraída pela facção, foi confundida com um membro contra ou a favor da facção para que ela pudesse ter ir para o tribunal do crime e ser executada.
1: É importante que a população saiba inicialmente que Valentina tem apenas 15 anos, deixa uma filha de 2 anos de idade, aproximadamente 2 anos de idade, que vai ser criada agora pela sua própria família, e ela, uma jovem ali que foi confundida e apontada como uma pessoa que pertencesse a uma facção rival, mas a Valentina, ela morava lá no distrito Cidade Nova, muito distante do Tiradentes, e ela foi atraída para o Tiradentes por pessoas que ela caminhava anteriormente. Então ela não foi pego à força, amarrada e levada, ela foi convencida a ir até um local por pessoas dela conhecida, que se diziam da mesma facção. E aí, nessa interpretação de que fosse de facção diversa, ali com ela amarrada e toda aquela circunstância que foi narrada aqui anteriormente, ela foi submetida a um julgamento ali por volta de 15 horas de relógio, sofreu mais de uma dezena de perfurações à faca, e há indícios de que ela tomou 2 disparos de arma de fogo na boca. Agora, isso, ouvintes, isso não é feito em 1 minuto, em 2 minutos, isso é feito em horas. Então, é uma sessão de tortura, onde vai se tentando ali obter confissões, onde a pessoa vai ter que confessar que é o que não é de uma facção, e no final a decisão é simplesmente pela morte. Então, é algo realmente de extrema crueldade, e esse é um das qualificadoras que iremos fazer o indiciamento, né? Um homicídio cometido por motivo fútil, com impossibilidade de defesa, né? Com emboscada, e mediante um ato de crueldade, ainda com participação de facções criminosas e ressaltos. É um crime cometido, a princípio, na fase ali de execução direta, em grande parte por mulheres, outras mulheres. Homens apenas prestando ali o auxílio imediato ali, mas a execução diretamente por mulheres.
0: Muito obrigado, delegado Leandro. Nós vamos encerrar aqui só para falar um pouquinho aqui com a delegada Simone. Rapidamente, delegado Mororó sai de férias, a senhora assume a superintendência, mas o trabalho, ele vai continuar, delegado.
2: Com certeza, nós trabalhamos em parceria e em amizade, inclusive, com o delegado Mororó, e nós trabalhamos ombreados, né, tanto aqui pela cidade de Marabá, também pela superintendência, e o trabalho continua, Ivan.
0: Obrigado, delegado. Delegado, boas férias para o senhor, que o senhor possa realmente voltar cheio de gás para continuar esse trabalho e dando uma resposta mais rápida à sociedade de Marabá. Tem muita fé na sua administração aqui como superintendente.
3: Obrigado, Ivan. Eu queria aproveitar, Ivan, esse canal de longo alcance, de amplíssima audiência, para ratificar o meu

0: o nosso compromisso aqui da RISP, da Seccional Urbana de Marabá, com a comunidade, com a sociedade local de Marabá e do entorno. Não iremos admitir esse tipo de situação. A Polícia Civil irá para cima. E está aí mais um retorno, mais um resultado para a comunidade. Podem confiar que a Polícia Civil não irá admitir esse tipo de situação. Bom dia aos ouvintes da Clube.
1: Obrigado, delegado Mororó, superintendente de Polícia Civil. Sai de fera, delegada Simone Assume. Aconteceu, ligue na Clube. É o Vando Vale, Clube da Manhã, com Nonato Dourado.
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Aí você ouviu o Patrick Júnior, Choro por Você. 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

0: reta final do programa Clube da Manhã, aqui na sua Clube. Eu prometi, vou trazer agora para vocês as informações sobre o estado de saúde do compositor e cantor Aurélio Santos, tá bem? Aurélio Santos. O Aurélio saiu da UTI na segunda-feira e foi para a enfermaria. Está no leito de oncologia em recuperação. Ele ainda respira através de aparelhos com oxigênio, tem dificuldade para respirar e não está falando. Está se recuperando lentamente. Está aí as informações, já deixou a UTI, está no leito de oncologia, respirando através de oxigênio e ainda não fala e tem dificuldades também para respirar, tá? São as informações em relação ao cantor Aurélio Santos. Vamos trazer mais áudios aqui no programa? Vamos lá. Alô, bom dia.
1: Bom dia, meu natural. Estou jogando aqui no sorteio, me cadastrei no sorteio da Brasil Rural, 200 na minha mão. Pois é, meu número é do Zap aí. Aí, bom trabalho para ti e fico com Deus aí. Tchau.
2: Bom dia, Nonato Dourado, aqui é a Luciana Dias, do bairro São Félix, passando para agradecer a Deus primeiramente, a você, a toda a sua equipe aí, pela recepção, os bastidores da Clube, que Deus venha abençoar sempre o seu programa, toda a sua equipe, agradecidíssima. Bom dia, Nonato Dourado, muito obrigada.
3: Bom dia, Nonato Dourado.
0: Bom dia.
3: É, aqui é da NGK Auto Center. Manda um alô pra nós aí. Beleza? Estamos aqui ligados no teu programa aqui.
0: Alô, obrigado. Bom dia pra vocês. Adorado,
4: que é o Cledson Barbosa Gomes, do Bairro da Liberdade. Cadastro no placar do jogo. Fluminense e Vasco da Gama. O placar vai ser 2-0 pro Fluminense. Estamos aqui sintonizados na melhor.
5: Bom dia, seu Nonato, bom dia, um dia abençoado para nós. Seu Nonato, me cadastra aí na promoção da Brasil Rural, por favor. Dona Corina, do bairro Nossa Senhora Aparecida, uma boa, que já está se aproximando, né? Um final de semana para todos, amigos Rádio Clube, bom dia.
6: Bom dia, meu amigo Nonato.
0: Bom dia, Gilbertinho.
6: Aqui é o seu amigo Gilberto Geladinho, meu amigo. Por gentileza, Nonato, me cadastra aí no placar do jogo. 1-1, Vasco e Fluminense. O nosso Mengão apertou, pô.
7: Bom dia, Nonato. Me cadastra no placar do jogo.
0: Bom dia.
7: Fluminense e Vasco. Fluminense 2, Vasco 1. O Jonathan. Bom dia, Nonato Dourado. Aqui é o Jonathan da Folha 29. Mande um abraço aí para Dona Maria, Radassa, Isa. Estão todas ligadas. Aí, juntinho com você. Bom dia.
0: Bom dia. Falou Maria de Jesus. Falou Radassa.
8: É, bom dia novamente. Me cadastra a promoção da Brasil Rural. Alfredo Ramos, da Folha 23.
9: Bom dia, Nonato Dourado. Me cadastra na promoção da Brasil Rural. Sou a Maria de São Félix. Meu número é o mesmo do Zap.
10: Bom dia, Nonato. Me cadastra aí no placar do jogo. 2 pro Fluminense e 1 pro Vasco. Quem tá falando é a Raimunda, aqui do Belo Horizonte.
11: Bom dia, Nonato. Me cadastra na promoção Brasil Rural, Maciel.
12: Oi, Nonato. Bom dia. Nonato, me cadastra na promoção Ração, na promoção Brasil Rural. Ração, proteína e sal mineral é na Brasil Rural. Aqui é a Ana Maria, do bairro Francolândia. Obrigado.
13: Bom dia, Nonato Dourado. Me cadastra aí na promoção da Brasil Rural. R$ 200 na minha mãe. Meu nome é Francisco Antônio Ferreira. Meu telefone é esse mesmo usado. Bom dia.
14: Bom dia, com alegria, Nonato Dourado Quintou, ouvindo seu programa todos os dias. Me cadastra na promoção da Brasil Rural para me concorrer e ganhar essa grana boa que vai fazer diferença no orçamento aqui em casa. É a Kelly aqui da 28.
15: Bom dia, Nonato Dourado. Me cadastra aí na promoção da Brasil Rural. É João Gomes aqui de Bom Jesus, Tocantins.
16: Bom dia, Nonato. Eu, danado da Fazenda Campo Alto, zona rural, município Nova Pixuna. Nonato, me cadastro aí no prêmio da Brasil Rural. Quero ganhar esse duzentão, Nonato. Um abraço, fica com Deus. Tchau, fui.
0: Eu agradeço. Obrigado, meu senhor. Eu também agradeço. Ponto final no programa Clube da Manhã. Daqui a pouquinho tem Barra Pesada às 11 horas 50 minutos. Amanhã tem mais Clube da Manhã a partir das 8 horas da manhã. A todos, muito obrigado pelo carinho da sintonia. Mulheres, considerem-se beijadas. 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
2: A disputa pela liderança do Campeonato Brasileiro esquentou de vez. O Flamengo venceu o Mirassol por 2 a 0 nesta quarta-feira no Maracanã, em jogo atrasado da quarta rodada, e está a um ponto do líder, que é o Palmeiras. Esta é a menor distância do rubro-negro para o topo da tabela desde o início da competição. Dono do melhor ataque e da melhor defesa do Campeonato Brasileiro, o Flamengo aumentou as chances de título de 54,3% para 58,3% e só depende de si para ser campeão. O Palmeiras, que está na liderança há 19 rodadas consecutivas, agora vê o rubro-negro no retrovisor e a possibilidade de erguer a taça diminuir de 39,89% para 36,48%. Quem ainda está no páreo pelo título, mas com remotíssimas probabilidades, é o Atlético Paranaense. Se as chances já estavam reduzidas após o empate em casa com o Fluminense no último domingo, agora com a vitória do Flamengo contra o Mirassol, diminuíram ainda mais. O Furacão viu a possibilidade de ser campeão cair de 4,59% para 3,86%. No próximo final de semana, o Flamengo encara o Remo no domingo às 16 horas no Mangueirão e pode assumir a liderança do Brasileirão pela primeira vez. Para isso, terá que torcer por um tropeço do Palmeiras, que enfrenta o Botafogo no domingo às 18h30 no estádio Nilton Santos. Restam 13 rodadas para o fim do campeonato e a disputa pelo título tem tudo para seguir acirrada até a última rodada, que vai acontecer em dezembro.
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1: O programa terá 2.399 vagas em cursos ligados à sustentabilidade e à área ambiental, com turmas distribuídas em 23 estados do país ao longo do mês de setembro. A oferta faz parte das chamadas Vagas Verdes, iniciativa que reúne capacitações relacionadas à preservação, conservação e recuperação ambiental, mas que também alcança setores que estão passando por mudanças tecnológicas e produtivas. Entre as opções de cursos relacionados a energias renováveis estão sistemas fotovoltaicos, veículos elétricos, agricultura orgânica, fruticultura, aquicultura, biodigestores e biocombustíveis. Também há formações voltadas ao desenvolvimento socioambiental, conservação ambiental local e empreendimentos florestais de base comunitária. A consulta deve ser feita diretamente no painel de oportunidades do Pronatec, plataforma que reúne ofertas disponíveis. Para localizar especificamente essa nova modalidade de curso, o interessado deve selecionar o filtro Vagas Verdes. A partir daí, é possível verificar as opções disponíveis e identificar a instituição responsável pela oferta. É importante conferir as informações específicas de cada curso antes de tentar a inscrição. Os requisitos podem variar de acordo com a formação e com a instituição responsável pela turma. Aconteceu, ligue na Clube. Felipe Feitosa para o Clube Notícia.
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1: A Justiça Federal determinou que a plataforma Discord apresente em 10 dias uma nova proposta de medidas para proteger crianças, adolescentes e mulheres no ambiente digital. A decisão foi tomada durante uma audiência de conciliação nesta quarta-feira. A determinação ocorre no processo em que a União pede que o Discord pague R$500 milhões em danos morais. Segundo o governo, a empresa tem sido omissa na proteção de menores, além de apresentar falhas nos mecanismos de segurança e de verificação de idade. Essas irregularidades teriam levado, durante uma transmissão ao vivo em julho, uma adolescente de 13 anos a tirar a própria vida e outra de 17 anos a automutilação. Com a repercussão, em agosto, a Agência Nacional de Proteção de Dados suspendeu as transmissões ao vivo, as chamadas de vídeo e o compartilhamento de tela do Discord no Brasil. Antes de entrar na justiça, o governo tentou um acordo com a plataforma para correção das falhas de segurança. Mas, segundo a Advocacia Geral da União, as medidas apresentadas pela empresa foram consideradas insuficientes para eliminar os riscos aos usuários. A AGU aponta o uso recorrente da rede social para o recrutamento e o aliciamento de crianças e adolescentes, além do descumprimento reiterado do ECA digital e do Marco Civil da Internet. Agora, segundo a Advocacia Geral, o Discord se comprometeu a apresentar uma proposta que contemple os critérios legais de proteção no ambiente digital. Entre as exigências estão, por exemplo, um protocolo para receber notificações sobre casos de sextorção, que é a ameaça de divulgar imagens íntimas para forçar alguém a fazer algo. Outras medidas incluem um mecanismo de detecção e moderação de conteúdos sobre maus tratos e crueldade contra animais, além da preservação de dados de usuários para investigações. Da Rádio Nacional em Brasília, Renato Ribeiro.
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1: O coração é um órgão vital para o funcionamento do corpo humano. Ele bombeia sangue através dos vasos sanguíneos e garante que oxigênio e nutrientes cheguem às células. Problemas no coração incluem alteração no funcionamento e na estrutura do órgão. E quando há sintomas, é necessário fazer um exame para que haja um diagnóstico. O doutor Pedro Henrique Teixeira, cardiologista, intervencionista e membro da Sociedade Brasileira de Hemodinâmica, fala o que é e como é feito o cateterismo cardíaco.
2: A gente faz uma anestesia no local onde é inserido um introdutor, que ou é pelo braço ou pela perna, né, a região do punho ou a região aqui da parte da virilha. E por ali, a gente colocando esse introdutor, a gente entra com um cateter, que é um tubo muito fino, flexível, que vai deslizando por dentro da artéria até chegar ao coração.
1: O cateterismo cardíaco e a angioplastia são procedimentos parecidos. A principal diferença entre os dois está no objetivo de cada um. O cateterismo cardíaco, também chamado de coronariografia, é utilizado para diagnosticar problemas cardíacos, ou seja, para ver se há obstrução e a gravidade dela. Já a angioplastia tem a finalidade específica de tratar as obstruções nas artérias coronárias. O doutor Pedro Henrique Teixeira explica quando é indicado fazer o cateterismo.
2: A indicação mais comum é quando o paciente tem dor no peito, principalmente aquela dor que parece com esforço, quando o paciente sobe uma ladeira, uma escada, ele caminha mais rápido e essa dor aparece, e ela também melhora quando a pessoa costuma parar ou para de fazer o seu esforço físico.
1: O cateterismo serve para diversas situações, como avaliar a função cardíaca e diagnosticar possíveis problemas, como a doença arterial coronariana, a aterosclerose, que é a formação das placas de gordura, o estreitamento das artérias e os defeitos cardíacos congênitos. Da Rádio Cultura FM de Belém, Gabriel Nascimento para a Rádio Nacional.
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1: Os primeiros cargos que a gente vai votar nas eleições de outubro serão para deputados federal e estadual, ou distrital, se você estiver em Brasília. E são muitos os candidatos, quase 20 mil se somarmos tudo no Brasil todo. Mas não é porque são muitos que a gente deve banalizar e deixar passar batido, não. A nossa escolha é muito importante, ainda mais quando se pensa em para que serve um deputado. Bem, é ele quem faz as leis, participa das comissões, inclusive as famosas CPIs, vota o orçamento. É o que explica a cientista política Alina Ribeiro.
2: Se o projeto de lei é apresentado ou pelo deputado federal, pelo presidente da República, STF, etc., a lei começa na Câmara dos Deputados e depois passa para o Senado Federal. Então, os deputados, eles não necessariamente são as pessoas que governam, né, nesse sentido do executivo, mas são os representantes que estão ali para fazer as leis e para aprovar ou rejeitar algumas das iniciativas que muitas vezes vêm do executivo.
1: Isso no caso dos deputados federais. E os estaduais ou distritais? Aí é mais ou menos a mesma coisa, mas com foco no âmbito local. Por isso que não dá para exigir que um estadual cuide de coisas federais. A Constituição é clara. Cada um no seu quadrado. Alina complementa.
2: Então não dá, por exemplo, para um deputado estadual propor uma lei a nível nacional, porque isso é tarefa dos deputados federais que estão no Congresso Nacional. Então os deputados estaduais vão legislar sobre esses temas de competência estadual, como organização da polícia militar ou civil, tributos estaduais, como o IPVA, saúde e educação em nível estadual, criação de programas estaduais.
1: Na Câmara são 513 deputados. Quanto cada um elege depende do tamanho da população. São Paulo, que é o estado mais populoso, elege mais, 70. Já os menores elegem no mínimo 8. A quantidade de deputados estaduais e distritais é calculada com base nesse total eleito no Congresso. E é uma eleição proporcional. É feita uma conta, levando em consideração os votos dos partidos e o total de cadeiras. Por isso que muitas vezes nem sempre o candidato mais votado de uma legenda é o que leva. Quem explica é o cientista político Valdir Pucci.
3: A Câmara dos Deputados tem que representar as diferenças dentro da sociedade, uma sociedade heterogênea na sua essência. Então, o sistema proporcional ele vai funcionar com este princípio. O partido recebe uma porcentagem de votos, ele tem uma porcentagem de cadeiras. Aí, para decidir quem vai ser eleito, eu vou ter que olhar dentro do partido político os mais votados até o número de cadeiras.
1: Lembrando, então, é no dia 4 de outubro que você vai escolher os seus deputados federal, estadual ou distrital. São os dois primeiros cargos que você vai votar. É sempre bom levar uma colinha para lembrar os números. Para federal, são 4 números e para estadual ou distrital, 5. Na Rádio Nacional em Brasília, Priscila Mazenó.

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0: 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Agora, meio-dia e pouco, horário de Brasília, muita gente no carro, no busão nos ouvindo. 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
2: Oh, querido amigão.
3: Brasil!
2: Essa fera do rádio.
4: Rogério Brasil.
5: Cheguei, galera! Tudo bem com vocês? O Clube na Bola está no ar. Muito, muito, muito boa tarde para você que está ligado no Timão Campeão do Rádio. Chegamos aqui na Clube, mandando aquele abraço especial para todo mundo que está comigo. Está no trânsito, está em casa, está no trabalho, está em qualquer lugar do Brasil pelo aplicativo da Rádio Clube ou pelo Radiosnet. Um abraço. Prazerzão, Rogério Brasil na área. E se derrubar é o quê, cabeção? É pênalti,
6: pode
5: meu
6: crer.
5: Amigo. Aí mandando áudio, tá rolando o placar do jogo da Vasco da Gama, da Fluminense, Fluminense e Vasco, Clássico Carioca. No sábado é o placar do jogo. Manda pra mim que eu vou cadastrar você. 991-62-2480. Quer cadastrar o seu placar do jogo aqui no Clube na Bola? 991-62-2480. Mande tchau, porque eu vou te ouvir já já, hein? Daqui a pouco. Então não perca tempo. 991-62-2480. O Clube na Bola.
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5: Obrigado pela sua audiência. Você tá onde me ouvindo, hein? Você tá onde? Manda áudio aí.
4: WhatsApp
5: manda áudio.
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5: Tamo junto, hein? Que legal estar com você. Vamos girar o futebol. Vamos lá, girando o futebol pelo Brasil.
7: Futebol pelo Brasil.
5: Tamo junto, hein? Que legal estar com você. Vamos girar o futebol. Vamos lá, girando o futebol.

da zona. Faltou aquele golzinho. Eu vi vocês colocando o pé no freio aí no segundo tempo. Tava lá assistindo o jogo. É. Ai, ai, ai, ai, ai. Mengão venceu pelo placar de 2-0. E, meu amigo, é aquela velha história, né? Começou a fungar no cangote do Palmeiras. Palmeiras tá olhando assim pelo retrovisor. Tá enxergando o malvadão. Aí pronto, meu amigo. É, vou te dizer uma coisa. Enxergou o malvadão pelo retrovisor com a vitória de ontem sobre o Mirassol por 2-0. Jogo atrasado da quarta rodada do Campeonato Brasileiro da Série A. O Mengão chegou a exatos 51 pontos na tabela de classificação. 51 pontos na tabela de classificação. Apenas um ponto atrás do Palmeiras, um pontinho atrás do Palmeiras. Vale lembrar, né, meus queridos amigos, que ainda tem o confronto direto, né? O jogo será em São Paulo, será lá na casa do Palmeiras, mas tem esse confronto direto aí. E tem também os demais confrontos, né? Porque às vezes, né, os caras, ah, tem o confronto direto e tudo mais, mas tem jogo ainda, tem muita gente brigando para tentar chegar ali naquela zona de Libertadores e muita gente brigando também para, obviamente, não cair de divisão. Então, são muitos confrontos ainda. Essa aqui é a grande realidade, né? Tem o confronto direto, mas tanto o Palmeiras quanto o Flamengo tem jogos aí dificílimos pela frente. Agora, na rodada 25, por exemplo, o Mengão queridão Malvadeza vai enfrentar, deixa eu ver aqui quem é, o Remo, né? É, vai enfrentar o Leão, domingo, 4 da tarde, lá em Belém, no Mangueirão. E falar que todos os ingressos já foram pro saco, né? Já vendeu todos os ingressos. Mangueirão saindo gente pelo ladrão. Domingo, 4 da tarde, você vai ver o jogo vindo a clube. Remo e Flamengo. Flamengo e Remo. E o Palmeiras? Vê aqui com quem que o Palmeiras joga. O Palmeiras tem um jogo mais duro. Isso aqui é a grande realidade. Não vou aqui tapar o sol com a peneira, não. Palmeiras tem um jogo mais complicado nessa rodada de número 25 do Campeonato Brasileiro Série A. Palmeiras vai jogar com o Botafogo no Nilton Santos, né? No Nilton Santos, né? Botafogo também não tá jogando essas coisas todas, mas é um time, né, assim, que está melhor posicionado, digamos, na tabela do que o Remo, por exemplo, que vai jogar com o Flamengo. Agora, como o futebol é jogado e, como diria aquele outro, lambaria é pescado, ninguém pode dizer o que vai acontecer na rodada, né? Se você for olhar futebol assim, pelo que está acontecendo e tudo, né? Por uma ciência exata, né? O Flamengo vai meter uma goleada no Remo. Mas, diante do torcedor do Remo, no Mangueirão, essa coisa toda, né? Pode ser que o Remo consiga tirar pontos do Flamengo. Não sei, né? Por que não? Malvadeza pode perder ponto pro Leão aí em Belém. E a mesma coisa lá no Rio de Janeiro, Botafogo e Palmeiras. Esse negócio do gramado sintético não vai atrapalhar o Verdão, porque o Verdão também manda os seus jogos em gramado sintético. Então, meu amigo, tá em aberto aí. Vamos ver o que vai acontecer, né? Se o Flamengo vai assumir a ponta já nessa rodada ou se o Palmeiras vai vender um pouco mais caro. Agora, eu acho assim, jogando futebol, as duas equipes, eu acho que o Flamengo tá jogando mais do que o Palmeiras. Palmeiras deu uma caidinha de rendimento aí. Empatou com o Mirassol na última rodada. 1-1, teve uma dificuldade grande, inclusive, saiu atrás, né? E o Flamengo não. O Flamengo, assim, passou o trator ontem. Segundo tempo, eles tiraram o pé, né? Pra descansar alguns jogadores. Essa coisa toda, precisava meter uma goleada também e tudo mais. Eu acho que o Flamengo hoje joga mais do que o Palmeiras, entendeu? E dito isso, eu acho que o Malvadeza deve assumir a ponta do campeonato em pouco tempo. Não sei, cara. Acho que sim. Tirando do Flamengo aí, que a audiência tá só caindo. Vamos que vamos. 12:34. Copa do Brasil agora, meus amigos. Vamos falar de Copa do Brasil para você que tá na sintonia do Timão Campeão do Rádio. Ontem tivemos os resultados de ida dos jogos da fase quartas de finais. O nosso queridíssimo Santos foi eliminado para o Palmeiras ao empatar em casa em 0-0. E a coisa para o Santos pode ficar pior um pouco, né? Porque o Neymar saiu no intervalo do jogo, dizem que com uma contusão que pode até atrapalhar ele na sequência da temporada.

0: Né? Essa que é a grande realidade. Né? O técnico Cuca falou sobre o Neymar pós-jogo. Vamos ouvir o que falou aí o professor Cuca do Santos.
1: É a realidade, né? Não é nem uma situação que a gente queira, é a realidade. Ele está fora, provavelmente, não sei, do próximo jogo. E nós vamos ter que nos virar sem ele, como a gente nos viramos aí quando ele estava na Copa e fizemos bons jogos. Vamos trabalhar em cima disso mais uma vez. E amanhã reagrupar, como a gente sempre faz, buscar o devido descanso a quem tem que descansar, o trabalho a quem tem que trabalhar para estar numa boa condição para jogar domingo lá com o Internacional, um jogo decisivo também.
0: Ô, Cucão, pô, na Copa não tinha jogo, pô. Tá tudo parado na Copa. Como é que vocês jogaram sem o Neymar na Copa? Ficou meio estranha essa conversa do Cuca aí. Mas o Santos reforçou, né, cara? Chegou o Arthur, que tava no Grêmio, bom jogador. E o Rondinei, lembra dele? Ex-Flamengo, lateral direito, também chegou lá para reforçar o peixão da massa. O Abel Ferreira, vamos ver o que o Abel Ferreira falou pós-jogo. Ele reclama da arbitragem, ou ele reclama do jornalista. Enfim, quando não ganha, ele tem sempre uma coisa a falar. Vamos ouvir aí o técnico do Verão.
2: Este árbitro, a primeira vez que me apitou, o Davi, foi logo no início, um jogo que eu fiz no Internacional. E lembro-me bem, há 2 ou 3 anos, de lhe dizer que é deste tipo de árbitros que o futebol brasileiro precisa. Jovens, com caráter, com personalidade, que não se deixam intimidar por um ambiente, não digo hostil, mas vibrante, e duas equipas a lutar por um jogo difícil, e fez um excelente jogo. Aliás, vocês viram que ele me deu um amarelo, e eu protestei porque o Neymar tinha estado a bola para fora e ele não deu amarelo, e depois o Gai chutou a bola para longe e ele levou amarelo. E como eu vivo intensamente o jogo, eu vivo intensamente, isso não vai mudar, eu não vou conseguir mudar isso. E todas as minhas lutas que eu tenho em relação ao futebol brasileiro, em relação aos gramados, em relação ao calendário, em relação à profissionalização dos árbitros, a minha intenção é só uma, é melhorar o futebol brasileiro.
0: O grande problema do Abel, né, não é que ele queira melhorar o futebol brasileiro, é que ele acha que ele é a única pessoa, que só o que ele pensa está certo. É só o que ele pensa. Essa que é na minha opinião, o grande defeito dele. Por exemplo, ele disse que não reclamou do árbitro porque ele acha que o árbitro foi bem. Assim, quer dizer que se o árbitro, por uma coisa ou outra, apitar uma falta que ele achou que não foi falta, ele tem o direito de reclamar? Até tem o direito de reclamar, ele não tem o direito de passar do limite, como ele passa do limite em alguns jogos, né? Um bom técnico, né, cara? O cara mudou aí, na minha opinião, o maior técnico da história do Palmeiras. Isso é com certeza, muitos títulos e tudo mais, mas é um cara que, eu acho que se ele focasse mais no trabalho dele, né, assim, é claro que reclamar de arbitragem, todo mundo reclama, né? O time da gente, a gente vê uns erros grotescos, né? Ontem mesmo ia saindo um gol do Vitória, no erro da arbitragem, saiu até o gol, mas foi anulado por causa do impedimento, mas no erro da arbitragem, no, na origem da jogada, que a falta tinha sido pro Vasco, ele marcou contra, né? Tinha sido uma falta antes da falta, que foi, óbvio que foi falta, mas tinha sido uma falta pro Vasco antes. Então, os árbitros estão aí para isso, né, cara? Assim, são humanos, e às vezes o Abel exagera nisso, né? Mas é um grande técnico. E ontem tivemos também, como já comecei falando aqui, a vitória do Vasco da Gama por 2-0 sobre o Vitória, jogando no Barradão. Barradão cheio, lotado, mais de 29 mil pessoas, mais 30 mil pessoas no Barradão, né, numa pressão ensurdecedora, mas o Vasco está se adaptando a esse tipo de jogo, né? O Vasco eliminou o Olímpia no Del Chaco, o Defensor Del Chaco, que é um estádio, é um místico estádio, né? Estádio de muito barulho do torcedor, 4-1, uma pressão contrária infernal, né? Como se diz aí na linguagem popular. E ontem voltou a eliminar o seu adversário, na minha opinião, nem poderia ter sofrido desse tanto, sofreu muito. O Vasco foi muito superior ao Vitória, tanto no jogo de ida em São Januário, quanto ontem. O Vitória só tem uma jogada, mas se você não fazer falta perto da área, para eles levantarem bola na área, o Vitória acabou. Só tem essa jogada. Só tem essa jogada. Por isso que eu ficava injuriado quando os jogadores faziam falta próximo da área. Porque o Vitória espera uma falta próxima da área para levantar a bola na área. Bola aérea é a jogada do Vitória. Por isso que eu acho pobre o trabalho do Jair Ventura, que inclusive vai falar agora no microfone do Timão, campeão do rádio. Manda ver, Jair.
3: Eu me sinto confortável de reverter. Não estou aqui para esconder a nossa situação das 4 derrotas. Não tinha acontecido até então, né? Então é muito ruim, a dor da nossa torcida é a nossa dor. Mas enquanto o meu presidente, a minha diretoria achar que eu devo continuar, com certeza. Os meus trabalhos são pautados em recuperações, né? Todos os meus trabalhos foram pautados em recuperações. Foi assim o ano passado, quando a gente chegou. E com certeza eu tenho totais condições, caso, óbvio, que não depende de mim, da minha diretoria, se a gente permanecer, a gente dá uma resposta, né? Já foi isso, já fizemos diversas vezes, mas se o nosso presidente entender que não, aí é uma decisão dele. Mas nesses meus 10 anos eu nunca tive um momento que eu cheguei e joguei o chapéu, entreguei o boné pedindo para sair, falando que não tinha mais condições. Nunca fiz e nunca vou fazer, não é o meu perfil. Então sigo aqui como treinador desde que meu presidente entenda que eu tenho que ser o treinador do Vitória.
0: É pressão, viu? É pressão que o Jair Ventura está passando. Pressão gigantesca. Mas assim, se trocar de técnico nessa altura do campeonato é complicado, porque não tem nem tantos assim no mercado. E times como o Vitória, o próprio Vasco, que não tem muita grana para poder trazer técnico caros, né? Então, assim, é tentar a remontada com o que tem, né? Isso aqui é a verdade. O Pedro Emanuel, que é técnico do Vasco, também falou pós-jogo. Vamos ouvir.
4: E começa a faltar um bocadinho os adjetivos para poder definir aquilo que é a capacidade que esta equipa tem demonstrado. Jogadores sempre disponíveis. Jogamos 3 em 3 dias, mas sempre com um espírito. Eu já sei que vocês vão dizer que o Vitória esteve abaixo daquilo que era esperado. Porque efetivamente nós tivemos algumas dificuldades iniciais, o jogo não começou fácil, nós sabemos que a Vitória começa forte, 2 eliminatórias anteriores de revirada, não é? Portanto, que vinha de uma desvantagem fora e conseguiu virar a favor, Flamengo e Atlético Paranaense, e isso dava-lhes alento. E nós viemos cá simplesmente para ganhar. Não viemos para assegurar o resultado que vinha da primeira mão, e acho que isso é um grande mérito da mentalidade com que os jogadores encararam. Sofremos inicialmente, sem dúvida, a Vitória empurrou-nos para trás, soubemos defender, soubemos sofrer, e aqui e ali fomos ganhando um bocadinho de confiança num relevado também, que não, num gramado que também não está muito, muito fácil para as duas equipas, mas conseguimos ao longo do tempo sustentar as nossas saídas com critério, com qualidade, e acho que desde sempre tivemos oportunidades, desde a primeira parte, bola no poste, bola na trave, oportunidades consecutivas, e foi pena só termos definido no final, porque também precisávamos de gerir um bocadinho este esforço em campos, em relevados, em gramados tão pesados. Precisamos nesta fase da época também começar a gerir um bocadinho aquilo que é o esforço, mas a equipa demonstrou, os jogadores demonstraram vontade de quererem estar presentes em todas as competições.
0: Está aí o grande Pedro Emanuel, o cara mudou realmente o jeito do Vasco jogar futebol, tem uma ideia, né? A gente vê isso, mas quem acompanha todos os jogos do Vasco, bom técnico, vamos ver se consegue melhorar o time também no Campeonato Brasileiro, que é o que a maioria da torcida quer, né? O Vasco vai enfrentar o Palmeiras na fase semifinal da Copa do Brasil. E agora, hoje, teremos outro jogo para definir mais um semifinalista da Copa do Brasil. Às 20 horas, teremos Grêmio e Internacional. O jogo de ida foi 0-0 lá no Gigante da Beira Rio. Hoje, o confronto será na Arena do Grêmio. Então, está em aberto, tudo em aberto, ninguém está em vantagem. A única vantagem do tricolor gaúcho será jogar em seus domínios com a maioria do torcedor nas arquibancadas vestindo azul e preto. Então essa é a grande vantagem do Grêmio para hoje. Só que do outro lado tem o Internacional. Não sei quem vai levar melhor nessa parada aí. Não vou arriscar um palpite, né? As duas equipes estão assim, nesse momento, mostrando o futebol abaixo do que podem. O Inter, na minha opinião, é mais abaixo ainda do que o Grêmio. E talvez por isso o Grêmio leve uma pequena vantagem por jogar em casa, A gente sabe do tamanho que é um jogo desse, então não tem favorito. Hora da paradinha, depois tem Leão Papão e o destaque do Rui Guimarães aqui no nosso Rádio Clube, Clube na Bola. Você já mandou seu áudio? Manda aí o Zap Clube no 991-62-2480. Tá na Clube, tá legal. Meio-dia e 44, na Poderosa de Marabá.

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0: Arena Clube, tá na boa, tá de volta, direto pro Leão Azul de Antônio Baena, o filho da glória e do triunfo.
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0: O Leão que joga com o Flamengo, só isso, né? Domingo, 4 da tarde, no Mangueirão, precisando do resultado positivo. Marcelinho esteve em coletiva e a gente ouve o que falou o lateral do Leão Azul de Antônio.
2: Cara, uma derrota muito dolorida, né? Nós conseguimos uma virada ali, infelizmente. A derrota foi difícil de aceitar, né? Até ontem tivemos uma conversa e temos que virar a página, né? Para hoje já começar a pensar no Flamengo, que é um adversário muito difícil. É um jogo muito difícil no domingo e temos que nos preparar ao máximo para fazer um grande jogo.
3: Marcelinho, agora a questão é justamente sobre essa, né? O Remo, ele tem jogado de igual para igual com os adversários, teve um volume muito alto contra o Coritiba, principalmente no primeiro tempo. Você teve, eu acho que, duas oportunidades. Uma você mandou por cima, a outra, né, tentou colocado. E aí eu queria te perguntar, o futebol, a bola pune. E dessa vez puniu novamente o Remo, embora o Remo tenha conseguido virar o placar. O que tem acontecido com o Remo que não tem conseguido segurar o placar do jogo quando está na frente?
2: Cara, tivemos um primeiro tempo muito acima, né? Acho que foi o nosso melhor primeiro tempo da competição. Felizmente a gente não fez o gol ali, né? Criamos o máximo. O segundo tempo também tivemos muita chance. Eu creio que nós temos que manter o mental, o físico 100% a todo momento, os 90, 95 minutos. Não podemos abaixar a guarda em nenhum momento, né? Porque infelizmente quando baixamos a guarda, nós tomamos a virada. Então é redobrar a atenção o máximo possível.
3: Agora eu queria te fazer essa pergunta. Dentro de campo tem a questão do líder, né? De que está ali dentro na liderança do grupo. Quando vocês viram o placar, o Remo conseguiu mais difícil contra o Fluminense, um exemplo, e também contra o Coritiba, a mesma coisa, em poucos minutos conseguiu a virada com um pênalti. Dentro de campo, de quem é que parte a liderança? Bora segurar o jogo, bora tranquilizar, bora dar aquela acalmada. Tem esse jogador ou é do coletivo e tá faltando isso?
2: Cara, foi o coletivo, né? Nesse jogo, quando a gente virou o jogo, a todo momento, desde o início do jogo, né? Quando tava 0-0, todo mundo pedindo pra gente, né, nós jogadores ali, concentrar e ir pra cima. A gente sabia da importância desse jogo, né? A gente conseguiu encurralar o Coritiba no primeiro tempo. Infelizmente a gente não conseguiu abrir o placar no primeiro tempo, mas no segundo, né, tomamos o gol, mas continuamos ainda, né, mentalmente bem, acreditando no placar, viramos o jogo, né, e continuamos indo para cima. Infelizmente tomamos um gol ali, né, eu acho que a gente sentiu um pouco e logo em seguida tomou o terceiro. Isso não pode acontecer, né? Infelizmente acabou acontecendo e agora é juntar o caco, né? Lambei as feridas, já foi. Agora é pensar no Flamengo, se preparar ao máximo para fazer um grande jogo.
3: É justamente isso. Coritiba já foi, uma partida que não volta mais. E fica só as lições dessa partida. Tá faltando pro Remo atenção e capricho para a sequência dessas rodadas que vem pela frente?
2: Cara, tá faltando. A gente tem que concentrar mais, né? Porque a gente criou muito e a gente não conseguiu fazer o gol. Então é caprichar isso no treinamento para... Se tiver uma oportunidade, tem que fazer logo o gol, né? Porque a bola pune, infelizmente. Foi dolorida essa derrota, tanto para a gente, jogador, né, como para a torcida. E fico aprendizado, agora é concentrar o máximo nas oportunidades que tiver, a gente matar o jogo.
3: E agora contra o Flamengo, não vai poder errar. O que foi conversado nessa volta de vocês agora? A comissão técnica chamou essa pressão que está partindo da própria torcida, pedindo a saída do treinador. Vocês estão fechados com o treinador? Como é que tá? Como foi essa retomada agora aos treinos?
2: Claro, sem dúvida, estamos todos fechados, né? Eu acho que foi o melhor jogo nosso, né, do Campeonato Brasileiro. Em casa a gente colocou o Coritiba na retranca ali, no primeiro tempo, nem sei quantas finalizações foi, mas foi o nosso melhor primeiro tempo. A gente fez um grande jogo e a gente sentou para conversar ontem, né? E é difícil, né, com essa derrota, que a gente fez um grande jogo e essa derrota machucou muito. Mas agora é juntar todo mundo, acreditar todo mundo, né? Acreditar um no outro, abraçar, porque só a gente pode sair dessa situação e nós vamos sair, se Deus quiser, com muito trabalho.
0: Tá aí o Marcelinho do Leão Azul de Antônio Baena. Hoje, infelizmente, não temos áudio vindo pelo lado da Curuzu, do Papão da Curuzu, que está se preparando aí para o quadrangular de acesso. O Paysandu, que joga com o Brusque, né, na largada deste quadrangular, que pode colocar o Papão na Série B do próximo ano. Agora é hora do pitaco do Rui Guimarães aqui no microfone do Timão Campeão.
4: Olá, meus amigos E vamos ver que nós estamos chegando no final de semana e a expectativa aumenta. A apreensão toda da torcida do Clube do Remo é válida e a do Paysandu não menos, tá? Todo mundo tem que cuidar, cada um do seu terreiro. Mas eu falo do Remo porque ontem eu assisti ao jogo do Flamengo contra o Mirassol. Acredito que todos vocês tenham assistido também. E olha, eu fiquei espantado com a equipe do Flamengo no início do jogo, porque o Mirassol é uma equipe de uma boa qualidade. É uma SAF, é alguma coisa que administrativamente é muito boa. E o seu time de futebol é bom também, é um time que é respeitado hoje no Campeonato Brasileiro. Pois o Flamengo ontem entrou, parece um trator. E foi preciso que o técnico da equipe do Mirassol tomasse uma providência e colocasse 5 jogadores na defesa. Aí acabou ele tentando segurar o Flamengo com 5-3-2, ou seja, 5 jogadores atrás, 3 no meio-campo e 2 almas vivas, mas imperceptíveis, lá na frente. E o Mirassol foi fazer um ataque, digamos, que ameaçasse o gol do Flamengo no segundo tempo só, e nada mais. Então, isso demonstra a qualidade do Flamengo que vem para cá jogar no domingo contra o Clube do Remo. Não é para amedrontar ninguém isso, não. É para mostrar a qualidade, e é esta a nossa função de jornalista e de analista principalmente, é que o Clube do Remo precisa ter precauções, redobradas até. O Flamengo hoje é uma equipe que está perseguindo no Campeonato Brasileiro o Palmeiras, já está perto, já está a 1 ponto só. O Palmeiras é outra equipe também, não menos valorosa. E a gente sabe que essa briga dos dois sobra para quem é menor. Ou seja, o Clube do Remo que se segure no pincel, porque a máquina vem aí. E aí a gente vai ter que ver no domingo o que é que o técnico do Clube do Remo pode fazer. Eu até olhei e me lembrei do jogo, quando eu estava assistindo ontem ao jogo do Flamengo e do Mirassol, que essa questão de 5-3-2 seria válida para o Clube do Remo. Eu acho que o Remo tem zagueiros, tem 5 zagueiros, e que pode utilizar pelo menos 3 nesta composição. O Remo tem Marlon, tem o Chamba, tem o Zé Ivaldo, tem o Matheus, tá? E tem o Léo Andrade. Pode tranquilamente tirar 3 daqui e colocar na zaga. Deixa o Marcelinho de um lado e aí escolhe o lateral esquerdo que ele quiser, porque o Mike já está em condições. Tem o outro Marcelo Matheus, salvo engano, o lateral esquerdo. E aí depois ele compõe o meio campo com os 3 jogadores, o Zé Welison, o Zé Ricardo e o Pico. E aí na frente ele coloca lá os 2 jogadores de ataque que ele quiser. O Jajá talvez até possa jogar, talvez. E seria o caso do Jajá e do Taliari, para ver se num cochilo da zaga do Flamengo o Clube do Remo possa fazer um gol e, quem sabe, garantir um score. O empate, na minha visão, é bom para o Clube do Remo, devido às circunstâncias, evidentemente. Só que o Clube do Remo precisa ganhar jogos. São 13 jogos que o Remo precisa vencer. Porque há jogos como, por exemplo, o próximo jogo do Remo é contra o Bahia, lá em Salvador. Vai ser outro pepino. Então, estou falando isso aí, repito, não é para amedrontar o Clube do Remo, não, é a realidade. E não adianta você querer tapar o sol com a peneira que não tem jeito. Então, é encarar de frente, é buscar o aperfeiçoamento da equipe do Remo, a melhor equipe que possa ser colocada em campo, e aí jogar. Jogar o jogo, que é isso que o Clube do Remo tem que fazer, sem temor, mas com cuidado. É mais ou menos isso que eu estou recomendando, digamos assim, analisando o jogo do Remo contra o Flamengo. O Paysandu tem uma situação mais confortável do que a do Clube do Remo, mas não é menos importante. O Paysandu tem a folga de ser uma equipe que vai jogar contra um Brusque, que é a equipe, digamos, equivalente, tá? O Brusque tem uma melhor pontuação do que o Paysandu. O Paysandu deu uma cochilada aí no final, saiu de 3º para 7º, e isso aí não pegou bem. Mas agora tem que fazer o que eles mesmos estão dizendo, os diretores, os dirigentes, a comissão técnica, os jogadores, de que agora é nova competição. Então, se é nova competição, vamos lá. Vamos começar bem, vencendo, Não é empatando, é vencendo o Brusque, que aí sim dá um posicionamento diferente, até um respeito dos outros para com o Paysandu. A próxima partida é contra a Ferroviária e depois contra a Inter de Limeira. E aí é preciso que o Paysandu então faça o seu dever de casa, porque ganhando 3 pontos de cada equipe aqui dentro de casa, faz 9, e eu acho que com 9, se não tiver classificado para a Série B, está muito perto disso. Mas é necessário trabalho, muito trabalho, e a gente vai esperar que o técnico do Paysandu faça modificações na equipe. Eu acredito que Juninho e o Ítalo devem ser o ataque, devem compor o ataque da equipe do Paysandu. Não acho que o Marcinho deva entrar, eu acho que o Paysandu precisa ter uma pessoa que renda mais no meio-campo e renda fisicamente, porque não vai ser fácil transpor o setor defensivo da equipe do Brusque. Mas é um jogo de igual, vamos dizer assim, é um jogo igual em que o Paysandu tem a vantagem de jogar dentro de casa com a sua torcida e, claro, obrigação de vencer.
0: Aí o grande Rui Guimarães falando no microfone do Timão, campeão do rádio. Já já tem o Vando Vale comandando Rota 100.7 e a galera tá por aqui participando com a
5: gente. Eu botei o placar do jogo, esqueci meu nome, é João Luiz.
0: Fala, João,
5: boa,
0: manda
5: tarde,
0: aí, João,
5: tarde, placar do jogo. Rogério Brasil. Rogério Brasil tá falando aí, eu vou querer participar do placar do jogo, vai manda. Ser 2-1 pro Fluminense. E eu queria fazer um comentário aí sobre o Abel. Ele reclamou pouco ontem, né? Falou do cara que bateu lateral lá, que chutou a bola lá e não pegou cartão. Mas ele não viu aquela falta que o cara fez no Rony, que tirou até a camisa do Rony, o zagueirão lá dele lá, e o árbitro não deu a falta. Então, quando é do lado dele, ele reclama, não reclama. Quando é contra, ele vira o bicho.
0: Pois é, é assim mesmo. E a galera tá por aqui participando com a gente, mandando ver no microfone do Timão, campeão do
6: rádio. Boa tarde, Rogério Brasil. Me cadastro indo pra cá do jogo aí, Vasco e Fluminense. Bota 2 pro Fluminense e 1 pro Vasco. Me chamo Roberto, Barra Araguaia.
0: Valeu, amigão. Um abraço.
7: Rogério Brasil. Boa tarde, meu amigo. Sou eu, Moisés, aqui do quilômetro 40, município de São João do Araguaia. Rogério Brasil, eu quero que o senhor me cadastre aí no pra cá do jogo. 2-1 pro Vascão em cima do Fluminense. 2-1. E ele vai ganhar também. O jogão em cima do Palmeiras pode ficar tranquilo. É esses dois jogos. Pode escrever, meu amigo.
0: Valeu, amigão. Obrigado.
7: Tudo bom, Rogério Brasil.
0: Tamo junto.
7: Um bom programa e um bom final de semana.
0: Valeu. É nóis. É isso, gente. Vem aí, Evandro Vale, Rota 100.7. Amanhã eu volto depois do horário do horário eleitoral gratuito. Amanhã, sexta-feira, a gente está de volta aqui no nosso Clube na Bola. 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

0: Elvan do Vale.
1: Sou eu, aqui na Clube, sempre fazendo o que gosta, com seriedade. Em Marabá, agora 13 horas, 13 minutos, tá no ar. Rota 100,7 no seu rádio. Tá ruim aí?
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0: É, o Rota de hoje, 3 de setembro de 2026, hoje é quinta-feira, chegando o final de semana. Clube FM. É nós aqui na Clube, eu digo pra você todos os dias aqui no Rota, não maltrate os animais, não maltrate as crianças, não maltrate os idosos e nem maltrate as mulheres. Caso você seja empulseirado e cair aqui no Chilindró, seu nome também sai no Rota, viu? Aqui não tem esse negócio não, viu, rapaz?
1: E não adianta depois esse negócio de mememê, não.
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0: Mas se você for gente boa...

0: Elvan do Vale.
1: É, rapaz. Aqui é nós, rapaz. Viu? Deixa eu falar uma coisa aqui pra você, viu?
2: O considerado da galera.
3: Vamos lá. Valendo.
1: Vamos ao destaque do Rota de hoje. A principal notícia de hoje, galera, é o achado macabro do corpo da jovem adolescente Valentina. Encontrado em uma cova rasa, em uma área de mata, no residencial Tiradentes, em Morada Nova. Daqui a pouco, uma entrevista com o delegado Mororó, que comandou a operação ontem lá no residencial Tiradentes. Demorou quase o dia todo, com a equipe da CORE e todos os policiais envolvidos. Daqui a pouco você vai ficar sabendo como aconteceu. Quero dizer a você o seguinte, que nós temos o placar do jogo aqui entre Fluminense e Vasco, Vasco e Fluminense, amanhã é sábado no Maracanã, pelo Campeonato Brasileiro. Rapaz. Você vai botar seu placar 9162-2480. Logo depois da musiquinha, eu já volto para falar com vocês sobre o placar do jogo. Vou dar o número da senha. Pega o papel aí para anotar a senha, que eu vou falar já já a senha. Vou deixar você na expectativa para a gente ouvir essa música aqui. Ó. Música linda, Zezé de Camargo, Garoto de Rua. Oferecendo ela para meu amigo Afonso na Folha 30 e meu amigo Cleoberto, lá na Vila Sarandi, curtindo a música.

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1: Sou eu, aqui na Clube, sempre fazendo o que gosta com seriedade. 13 horas 21 minutos, é o Rota no seu rádio.
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1: E atenção. Pegou o papel aí para anotar a senha? Pois é, o placar do jogo é entre Fluminense e Vasco, agora pelo Brasileiro. O jogo é sábado, às 21 horas, no estádio Mário Filho, Maracanã, na cidade maravilhosa do Rio de Janeiro. É, mande seu placar do jogo pelo WhatsApp 91622480. 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Rapaz, uma senha fácil, viu? Eu vou falar de novo. Preste atenção. 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Aí. 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Meu amigo, uma senha dessa é muito fácil. Mas não? O cara vai pensar, FM 91 e Clube FM, primeiro lugar no coração de Marabá, pô, essa é a senha. Os caras têm dificuldade de decorar, pô, anota, tá? Anota. Falar nisso, vamos lá, que vamos ver quem foi que mandou áudio aqui pro Rota. Vamos ver, ontem eu mandei muito áudio mesmo. Seu Rosa, quilômetro 21 ali, nem, lá no Nem, nem Marabá, nem Tupiranga, ali no Burgo. Meu amigo Rosa, boa tarde.
4: Aqui é o Rosa, quero participar do placar do jogo. Meu placar é 3-1 pro Vasco, viu?
1: Certo.
4: Tudo de bom pra ti, fala pro Eni aparecer, moço. E o Vasco ontem fez mais uma vítima. Boa tarde, bom trabalho.
1: Foi. Verdade, fez o Vitória, tirou o Vitória e ganhou lá no Barradão. Ganhou com competência.
5: Boa tarde, minha amiga. Vando Vado por cá, rapaz.
1: Fala, Edinaldo.
5: Sol quente rachando.
1: Muito sol.
5: Tô ligado aqui no seu programa, viu?
1: Valeu. Meu amigo Robert do Coquetel tá em Belém agora na capital, mas tá ligado no Rota nesse horário. Valeu, Robert. Sidney Paiva, boa tarde, Vascaíno.
6: Boa tarde, meu amigo Evandro Vale. Sidney Paiva do Bar Laranjeira, ligado aqui no Rota.
1: Certo.
6: 2,7. Pois é, o jogo é jogado na Maria Pescada, né?
1: Verdade.
6: O Vitória dentro de casa ele é forte, né?
1: Era forte.
6: Aí o Vascão mostrou mais ainda, né não?
1: Verdade.
6: O gigante da colina. Eita, vamos, foi um jogão bom, um jogão. Agora é Vasco e Palmeiras. 3 anos seguidos o Vasco chega na semifinal, Ivan. 2024, chegou na semifinal, perdeu pro Atlético Mineiro. Ano passado, chegou na final e perdeu pro Corinthians na final. E agora esse ano. Bora ver, valeu.
1: Vamos ver, né, Sidney? Porque, igual tu fala, o jogo é jogado. Cada jogo é uma história. Né? Não adianta. Às vezes o cara pensa uma coisa, ah, é o time favorito, ppp, papapá. É, mas aí quando vai ver, a gente tá acostumado a ver, olha aí, o Palmeiras ganhou de 3-0 do Santos, primeiro jogo, né? Mas ontem, se alguém tinha que sair vencedor era o Santos. O Santos foi superior do começo ao fim ontem, tá? Jogou bola demais o Santos ontem, rapaz. Mas o placar, que era 3-0 para superar, não era fácil. Não era fácil. Então é por isso que eu falo. Às vezes o camarada pensa que é facinho, facinho, facinho. E não é assim. Né? Não é assim. Futebol é uma caixinha de surpresa onde cada jogo requer muita atenção, muita concentração. Né? Às vezes o time pequeno joga sem responsabilidade. Né? E termina se dando bem. O cara não tem o que perder. Rapaz, vamos partir pra cima aí. Seja lá o que, às vezes dá certo. E muitas vezes dá certo. É. Vamos lá. Alô, boa tarde.
2: Boa tarde, boa tarde, boa tarde, meu amigo Evandro Vale. Aqui é a Rosiane Santos. Me cadastra no placar do jogo.
1: Diga aí,
2: eu vou botar 3 pro Fluminense e 1 pro Vasco. E toca aí pra mim um bregão com a Creuza Gomes. Creuza, eu quero oferecer pro Zé do Rádio, meu amigo Marcelo, Tinelso e Giovanni Bebê. Aquela música assim, volte meu amor, sem você não sei viver, eu te amo, tchau e obrigado.
1: Rapaz, eu te falar, rapaz. Deixa eu ver de novo, vou ouvir ela de novo, eu gostei.
2: Boa tarde, boa tarde, boa tarde, meu amigo Evandro Vale. Aqui é a Rosiane Santos. Me cadastra no placar do jogo. Eu vou botar 3 pro Fluminense e 1 pro Vasco. E toca aí pra mim um bregão com a Creuza Gomes. Eu quero oferecer pro Zé do Rádio, meu amigo Marcelo, Tinelso e Giovanni Bebê. Aquela música assim, volte meu amor, sem você não sei viver, eu te amo, tchau e obrigado.
1: Rapaz, Creuza, você é demais. Eu vou botar ela pra você só porque você gostou. Olha aí, vê se é essa. Segura, Zé Eduardo. A Rosiane tá mandando pra tu, Zé Eduardo. Pra ti e pro Marcelo.

0: Tá bom, tá bom, Jânio. Aí foi só um pedacinho mesmo pra deixar os caras, né, assanhados. E tem outro áudio aqui. Alô, boa tarde.
1: Boa tarde, Evandro Vale. Aqui é a Kemble. Me cadastra no placar do jogo.
0: Diga,
1: eu vou
0: aí
1: botar 2 pro Fluminense e 0 pro Vasco.
0: Certo. É isso aí. Vamos ver, tem outro áudio. Meu amigo Cleuber, da Vila Sarandi. Boa tarde, amigão. Diga aí.
2: Verdade, verdade, Evandro Vale. Todo domingo, todo dia eu tô por aqui. O rádio já fica aí do lado de fora, pendurado na grade da janela. Tô aqui, tô lhe ouvindo. Obrigado aí pelas músicas aí. Você marcar presença com nós aqui na Vila Sarandi, que você é o cara. Tô sempre lhe ouvindo aqui, viu? Às vezes eu não falo nada, mas tô aqui lhe ouvindo. E hoje
0: obrigado.
2: É um dia que tô aqui deitado aqui no chão. Eu vendo. Obrigado. Essa música aí você foi longe, hein? Essa música é boa, viu? Valeu.
0: Eita, valeu.
3: Boa tarde, Evandro Vale, rapaz.
0: Boa tarde.
3: Mandar um alô pra comadre Ângela lá no Casca Seca, com o Palezinho, com o comadre Cida, Bal, toda a galera lá do Casca Seca.
0: Alô, galera do Casca Seca. Fui. Boa tarde. Lá em Bom Jesus. Fala, bebê. Giovanni, bebê.
4: Boa tarde, meu amigo. É o Vando Vale, o fera do rádio. Uma ótima quinta-feira para você, meu amigo. E ontem tudo normal no Barradão, né? Vitória do Gigante por 2-0. E está classificado para as semifinais da Copa do Brasil. E dá-lhe meu Vascão. E eu dedico a vitória do meu Vascão a todos os vascaínos ouvindo seu programa. E para todos os secadores que ficam secando no meu Vascão. Secar de vocês não deu certo. Nosso amigo Coerinha da 33. Nosso amigo João Gomes da Maquininha. Nossa amiga Loura do Carro Branco e nosso amigo Lereca de Rotterdam da Holanda ficam secando no meu Pascão. A secagem de vocês não deu certo. Sou Giovanni de Souza, uma laranjeira,
0: ai, ai, ai.
5: Boa tarde, Rádio Clube. Boa tarde, minha amiga Evandro Vale. Boa tarde a todos os ouvintes. Rapaz, Giovanni, me diz uma coisa, moço. Tu esqueceu o MC Calango, nunca mais, e ele também esqueceu
0: aí,
5: meu amigo.
0: Ele não
5: Como
0: veio
5: é que tá
0: mais.
5: Esse negócio desses caminhão aí carregado de legume aí, de tudo?
0: Ele
5: nunca
0: não apareceu
5: mais.
0: Foi,
5: tá
0: sumiu.
5: Bom. Esse paradeiro aí, ninguém fala mais, ninguém comenta. É. Vamos ver aí, vamos acionar aí pra ver se o homem lembra, moço. Pois é, meu amigo, tudo
0: MC,
5: de bom aí. Fico
0: Calango,
5: com Deus, tem um bom trabalho
0: aí,
5: né, diretamente aqui da Vila Ponta de Pedra.
0: MC Calango, rapaz, cadê você, MC Calango? Ele tá sumido, Zé Neto, ele não apareceu mais por aqui não, rapaz, faz um tempão já. Que ele deu uma sumida, eu não sei o que houve, foi a Edna que amarrou ele por lá, né? Eu vou dar uma paradinha, mas eu volto já já, hein? Fique ligado. Flávio José, Tareca e Mariola, Forrozinho Raiz.

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1: Sou eu aqui na Clube, sempre fazendo o que gosta, com seriedade. 13h39 ao Rota, no seu rádio. Ouvi a entrevista. A entrevista com o delegado Mororó sobre o desfecho de ontem da operação, onde foi preso algumas pessoas em relação ao crime de Valentina. Vamos ouvir então o delegado Mororó, que comandou a operação.
2: A gente lamenta, ao passo que a gente reafirma o nosso compromisso de que não iremos naturalizar esse tipo de situação, e a Polícia Civil, mais uma vez, deu uma resposta firme, uma resposta dura, uma resposta à altura do que o crime pedia, o repugnante episódio criminoso. Então foi montada, James, logo que a Polícia Civil tomou conhecimento, um gabinete de crise, uma força-tarefa composta pela Superintendência Seccional Urbana de Marabá, as quais coordenaram essa força-tarefa, que além da Superintendência Seccional Urbana, contou com a CORE, Coordenadoria de Operações e Recursos Especiais, com a DEACA, Delegacia de Homicídios. Então, as representações assinadas em conjunto para que no dia de ontem fosse deflagrada a operação, que visou o cumprimento aí de prisão temporária, 5 buscas e apreensões domiciliares. É importante dizer ao telespectador que, como desdobramento, consequência do cumprimento das buscas e apreensões domiciliares, foram apreendidos aparelhos celulares. Nesses aparelhos já foram encontrados vídeos e fotografias ali da execução da vítima Valentina, da adolescente Valentina, e o que demonstra de maneira contundente, de maneira incontroversa, a participação dos presos e presas no dia de ontem. Então, realmente um trabalho bastante vertical, complexo, sensível, mas que logramos êxito aí na elucidação.
1: Essa entrevista muito demorada hoje com o delegado, explicou, né? Daqui a pouco vamos falar mais sobre esse crime que abalou Marabá, uma jovem de 15 anos. Segundo a polícia, hoje o delegado Leandro Benício disse que a garota passou por um julgamento do Tribunal do Crime e ela foi torturada e assassinada. Cerca de 15 horas ela foi torturada antes de ser executada. A jovem, né? Segundo o delegado que apurou essa situação. Vamos lá, vamos ver quem foi que mandou mais áudio aqui. Raimundo? Alô, boa tarde.
3: Boa tarde, minha cadrasta no placar do jogo. Aqui é a Daiane, aqui do Bosque do Igarapé. Fluminense e Vasco. 2 pro Vasco e 1 pro Fluminense.
1: Certo. Alô, boa tarde.
4: Boa tarde, Evaldo Vale. Aqui é o 12, da Folha 14. O placar do jogo é Fluminense 1, Vasco 0, viu? Tá bom, obrigado.
1: É isso aí, rapaz. Cada um, cara dá um pra cá, né? Que coisa triste, né, rapaz? Coisa triste, triste. A gente dá notícia, mas o corpo dela foi encontrado em uma cova, distante de lá da cidade, de lá do residencial, né? E agora é esperar as investigações, né? Esperar as investigações. A conclusão das investigações, né? Tem mais áudio? Meu amigo Carlos Alves, como é que tá as ruas da cidade, hein, Carlos? Boa tarde.
5: Boa tarde, Evandro Vale. Carlos Alves, motorista de aplicativo, ligado na 100,7.
1: Certo.
5: Rodando pela cidade. Trânsito, meu amigo, tá tudo tranquilo. Tá ouvindo as notícias, ligado desde cedo e vendo que ponto chegou, né, nossa cidade, no nível de violência. Moço, é assim mesmo. Vamos pedir a Deus que melhore, né? Um abraço, meu amigo. Fique com Deus.
1: Obrigado, Carlos.
6: Boa tarde, Evandro Vale. Boa tarde a todos ouvintes da Clube FM. Cadastra aí no placar do jogo.
1: Diga aí,
6: Fluminense 2, Vasco 2. Positivo, Francisco do Bom Planalto.
1: Certo, Francisco do Bom Planalto. Vou anotar aí o Francisco do Bom Planalto. Aqui aparece outro nome, né? Parece outro nome aqui, mas enfim.
7: Família Vando Vale, o melhor dos melhores da rota. Vando Vale aqui é o Amento Bairro da Paz.
1: É.
7: Boa tarde, meu amigo Vando Vale. Como é que tá você, meu amigão? Meu amigão do coração. Está com a nada. Desconhecido. Participar de um programa lá dentro. Do estudo aí, tá bom? Tudo de bom.
8: Boa tarde, meu amigo Evandro Valo. Como é que tá você, meu amigão?
1: Tá
8: meu amigão do coração. Destacou a e conhecer, participar do seu programa lá dentro do estudo aí, tá bom? Tudo de bom. Tudo de bom, deu-lhe abraço, tá? Deu-lhe abraço, deu-lhe proteção. Tô ligado aqui no seu programa, moço.
1: Obrigado.
8: Mas você fala o nome do seu amigo uma hora, moço. Não, valeu. Tudo de bom, deu-lhe abraço.
1: Valeu, Luiz, amigão. Grande Luiz, gente boa.
9: Boa tarde, meu amigo Evandro Vale. Rapaz, desse jeito você vai matar o tal de Zé do Rádio, né, cara? Rapaz, deve desencostar da parede com uma música dessa, né? Pode até morrer de sorrir quando manda ele desencostar da parede. É bom, tá ruim, tá, cara? Pois é, Evandro Vale, o MC Calango já chegou por aí, cara? Ou não? Você quer que a gente ir atrás dele, que deve ter se perdido com essa carreta, né? A carreta vinha muito alta, que eu vi lá, eu tava com o Bacabal, eu vi ela vir de lá pra cá, vinha carga demais. Ele não adianta pra chegar, né, cara?
1: Tá andando essa carreta, tá andando a parte de tartaruga.
9: Abraço, Evandro Vale, tô ligado, cara?
1: Obrigado, meu amigo Rei do Frango, rapaz. É carreta demorada danada, Deus me livre, essa do... Ah. Alô, boa tarde.
10: Boa tarde, Evandro Vale. Aqui é a Cleia do Bairro Mapá. Boto 1-1 pro Fluminense e 1 pro Vasco. Me cadastra aí.
1: Cadastrar você agora, minha querida. É, placar do jogo vai bombar. Eu acho que vai dar. Esse fim de semana, tô sentindo que vai ser alguém sorteado. Né? Tomara que ser sorteado aqui no Rota, rapaz, que até agora ninguém, rapaz, ganhou aqui no Rota, tá? Vamos ver, porque muita gente foi cadastrada esses três dias aqui, tá possível. Minha amiga Edna, boa tarde.
11: Boa tarde, Evandro Vale, boa tarde, aqui é a dona Edna do Castanhal Arara, sobrinha do seu Manel.
1: Opa.
11: Quero mandar, quero me cadastrar aí no placar do jogo aí, 2 pro Vasco e 1 pro Fluminense, é meu esposo que é vascaíno, José da Burra, José da Burra, que o pessoal chama. Ele é vascaíno, e aí eu tô torcendo aqui, ajudando ele.
1: Ê, Zé da Burra, rapaz. Ah, agora nós encontramos o Zé da Burra, rapaz. Tá? Tudo bem, Castanhal Arara, rapaz. Fui muito lá na Vicinal 4. Eu dei muito lá na Vicinal 4, na casa do Chico do Brejo, rapaz. Quem não lembra aí da cigana? Tá? Rapaz, é lugar bom, Arara. Eu ia até na beira do rio. É, pescar aí, mas o pessoal, o Ney, o irmão dele, esqueço agora, um que gostava de cantar, rapaz, né? Ele gostava era de cantar. Quem souber lembrar o nome dele aí, me passa aí, que ele é irmão do Ney, um pescador aí, né? Lá na beira do rio, rapaz, lugar bom, o Arara. Eu andei muito aí no Arara, muito mesmo, lugar bom. Tem mais áudio? Vou ouvir áudio. Fala, meu amigo palmeirense. Boa tarde, Francisco.
12: Ivan, tô ligado em você. Você é escutado no Brasil, no Paratudo, a Tocantins, Maranhão, tudo, meu amigo. Você é escutado. E principalmente na nossa região aqui do sul do Pará. Tá ligado? Ganhamos ontem.
1: Valeu.
12: Dia vai chegar. Dia
1: classificou,
12: dia.
1: Né, o Palmeiras?
12: E Palmeiras. Metemos 3 lá, vamos meter 5 dentro de casa. que tiraram nosso título do ano passado. Valeu.
1: Valeu.
13: Fala, meu amigo Elvando Vale, o fera da pista.
1: Vai lá,
13: programa Rota 100,7 Clube FM. Ei, sei que é teu Vasquinho não, Giovanni Bebê. Jogou, venceu, jogou melhor. Mérito de vocês, parabéns. Agora eu torço para vocês tirar o Palmeiras, né? É uma grande, grande equipe, vai ser jogo difícil. É, por cá, tudo tranquilo, viu, Vando Vale? 18h34 da tarde, já estou em casa, trânsito está tranquilo, 18 graus. Estou por cá, estou na frequência todo dia, viu, Giovanni Bebê e Vando Vale. Forte abraço, fala aqui, o Lereca de Rotterdam, na onda, ligado na Clube 100,7.
1: Valeu, valeu, Lereca. Alô, boa tarde.
14: Oi, boa tarde, Vando Vale. Cadastro de secado de jogo.
1: Diga teu placar. 2-0
14: pro Fluminense. Eu me chamo Elisbana de Souza, da Marabá Pioneira.
1: Ah, beleza. Placar do jogo, rapaz. É... Esse placar vai bombar, viu? É um jogo. Jogo importante pro Vasco e pro Fluminense também. Tá? É um jogo importante, principalmente pro Vasco. Precisa sair lá da. Daquela zona maldita lá que tá ainda, tá lá, né? Tá lá. O Vasco precisa urgentemente sair de lá. Senão o negócio pega pra ele. Que é outra competição. O Vasco ganhou ontem do Vitória, mas foi Copa do Brasil, né? Agora volta pro brasileiro. Alô, Gilvan, boa tarde.
15: Boa tarde, Gilvan do Vale. Sou Gilvan do Bairro da Guaia. Meu cadastro tá aí no placar do jogo.
1: Diga aí, teu placar.
15: O placar aí vai ser um pro Vasco e um pro Fluminense.
1: 1-1. É, rapaz, o Gilvan. É isso aí, João. 1-1. Quer dizer que ele acha que é jogo difícil, é jogo duro. E é mesmo. Não é jogo fácil, não. Entendeu? O jogo é jogado. E lambaria pescado, parceiro. Quem erra menos ganha. Entendeu? É assim, clássico do futebol, meu amigo. Não tem favorito, né? Não tem favorito. Alô, boa tarde.
16: Boa tarde, Orlando Vale. Me cadastre na promoção placar do jogo.
1: Diga aí.
16: 1-1, Vasco Fluminense. Meu nome é Cláudio Barros, de Novo Horizonte. Muito obrigado.
1: Certo, Cláudio, é isso aí. Cláudio, Novo Horizonte. Meu amigo Pezão ligou pra cá ontem, né? Tá tudo certo. Vamos nessa, ó, galera. Ontem, essa operação que resultou na prisão. 3 pessoas, né? Primeiro foi comunicado na Delegacia Especializada da Mulher o desaparecimento da jovem Valentina, no dia 25 do mês passado, de agosto. Daí foi comunicado à Delegacia de Homicídios, né, para ver que juntaram todo mundo e correram atrás para descobrir. Tá? Valentina Irene Alves da Silva tinha 15 anos de idade. Ela desapareceu, na realidade, no dia 24, na rua Rio Grande do Norte, lá no bairro São Miguel da Conquista. As equipes da polícia deram cumprimento ao mandado de busca e apreensão na residência, qual foi abordado por volta de meio-dia, com a equipe da CORE e o delegado Leandro Benício, responsável pela abordagem em residência, enquanto outras 2 equipes ficaram na esquina, né, vendo a movimentação de fuga em imóveis vizinhos. Após anunciar a abordagem, a equipe, todos os componentes estavam ostensivamente caracterizados. Foi possível ver pela grade do portão da dita casa, o homem fugindo pelos fundos, pulando o muro de aproximadamente 3 metros. como também duas mulheres manuseando o telefone, recusando-se a abrir o portão, permanecendo ambas dentro de um quarto, qual estava com a janela aberta. Diante disso, a autoridade policial determinou de imediato o arrombamento do portão e eles entraram. Lá, a equipe chegando, encontraram aparelhos celulares, o telefone da vítima, da Valentina, acrescentando ainda que no poder das suspeitas, suspeito Jonas e Adriele, foram apreendidos 3 aparelhos celulares de uso pessoal desse. Do alto da exibição, apreensão por parte das equipes integradas. Foi necessário o uso da algema em razão de risco de fuga, sobretudo pela realização da floresta, né, que é a área de mata. Como parte dos policiais também ficaram incluindo esta autoridade policial antes da conclusão desse registro, o advogado Denilson Vera da Silva compareceu à unidade da polícia. Né? Mas, a princípio, a polícia conduziu para a delegacia de... Eu vou dar uma paradinha aqui rapidinho, mas eu volto já, viu?
17: Isso é Alanzinho.

eu sempre digo, chega pra cantar comigo, Lourenço. E o Alanzinho, simplesmente romântico. Canta assim, ó.

0: Elvan do Vale.
1: Sou eu aqui na Clube, sempre fazendo o que gosta com seriedade. Agora, 13 horas e 57 minutos, é o Rota no seu rádio. O cara pediu pra tocar um pouquinho.
2: Só um pedacinho, hein?

0: Pediu só 10 centavos, pô. Já foi 10 centavos. Meus amigos, estamos chegando ao final do Rota de hoje.
1: É, rapaz, já... O pessoal liga muito tarde, né? Vamos ver se dá pra botar aqui mais um alô.
2: Boa tarde, Evandro Vale. Me cadastra aí no placar do jogo. 3-1 pro Fluminense em cima do Vasco.
1: Certo.

0: castrar o homem, né? De repente dá ele aí nas cabeças. Nós temos que dar um ganhador, tem que ter um ganhador agora nesse final de semana, rapaz. O Rota precisa dar uma resposta imediatamente. Já disse que nós somos pé frio, né, Pezão? Alô, galera, estamos chegando ao final do Rota, 14 horas pontualmente. Termino o Rota de hoje. A apresentação é nossa, é o Van do Vale.
1: Essa fera do rádio.
0: A direção geral é de Naldo Antônio. Não desliga o rádio não, hein? Vem aí, Zeca Moreno e o Clube da Tarde. Eu fico por aqui, de olho na grande cidade. E você curte aí, Juliane Souza. Entra no meu quarto. Um abraço para minha amiga Loraide, lá na Vila Cajazeira, em São João. Até amanhã, galera. Fui!
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Respira fundo, agora eu sei que dói. 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Mas Deus está tocando no seu trauma agora. Ele está tirando esse peso enorme das suas costas. 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Pode chorar. 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
2: Com a graça de Deus e a proteção de Nossa Senhora de Nazaré, eu já tô por aqui. Muito boa tarde. Boa tarde, meu bem. Tudo certo aí? Ligado em casa, no carro, no trabalho, aonde quer que você esteja. Vem com a gente aqui na Rádio Clube 100,7, a primeira do seu coração, a sua rádio que tá sempre do seu lado. Estamos juntos, graças a Deus. A partir de agora, o seu Clube da Tarde, até às 18 horas. Quero te desejar coisas boas, energias positivas sempre e vamos juntinho, né? Lembrando que hoje tem muitas notícias, tem o nosso placar do jogo que já tá bombando aqui para Fluminense e Vasco da Gama pelo Campeonato Brasileiro da Série A. Quem vai levar essa, viu? Manda aqui, acertando para cá, você sabe, poderá ganhar muitos, muitos prêmios. Boa sorte para você. Então já tem giro esportivo, notícia de hora em hora para você, boas informações, aquela mensagem positiva para você compartilhar com quem você ama. O nosso WhatsApp é o 94-91-62-2480. Estamos juntos! Chega um momento em que é preciso deixar para trás o que já não serve mais. Hábitos antigos, caminhos velhos e tudo aquilo que não acompanha o seu crescimento. O tempo da travessia exige coragem, porque sair da zona de conforto dói, mas é assim que a vida se renova. Ficar parado é se perder de si mesmo, então ouse mudar. Siga um novo rumo, mesmo com medo, a travessia é o que separa quem apenas existe de quem realmente vive. Do outro lado, há sempre uma versão sua mais forte, mais livre e mais verdadeira.
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2: É hora de música na Clube, começando muito bem aqui com a Viviane Batidão e Priscila Senna.

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2: Começando muito bem aqui a nossa programação, e você sabe que aqui tem as novidades, os flashes ao vivo. Vamos direto falar com a Isaura Cabral. Quinto, Isaura, boa tarde, tudo bem?
3: Vamos lá falar com o Zeca. Zeca, boa tarde.
2: Boa tarde, Isaura. Quinto. Já pinta aquele climazinho, aquele azinho de final de semana.
3: Sim, sim. Ah,
2: o nosso sextou tá bem ali, né? Então vamos aproveitar cada minuto desta quinta-feira e deixando os nossos ouvintes bem informados de tudo que está acontecendo aí nas nossas parcerias para fazer boas compras e economizar. 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
4: É isso aí, Zeca Moreno e Zara Cabral, boa tarde, FM 91 e Clube, a maior audiência de Marabá.
3: Muito bem, obrigada, Fernando. Zeca, até nossa próxima conexão, querido.
2: Valeu, Isaura, tudo
3: valeu.
2: De bom, vamos juntos.
3: Muito bom.
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Clube, o Chapeludo. Você gostou? Eu também gostei. Nando Moreno, Rio Negro e Solimões. E Rio Negro e Solimões vem aí na Expoama, grande atração que vai levantar tudo. Aquela na sola da bota é boa demais. É boa tarde. Vamos para o intervalo. Já já a gente volta com mais música. Clube FM 14 e 24.

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12: Estamos de volta com o seu Clube da Tarde. Já são 14 horas e 28 minutos.
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12: Aquele abração, tá valendo aqui, né? Pode mandar o áudio já já. Tem aqui a participação dos nossos ouvintes. Fluminense Vasco da Gama, Campeonato Brasileiro da Série A. Sábado, dia 5 de setembro, às 21 horas, direto do Maracanã, no Rio de Janeiro. Para participar, mande o seu placar pelo WhatsApp 94-91-62-2480. Acertando o placar, você poderá ganhar R$200 em dinheiro. 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Se o acertador for associado do Grupo Centropax e estiver em dia, receberá R$ 1.000. 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Um grande abraço. Ele é vascaíno, viu? Você fala lá com o meu amigo parceirão Edmar Rabelo. Um grande abraço.

0: Boa sorte para você. Hoje a temperatura tá lá em cima, viu? 36 graus, tempo ensolarado. Muito cuidado aí, né? Nada de fazer queimada urbana, viu? Que é crime também, né? De repente você tá lá com a roupa ali no quintal, no quaradouro, de repente no outro quintal o cara faz uma queimada, aí estraga tudo, né? Vamos respeitar, né? 36 graus, tempo ensolarado, sensação térmica de 40, a probabilidade de chuva lá por volta da meia-noite, né? De vez em quando tá caindo uma chuvinha aí, né? Pra melhorar a situação.
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0: Minha gente, esse período de estiagem aumenta o risco de incêndios e queimadas em Marabá. Como o tempo fica mais seco, os bombeiros reforçam o trabalho de combate ao fogo e alertam para os cuidados que podem evitar que pequenos focos se transformem em grandes incêndios. Sobre esse tempo quente e queimadas, quem traz aqui o alerta é a Gabriela Almeida. Tudo certo aí, Gabriela? Bem-vinda.
2: O tempo seco e a falta de chuvas deixam a vegetação mais suscetível ao fogo. Em Marabá, os focos de queimada são monitorados e quando há incêndios, as equipes do Corpo de Bombeiros são acionadas para evitar que as chamas se espalhem. Imagens registradas pela Secretaria Municipal de Meio Ambiente mostram algumas das áreas que estão sendo acompanhadas durante este período de estiagem. O monitoramento ajuda a identificar os pontos de risco e a orientar as ações de combate e prevenção.
3: E hoje nós estamos com 4 equipes que estão aqui, né, atendendo nos vários municípios da região. Em Marabá, especificamente, a gente reforçou a nossa escala de serviço para que a gente possa atender com mais presteza, né, os incêndios que ocorrem localmente aqui em Marabá. Nós temos um reforço esse ano que nós não tínhamos nos anos anteriores, é que o quartel da 2ª SBM, que é que fica na área ali do São Félix, dos bairros São Félix, São Félix 1, 2, Morada Nova, nós temos esse outro quartel que agora funciona lá, combatendo os incêndios para depois da ponte do Rio Tocantins. Então, esse ano a gente tem esse tipo de implemento que nós não tínhamos nos anos anteriores, né? E além da Operação Fênix, que comumente acontece todos os anos.
2: Em Marabá, nesse período de estiagem, aumenta o risco de queimadas. E é nessa época do ano também que a equipe de bombeiros mais atua no combate aos incêndios e também na prevenção. E a prevenção começa com atitudes simples. Não é recomendado colocar fogo em terrenos, áreas de vegetação ou para eliminar lixo e entulho. Uma pequena queimada pode sair do controle rapidamente, principalmente com a vegetação seca e a ação do vento.
3: Então, assim, a nossa recomendação é que, primeiro, se for setar na área urbana, que não queime áreas em terrenos para poder limpar ou queimar lixo, mas que seja feito, né, a limpeza adequada, né, da maneira correta. E se for inevitável a queima, que ela seja informada aos órgãos competentes, né, e ao mesmo tempo ao Corpo de Bombeiros, para que a gente possa fazer um tipo de monitoramento preventivo, de modo que esse fogo não venha a queimar aquilo que não é destinado a queimar. Né? Mas, enfim, repito, qualquer queimada sem controle dos órgãos, né, de meio ambiente, ela se torna uma queimada criminosa.
2: Além dos riscos para o meio ambiente, a fumaça das queimadas também pode prejudicar a qualidade do ar e afetar a saúde da população.
3: A queimada ela não é algo que provoca um mal tão somente ao meio ambiente, né? Tem um dado que muitas vezes não se leva tanto em consideração, mas é com relação à saúde pública. A gente percebe que essa época do ano, os casos, inclusive, de problemas respiratórios na rede de saúde, eles são muito aumentados, né? Porque a qualidade do ar fica ruim, além do fato do ar já estar mais seco do que o de comum, né? Do que o de comumente, os níveis comuns. Então, há uma queda da qualidade do ar que provoca um asseveramento dos casos de problema respiratório. Então, assim, é uma responsabilidade não somente com o meio ambiente, mas também com a saúde humana, né, do município em que nós estamos inseridos.
2: Em uma época em que o fogo se espalha com mais facilidade, a prevenção é uma das principais formas de evitar os incêndios.

0: Clube da Tarde, de volta com mais música.
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3: E tá todo mundo por aqui sintonizado no Clube da Tarde.
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3: E aí, família, tudo certo?
5: Zeca Moreno, boa tarde. Meu placar do jogo: 2 pro Vasco, 0 pro Fluminense. Robo Salão de Almeida, foi a 31.
3: Obrigadão, tamo junto, viu? Boa sorte pra você. Não esquece que a senha é FM91 e Clube FM, primeiro lugar no coração de Marabá, né? Quando o telefone tocar e você acender, não pode dizer alô. Tem que falar essa senha pra faturar aqui os prêmios do placar para Fluminense e Vasco da Gama, Campeonato Brasileiro da Série A.
6: Boa tarde, Zeca Moreno. Me cadastrando o placar do jogo.
3: Beleza.
6: Vai ser 2-0 para o Fluminense contra o Vasco. Aqui é Orismar da Vila Ponta de Pedra. Manda um alô para minha amiga Maria de Fátima, lá no bairro da Liberdade, Wildes. Manuel Wildes, taxista, meu amigo.
3: Obrigadão, né? Um abração para a Lura do Carro Branco, para Fátima Rocha, Giovanni de Souza, muita gente aqui, né? O Adson da Vila São José, pessoal da Vila 1º de Março, seu Nascimento e a Francisca do Açaí, Jaciana Kelly, Lucilene Santos, Cíntia Rodrigues, a Tainara, obrigado pela audiência, a Sandra na 33.
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3: 14 horas e 44.
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1: De volta aqui na Clube, grande abraço, quer andar na moda? 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Hoje é quinta-feira, dia de matar saudade, né? Dia de TBT. E vamos lá, né? Uma lá do fundo do baú com o Vando.

0: aqui na clube, o Péricles e Ana Castela, né? O Pericão e a Boiadeira. Essa aqui pro Ivonilson, lá da Rebobinadora 2000, pra Dona Helena. Dona Helena, um grande abraço. Obrigadão sempre pelo carinho da audiência, que é a mãe do Ivonilson, lá da Rebobinadora 2000, na Avenida Manaus, na Avenida 2000, né? Um grande abraço. Obrigadão pela audiência. Fala o meu nome aí, menina.
1: Zé Camilo.
0: Estamos aqui com muita alegria, com muita energia, nesta quinta-feira maravilhosa. 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
0: 15 horas, 1 minuto.

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2: Agora é o D151.

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0: Estou de volta aqui na Clube. Boa tarde, família Clube. Tudo bem? Tudo certo? Uma feliz quinta-feira para quem está em casa, para quem está no trânsito.
1: Fala, Zeca Moreno. Boa tarde.
0: Boa tarde.
1: Obrigado no programa. Esse sol de 40 graus. Meu brother, que é Cícero, bairro da Paz, me cadastrei indo para cá do jogo.
0: Manda.
1: Fluminense 3, Vasco 1.
0: Beleza, brigadão pela audiência. Um abração, Cícero. Tudo de bom, boa sorte aqui no placar do jogo. 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Quinta-feira, dia de matar a saudade, não é verdade? Aí, Márcia Felipe.

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1: Com alegria, com felicidade. Grande abraço para você na sintonia da 100,7. Tava dando uma olhada aqui no nosso Dol Carajás, né? O melhor portal de notícias. Tá destacando aqui notícias que merecem a sua atenção. Hoje, quinta-feira, responsabilidade fiscal. Pará é o quinto estado com maior solidez fiscal do Brasil. Veja o ranking, né? O Pará aparece em quinto lugar no ranking nacional e lidera a região norte no indicador de equilíbrio nas contas públicas. O Pará alcançou nota 69,44 no indicador, ficando atrás apenas de Espírito Santo, Mato Grosso, Maranhão e Santa Catarina. O resultado apresenta uma evolução expressiva em relação ao ranking anterior. O estado subiu 5 posições no cenário nacional e uma posição dentro da região norte. Né? Esse é trabalho feito com responsabilidade por quem estava no comando. Né? Também, isenção do IPVA para motos até 200 cilindradas e carros elétricos passa a valer no Pará. O sistema funciona de forma automatizada e identifica veículos beneficiados sem necessidade de ir à Cefa. É, quer saber dos detalhes? Você vai aqui no portal dol.com.br. 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Muitas notícias interessantes, né? Aqui, cidade e região, incêndio destrói casa e carro no setor Planalto 1 em Redenção. As queimadas, né? A gente já falou aqui que tem que ter cuidado com as queimadas. Qualquer incêndio pequeno pode trazer muitas consequências. Então, não jogue ponta de cigarro aí, não faça queimada urbana, tenha bastante responsabilidade. Queimada é crime, viu? Biocombustível, gasolina com 35% de etanol, deve ser testada em setembro. A proposta prevê a realização de testes para avaliar os efeitos do aumento da concentração de etanol na gasolina. É um destaque aqui também do portal Dol. Veja as alterações do trânsito de Belém para o desfile de 2 e 7 de setembro. Aqui o desfile começa lá por Morada Nova, né? O 7 de setembro. Tem também aqui uma notícia que chama atenção, né? Luto, né? Morre aos 92 anos Gloria Steinem, jornalista que foi pioneira do feminismo. Steinem foi uma das principais figuras do feminismo no mundo, responsável por projetar o movimento político e culturalmente a partir dos anos 1960. Nascida em Toledo, no estado de Ohio, em 1934, Steinem começou a carreira como jornalista e ganhou notoriedade em reportagens investigativas. Ao longo de décadas de atuação no jornalismo, na literatura, Gloria Steinem se tornou uma das principais referências do movimento feminista e uma das vozes mais influentes na luta pelos direitos das mulheres. Sua trajetória foi marcada pela defesa da igualdade de gênero e pela transformação de debate sobre o papel das mulheres na sociedade. A ativista deixa um legado que ultrapassa gerações. Foi divulgada nas redes sociais a sua fundação sobre sua morte, que não informou a causa, né? Ontem, Gloria Steinem morreu pacificamente em sua casa em Nova York, cercada por alguma das muitas pessoas que o amavam. Os quase 100 anos de Gloria na Terra foram anos bem vividos e ela continuou trabalhando pela igualdade até o fim, diz a publicação. Deixou um legado importante. Vamos agora saber das notícias do esporte com ele que está chegando. Paulo Henrique.
2: Copa do Brasil, jogos de volta nas quartas de final. Tivemos na terça-feira a vitória do Atlético Mineiro sobre o Cruzeiro com a classificação do Galo. Ontem tivemos no estádio da Vila Belmiro. O Santos não conseguiu vencer o Palmeiras e foi eliminado. O Palmeiras já havia vencido por 3-0 no jogo de ida em São Paulo. E ontem em Santos o Peixe foi eliminado. O Palmeiras vai enfrentar o Vasco da Gama, que também venceu por 2-0 do Vitória dentro do estádio Barradão, superlotado. E o Vasco conseguiu passar aí pelo rubro-negro baiano. O jogo foi bem acirrado. O Vitória acabou marcando um gol que foi anulado pelo VAR. E isso deixou o Vasco mais à vontade. No segundo tempo, Andrés Gomes, mais uma vez, um chute de fora da área, em que Lucas Arcanjo aceitou e o Vasco marcou o primeiro gol. Já o segundo gol vascaíno aconteceu com Puma Rodrigues. No finalzinho do jogo, 51 minutos, ele bateu cruzado e a bola entrou. Assim, o Vasco consolidou sua classificação, uma vez que já havia vencido em São Januário por 1-0 e, portanto, o placar agregado 3-0 em cima do Vitória. O Vasco vai encarar o Palmeiras. A Copa do Brasil só vai ser concluída na noite de hoje, na Arena do Grêmio, no Clássico Grenal. O jogo será às 20 horas e vai ser um jogo em que está tudo aberto. Tudo porque o Grêmio empatou no primeiro jogo em 0-0 lá na Arena Beira-Rio. E agora é ver quem vai enfrentar a equipe do Atlético Mineiro. É a Copa do Brasil, a competição mais rentável do futebol brasileiro. O Remo enfrenta o Flamengo neste domingo às 16 horas no Mangueirão pela 26ª rodada da Série A do Brasileirão, precisando pontuar para respirar na luta contra o rebaixamento. Ciente da dificuldade contra o adversário que briga pelo topo da tabela, Iago Pikachu projeta um duelo de estratégia reativa e aponta o recente empate contra o Palmeiras em Belém como o caminho a ser seguido pelo Leão. Na rodada passada contra o Coritiba, o Remo teve 59% de posse de bola, finalizou 32 vezes e marcou 2 gols. Pikachu, no entanto, sabe que o cenário diante do rubro-negro será completamente diferente e cobra precisão cirúrgica do ataque azulino. Segundo Pikachu, contra o Flamengo, o time não deverá ter um bom percentual de posse de bola. No entanto, terão que explorar o contra-ataque e as transições que surgirem. O Remo vai precisar de eficiência nas oportunidades que aparecerem durante o jogo. O técnico Léo Condé espera contar com o atacante Jajá, que é o artilheiro da equipe. Jajá está se recuperando de uma contusão que obteve há pelo menos 2 semanas atrás. O atacante foi poupado no jogo passado contra a equipe do Coritiba.
1: Obrigado à participação do nosso querido Paulo Henrique, e a música está de volta no Clube da Tarde.

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1: Depois do Grupo Menos é Mais, estou de volta aqui com vocês, minha gente querida. Gente boa, ligadona na clube, boa tarde. Chegou aquela hora de abrir o microfone para você que tá aí do outro lado, né? O Marcos tá ligadão na clube, boa tarde. Fala, Zeca Moreno, fala aí pessoal, aqui é o Marcos, tô no trânsito, pesado com a entrega atrasada, o calor tá de lascar, mas ouço vocês e fica mais leve. Manda um abração pra firma, valeu, brigadão pela audiência. Leonardo Polari, tá aí no trânsito também, são taxistas, obrigado, você do aplicativo do Táxi Lotação. A dona Cida é costureira, boa tarde, Zeca Moreno, meus filhos. É a Cida, tô aqui na máquina de costura ouvindo o programa, passando para deixar um recado para quem está desanimado. Não desista. Aproveitar e mandar um abração para Francisca Ferreira Chica, que trabalha no transporte escolar, né? Ela é lá do bairro Belo Horizonte, né? Um grande abraço. Todo o pessoal lá do Barateiro, um grande abraço para o meu querido na sintonia da clube. Um abração para dona Joyce, para o Calixto, meu queridão Calixto, tudo de bom, obrigadão pela audiência. E a vozinha, né? A Deusi Reta na sintonia. Pois é, a dona Cida mandou aí, né, que pra gente não desistir. Beleza, né? Hoje tem aqui uma mensagem curtinha. Pois é, a dona Cida mandou aí, né, que pra gente não desistir. Beleza, né?

0: Vai para cima, a sua vitória tá logo ali. Quem mais tá por aqui da Família Clube? Essa família maravilhosa que cresce a cada dia. Muito obrigado mesmo pela moral, pela participação.
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2: Boa tarde, Zeca Moreno. Manda um alôzinho para nós aqui do Chateamento São Mateus e todos aí do Vale Itacaiunas. Nós estamos ligadinhos na sua comunicação. Ezequias Carvalho.
0: Obrigado, obrigado. Você aqui ligadão na programação da 100,7.
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0: canção chonada, Panda, Minha Rosa, aqui na 100,7. Teve também o LS Jack, com Cheia de Charme, do Guilherme Arantes.
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0: 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Você ligadão na clube, em casa, no trabalho, meu amigo Gutenberg, goianinho, lá na Marabike, um grande abraço e uma boa tarde.
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0: Vamos juntinhos até as 18 horas, aqui no Clube da Tarde. Terminam agora, em setembro, as inscrições para a Olimpíada Nacional de Eficiência Energética. Além de incentivar o consumo consciente de energia, a competição traz este ano grandes novidades e prêmios que valorizam a atuação dos docentes de todo o país. Os detalhes com James Oliveira, aqui para o Clube da Tarde.
4: Falta pouco para o fim do prazo. As inscrições para a Olimpíada Nacional de Eficiência Energética de 2026 encerram no próximo dia 15 de setembro. Promovida pela ANEEL e realizada com o apoio das distribuidoras de todo o país, a iniciativa espera reunir mais de 660 mil estudantes de escolas públicas e privadas.
5: Atenção, professores, diretores de escola e coordenadores. Este é o chamado especial. Estão se encerrando os prazos para que sejam feitas as inscrições da ONEE, Olimpíada Nacional de Eficiência Energética. Não perca a oportunidade de inscrever os alunos da escola do 8º e 9º ano, 1º e 2º ano do ensino médio, para que possam participar, agregar conhecimento e disputar uma vaga na segunda fase, a etapa nacional que ocorrerá em Brasília.
4: Pela primeira vez, a Olimpíada abre espaço para estudantes do 1º e 2º ano do ensino médio. Em 2026, a Olimpíada Nacional de Eficiência Energética ampliou o programa de valorização docente. Quem se inscreve ganha certificação e acesso à trilha pedagógica com planos de aula prontos para a sala de aula. Os professores com destaques estaduais vão com tudo pago para a Semana Olímpica e a Cerimônia Nacional de Premiação em novembro, em Brasília. Já os educadores dos estudantes com melhor desempenho no ranking nacional ganham uma viagem para participar do BET Brasil 2027, um dos maiores encontros de inovação e tecnologia educacional da América Latina.
5: Então não perca a oportunidade, contamos com a inscrição de todos os alunos e vamos trazer o prêmio aqui para o sul do Pará.
4: Para os alunos, os prêmios incluem notebooks e medalhas de ouro, prata e bronze. As inscrições devem ser feitas exclusivamente pela instituição de ensino até o dia 15 de setembro, através do site onee.org.br. Não deixe para a última hora.
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0: Aconteceu, ligue na clube. Daqui a pouquinho tem muito mais. Tem também giro esportivo com Rogério Brasil.

0: saudade aqui porque brigamos, pra Ruth Melo, que tá na sintonia da clube. Boa tarde, Ruth, aquele beijão pra você.
1: Passa, Felipe!
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0: Opa, tamo de volta aqui. Qual é mesmo o Zap da Clube pra você participar?
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0: E tem a nossa promoção. E Fluminense Vasco da Gama, Campeonato Brasileiro da Série A, vale muitos prêmios aqui no placar do jogo, mas não esquece que tem um regulamento, viu? Nome do acertador será divulgado na segunda-feira, dia 7, quando a gente ligar, não pode dizer alô. Após o sorteio, será feita uma ligação para o ouvinte sorteado que atender ao telefone, não poderá dizer alô, diga a senha, FM 91, Clube FM, primeiro lugar no coração de Marabá, né? Estamos aqui fazendo alegria na sua tarde. Estava precisando daquela turbinada de energia, pode comemorar porque você está no lugar certo, a melhor sequência musical do seu rádio, está sempre aqui para você nas tardes da Clube. Que bom que você está aí ligadão na 100,7. Então manda áudio 94-91-62-2480. Ela vem aí também para Expoama, Viviane Batidão.

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1: Oi, boa tarde!
2: Olá, meu amigo Zeca Moreno, boa tarde. Zeca mandou um alô aqui pra mim. Aqui eu tô ligada na sintonia aqui na, no Sofretos 3, bairro Francolândia. Aqui é a Ana Maria. Manda um alôzinho também pro povo lá na Prata, do Nazinete, Nova Aldivino. E aqui na sintonia tá minhas meninas aqui ouvindo, mais eu, a Radassa, a Rebeca e a Sofia. Nós estamos ligadinhos no seu programa. Tchau e obrigado, Zé.
3: Obrigado, boa tarde, feliz quinta-feira.
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0: na Clube Wesley Safadão.
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0: É hora de notícia e atenção. O corpo de um jovem de 22 anos que estava desaparecido desde a madrugada do último domingo em Canaã dos Carajás foi localizado dentro de um córrego no município. A informação com James Oliveira.
3: O corpo de Carlos Antônio dos Santos Lima foi encontrado dentro de um córrego na região da VP-14 em Canaã dos Carajás, no sudeste do Pará.
4: Segundo familiares, Carlos estava desaparecido desde a noite de sábado para a madrugada de domingo. Ele foi visto pela última vez participando de uma cavalgada e naquele momento ele estaria em uma motocicleta.
3: Depois que o corpo foi localizado dentro da água, a polícia militar foi acionada e fez o isolamento da área até a chegada da polícia civil. O corpo de bombeiros também esteve no local e realizou a retirada do corpo do córrego. Durante as buscas, a motocicleta que estaria sendo utilizada pelo jovem também foi encontrada submersa. Agora, as autoridades trabalham para descobrir o que aconteceu. Ainda não há confirmação oficial sobre a causa da morte nem a dinâmica do ocorrido. O caso será investigado pela Polícia Civil, que deverá apurar como o jovem e a motocicleta foram parar dentro do córrego.
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0: Estamos de volta aqui no Clube da Tarde. Você pode participar pelo 94-91-62-2480. Agora é a vez de Gustavo Lima.

0: Muito obrigado.
1: Obrigado, BC. Aqui a melhor programação do seu rádio. Você participa pelo 94-91-62-24-80. Um abração para você que está aí na sintonia. Você participa aqui também da nossa promoção sensacional. Campeonato Brasileiro da Série A, Fluminense Vasco da Gama. Quem vai levar essa, hein? Vale prêmios aqui. 91-62-24-80, viu? Uma boa tarde para você na sintonia da 100,7. Nós vamos agora direto para FM 91. Sucesso em primeiro lugar, tá lá comandando a programação, o nosso querido Fernando Louro. E a gente aciona para trazer os nossos parceiros das promoções. Muitas ofertas, você fica sabendo aqui na Clube, na FM 91. Aquele abraço para você, Fernando Louro. Tudo certo por aí? Boa tarde.
2: Zeca Moreno, aquele abraço. Boa tarde, Zeca.
1: Tudo certinho, Fernando Louro. Um abração para quem tá no carro, em casa, em qualquer lugar, mas ligado aí na Clube, na 91. E aqui todo mundo fica sabendo as melhores notícias e as promoções.
2: As promoções, quem traz agora pra gente é Isaura Cabral. Boa tarde, Isaura. Boa tarde, Isaura.
3: Santa Morena, audiência da Clube, da FM 91, juntas, né, para alegrar ainda mais essa super tarde. Sim, é sempre um prazer chegar na tarde de vocês, trazendo aquelas informações que são um verdadeiro presente. Por falar em presente, a nossa notícia, a nossa promoção é joia, viu? Para você que está ligado nas programações. 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

0: Léo Zezo, pro seu Antônio Soares, na Simplício Costa, Donadora, brigadão pela audiência. Zezo cantando o som do Roupa Nova.
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0: aqui na Clube Ferrugem, Sorriso Maroto e Grupo Benzadeus. Perdas e danos para o Cabo Dico, que está na sintonia da Clube, trabalhando, batalhando, para o Eder Cássio e a Juliana na Marabá Pioneira. Boa tarde.
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Esse é o Clube da Tarde, juntinho com você até às 18 horas. 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Fluminense ou Vasco da Gama, você participa aqui, valendo pelo Campeonato Brasileiro da Série A, nosso placar do jogo, sábado, dia 5 de setembro, às 21 horas, direto do Maracanã, no Rio de Janeiro. Manda aqui, 991-62-2480, acertando o placar do jogo, você poderá ganhar R$200 em dinheiro da Reluz Materiais Elétricos, VP7 Folha 28, R$200 no oferecimento da Marabike, realizando sonhos, onde os seus 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
3: E chegou a hora do esporte, né? Mas vamos ficar atualizado, o torcedor, com tudo. Ele sabe muito das notícias do esporte. O nosso querido Rogério Brasil.
4: Rogério Brasil.
5: Tudo bem, amigos do rádio? Tô chegando com informações do esporte. Bom demais falar com vocês. Olha, falar de dois jogadores que saíram do futebol brasileiro, mas retornaram menos de uma semana depois. O jogador Matheus Martins, do Botafogo, atacante, insinuante, de beirada de campo. Ele foi negociado com o Dínamo Moscou, mas não passou nos exames médicos e retornou para o futebol brasileiro, para o Botafogo, né? É claro, né? Não tá bem fisicamente. O time que o contratou vai devolver para o time de origem, no caso o Botafogo. Então o Matheus Martins chega para o Botafogo novamente. Deve seguir na temporada no Glorioso. O outro foi o Gonzalo Plata, né? Um jogador de destaque no Flamengo, que também foi negociado para o Dínamo Moscou, mas não passou nos exames físicos e a equipe russa devolveu para o Flamengo. E o Flamengo agora tem uma, digamos, uma pupunha para descascar, como fala aí na linguagem do paraense, porque o presidente do Flamengo, quando vendeu o Gonzalo Plata, agradeceu, né? Em reunião externa, que depois vazou, né, o que ele falou, ele estava comemorando a venda do Plata, dizendo que agora a diretoria não precisaria se preocupar onde o Plata estava, o que, que ele estava bebendo, ou seja, ele entregou o Plata de bandeja aí para os seus companheiros de diretoria, e isso já deve ter chegado no ouvido do jogador. E agora, como é que vai ser a sequência do Plata no Flamengo, né, gente? E obviamente que vale a pena a gente lembrar que, pelo menos para os jogadores do Flamengo, o Plata é uma pessoa benquista, né? Porque, por exemplo, o De Arrascaeta comemorou o retorno dele ao Flamengo. Vamos aguardar. O Flamengo, que ontem jogou pela Série A do Campeonato Brasileiro, jogo atrasado, venceu a equipe do Mirassol pelo placar de 2-0 e encostou no Palmeiras. O Palmeiras lidera o Campeonato Brasileiro com 52 pontos. Deixa eu só conferir aqui se eu estou certo. Isso, 52. O Flamengo subiu para 51. Lembrando que ainda tem o confronto direto dessas duas equipes ainda, né? Flamengo e Palmeiras ainda jogam no segundo turno do Campeonato Brasileiro da Série A. Pela Série D, ontem tivemos o Goiatuba garantindo vaga na Série C na próxima temporada. Empatou em casa com o São José em 1-1. Jogava por dois resultados iguais por causa da classificação. Então avançou o Goiatuba para a Série C do Campeonato Brasileiro. Subiu o time do interior do Goiás. Hoje teremos a outra decisão. Às 8 da noite a bola rola no Rei Pelé para CSA e Nacional. Lembrando que o Nacional está vencendo o confronto pelo placar de 3-1. Pode até perder por um gol de diferença, que avançará para a Série C do ano que vem. Mais um time do Norte podendo subir de divisão. Pela Copa do Brasil, ontem o Palmeiras eliminou o Santos, jogando na Vila Belmiro, empatou em 0-0. Havia vencido o jogo de ida por 3-0 e está na semifinal. O adversário será o Vasco da Gama, que ontem eliminou a equipe do Vitória, jogando em Salvador. O Vasco venceu pelo placar de 2-0, no agregado 3-0 para o Vasco, né? O Vasco havia vencido o jogo de ida por 1-0. É o terceiro ano consecutivo que o Gigante da Colina avança para a fase semifinal, até a fase semifinal da Copa do Brasil. Em 2024, né, foi eliminado pelo Atlético Mineiro na semifinal. O ano passado foi vice-campeão, perdeu para o Corinthians a decisão, e esse ano já chega mais uma vez na semifinal. O Atlético Mineiro também está na semifinal, aguardando seu adversário, que sai do jogo de hoje à noite entre Internacional de Porto Alegre e Grêmio. Lembrando que o jogo será na Arena do Grêmio e o jogo de ida foi 0-0. Então hoje, 8 da noite, a bola rola para definir o último semifinalista da Copa do Brasil, edição 2026. Tá falado, meus amigos? Um abraço, até a próxima com mais notícias do esporte.
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3: Valeu, meu querido Rogério Brasil. Amanhã eu te espero por aqui. E o Clube da Tarde segue do jeito que você gosta. Natan e Zé Vaqueiro.
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1: E atenção, minha gente, aqui tem música, tem notícia. Mulher é presa com dois fuzis durante fiscalização em micro-ônibus na BR-316, no Maranhão. Segundo a polícia, as armas teriam sido entregues em Belém e seriam levadas até Bacuri. A reportagem é de Edmar Assunção, aqui para o Clube da Tarde.
2: A mulher, identificada como Milena Nascimento Silva, foi presa pela Polícia Militar durante uma fiscalização dentro de um micro-ônibus na BR-316, na cidade de Junco, no Maranhão. De acordo com a polícia, ela estaria transportando dois fuzis dentro de uma bolsa. Durante a abordagem, ela teria informado aos agentes que recebeu o material em Belém, entregue por um homem que ela afirmou não conhecer e que deveria repassá-lo para outra pessoa na cidade de Bacuri, no Maranhão. Ela informou também que sabia que se tratava de dois fuzis e que receberia cerca de R$ 1.500. Segundo a PM, a mulher não apresentou os documentos referentes ao armamento e recebeu voz de prisão. Inicialmente, ela teria negado que o material ilícito pertencia a ela, mas depois acabou confessando que estava transportando as armas.
3: Uma mulher teria vindo do Pará com fuzis de grosso calibre para ser entregue no Maranhão, para facções. Né? O que acontece? Após intensas abordagens, conseguimos interceptar onde esse micro-ônibus que estava lá, essa moça, com essa as armas do Viz, de imediato ela foi presa, conduzida para a delegacia, e para ser feito um trecho do lugar.
2: Ela foi encaminhada para a delegacia de Maracassumé para os procedimentos cabíveis. Segundo a PM, ela não apresentava lesões corporais visíveis e não foi necessário o uso de algemas.
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1: 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É o Zap da Clube.
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1: E aí, família Clube, tudo bem? Boa tarde. Quem tá aqui no Zap da Clube?
6: Boa tarde, meu jovem. Vou pedir uma música aí do Anjo Azul aí, viu? Tá até uma galera aí, tá trabalhando no sol quente aí até agora, né? O ajudante, pedreiro, que seja Uber, motorista também.
1: Beleza.

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2: Boa música e você pode descolar prêmios aqui no Placar do Jogo. Fluminense e Vasco da Gama. Quem vai levar essa, hein?
3: Boa tarde, Zeca Moreno. Anota meu placar do jogo aí. Fluminense 1, Vasco da Gama 1. É o Sebastião Rocha, do quilômetro 7.
2: Valeu, Sebastião. Valeu, tamo Zé. Junto, tamo juntão. Obrigado pela audiência, pela moral. Boa sorte aqui no Placar do Jogo. Você pode ganhar, poderá ganhar muitos prêmios, não esquece. Após o sorteio, será feita uma ligação para o ouvinte sorteado, que atender ao telefone não poderá dizer alô. Diga a senha FM 91 Clube FM. 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

0: de volta aqui no Clube da Tarde, te fazendo companhia. Olha, atenção, cuidado, não faça queimada. Aqui o Dalcarajá está destacando, né, que um incêndio destrói casa, carro no setor Planalto 1. Aí, em Redenção, a família fica desabrigada após o sinistro. Moradores relatam oscilações na rede elétrica antes do surgimento do fogo. Um incêndio de grandes proporções destruiu residência e um automóvel na tarde desta quarta-feira no setor Planalto, em Redenção, no sul do Pará. Apesar do impacto e da perda material total, o Corpo de Bombeiro Militar confirmou que não houve feridos, graças a Deus, né? O fogo começou no imóvel e propagou-se rapidamente até a garagem, onde atingiu o veículo da família. Diante do risco de alastramento, guarnições dos bombeiros foram acionados para conter as chamas e resguardar as estruturas das casas vizinhas. Quer ler a matéria completa, ficar bem informado? Vai aqui no dol.com.br. Aconteceu, tá no Dol Carajás. Nós vamos até às 18 horas. Para você que pediu, Zé Neto e Cristiano, Cadeira Cativa. A Simone na Marabá Pioneira, Silene na Bate no quilômetro 7, boa tarde.
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2: Zé Neto Cristiano aqui na programação da Clube, né? Do Mundo Sertanejo. E tem um sertanejo hoje, né? Cantor sertanejo de aniversário hoje. Sabe quem é? Gustavo Lima, embaixador, né? Completando hoje 37 anos, nesta quinta-feira 3. É um dos principais nomes da música sertaneja. Cantor começou o aniversário ao lado da família e ganhou uma homenagem de Andressa Suíta nas redes sociais. Na publicação, a influenciadora mostrou o marido abraçado aos filhos, Gabriel e Samuel, diante de um bolo. Meu mundo inteiro, parabéns, meu amor, escreveu Andressa. Muito antes dos grandes shows e do apelido de embaixador, no entanto, Gustavo percorreu uma longa trajetória em busca do espaço na música, né? E aqui tem 7 curiosidades sobre o cantor, mas eu vou falar apenas 2. Gustavo Lima não é o seu nome verdadeiro, sabia? O cantor foi registrado como Nivaldo Batista Lima, nascido em 3 de setembro de 1989, em Presidente Olegário, Minas Gerais, e ele adotou o nome artístico durante as primeiras tentativas de construir uma carreira na música. Ele deveria se chamar Samuel. A história por trás do seu nome de batismo é ainda mais curiosa. O próprio Gustavo já contou que sua mãe queria chamá-lo de Samuel e pediu ao pai que registrasse assim. No caminho, porém, o pai encontrou o primo chamado Nivaldo e decidiu homenageá-lo. O futuro Gustavo Lima acabou registrado como Nivaldo Batista Lima. O segundo T de Gustavo tem uma explicação. Antes da carreira solo, ele integrou uma dupla chamada Gustavo e Alessandro. Quando decidiu usar Gustavo Lima profissionalmente, descobriu que o nome já tinha registro. A solução foi simples, acrescentar outro T. Assim nasceu Gustavo Lima, conhecido pelo público. O próprio cantor já afirmou que a mudança não teve relação com numerologia, né? Então, tem muita coisa. Antes da fama, ele trabalhou na roça, viu? É, vamos falar isso aqui também, né? O Gustavo Lima merece. A origem humilde é uma parte importante da história do sertanejo. Antes de viver exclusivamente da música, Gustavo trabalhou na lavoura e já relatou ter colhido café e tomate. Ele também começou a cantar ainda criança ao lado do irmão William e Marcelo no trio Remeleixo, uma das primeiras experiências musicais da sua trajetória, né? Ele toca vários instrumentos também, né? É multi-instrumentista e autodidata. Ao longo da carreira, aprendeu a tocar instrumentos como violão, viola, guitarra, piano, bateria, baixo e sanfona. A habilidade musical começou a ser desenvolvida ainda na infância e acompanhou o artista durante suas diferentes tentativas de construir uma carreira de sucesso nacional. Gustavo Lima, vamos trazer uma dele aqui, do embaixador. E aí, quem está aniversariando hoje, manda aqui no Zap da Clube. Daqui a pouquinho tem homenagem para os aniversariantes do dia, aqui na 100,7. Primeiro, vamos homenagear o Gustavo Lima, trazendo hoje, como é quinta-feira, vamos trazer um sucesso aí que já vem rolando há algum tempo. Fui Fiel.

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7: Estamos de volta aqui no Clube da Tarde. O nosso zap está aqui liberado para você participar. 94-91-62-2480. 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
1: Uma boa tarde para você, se liga aí, tá se hidratando hoje, temperatura aí altíssima, né? Como é que você tá fazendo aí para enfrentar esse calor, né? Tem que tomar bastante água, se hidratar, e se tá aí preocupando esse calor intenso, a coisa ainda pode piorar, né? Então, se cuide você que está aí na sintonia da Clube. Já tomou aí um litro de água hoje, é importante. 34 graus agora, predominantemente ensolarado, sensação térmica de 39. E o Brasil pode enfrentar um cenário de extremos climáticos nos próximos 3 meses. Foi divulgado a terceira edição do Boletim Instituto Nacional de Meteorologia e aponta 90% de probabilidade de o El Niño atingir intensidade forte, condição conhecida como Super El Niño. Entre os principais pontos de atenção está o norte, onde a previsão é de chuva abaixo da média e pode prolongar o período de seca. Então, muita atenção. Aqui na Clube tem música, tem notícia. 6 pessoas foram presas, suspeitas de participar de um esquema de fraudes contra uma concessionária de energia elétrica no Pará. Segundo a Polícia Civil, o grupo teria alterado contratos de fornecimento de energia para obter vantagens indevidas. A reportagem para o Clube da Tarde é de Sancha Luna.
2: 6 pessoas já estão presas. Elas foram localizadas em Belém, Ananindeua e Mosqueiro e são suspeitas de participar de um esquema de fraudes contra uma concessionária de energia elétrica. Segundo a Polícia Civil, o grupo fazia alterações fraudulentas em contratos de fornecimento de energia para conseguir vantagens indevidas. O prejuízo à concessionária seria em torno de 60 milhões.
3: Nós conseguimos o deferimento de 10 mandados de prisão temporária e busca e apreensão. Hoje nós conseguimos lograr êxito com 6 mandados de prisão temporária e o cumprimento também dessas outras cautelares que, no caso, foram apreendidos aparelhos eletrônicos, notebooks e etc.
2: A investigação entendeu que havia uma estrutura organizada com pessoas desempenhando diferentes funções dentro do esquema. A operação, chamada Las Grael, chegou à segunda fase nesta quarta-feira. Além das prisões, os policiais cumpriram mandados de busca e apreensão em Belém. E o que chama a atenção nesse caso é que, de acordo com a investigação, não é apenas uma única pessoa que faz parte da fraude. A Polícia Civil informou que já identificou outros suspeitos que teriam também participação na estrutura criminosa. O caso é investigado pela Delegacia de Combate a Crimes contra Concessionárias de Serviços Públicos. A polícia apura ainda como cada suspeito atuava no esquema e de que forma as alterações eram feitas.
3: Através dessa investigação inicial, de depoimentos, relatórios de investigação, de extração, nós identificamos onde tinha aquele que captava, já havia trabalhado há muito tempo como eletricista, e ele captava esses clientes em Belém, e a partir daí ele oferecia esse serviço. Quando a pessoa contratava esse serviço dele, ele passava o serviço para o falsificador da documentação necessária e, a partir daí, eles ingressavam com o pedido na concessionária de serviço público.
2: 4 pessoas investigadas pelo crime são procuradas pela Polícia Civil.
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0: Sobre 17 horas 20 minutos.
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0: Clube da Tarde, parabéns, parabéns para os aniversariantes da data de hoje. Já falei do famoso que está aniversariando hoje, o embaixador Gustavo Lima. Será que tem mais gente aniversariando hoje? Vamos ver aqui quem está de aniversário hoje. Quem está aqui no Zap da Clube, boa tarde.
1: Boa tarde. Aí, Zeca Moreno, boa tarde, Zeca Moreno. Que é Helena.
0: Diga, Helena.
1: Ei, Zeca Moreno. Roda os parabéns aí para meu genro, que é aniversariando hoje também. Junto aí com o Gustavo Lima. E todos os aniversariantes desta data. Senhor Jesus abençoe a todos. Boa tarde.
0: Boa tarde. E o nome dele? Como é que é o nome?
1: Esqueci de falar o nome. Luciano. Está de aniversário hoje, completando mais uma primavera.
0: Felicidades, muita saúde, que Deus abençoe, né? Hoje é dia de agradecer a Deus o dom da sua vida. Obrigadão aí pela audiência, onde você estiver, ligadão aqui na 100,7. O nosso zap é o 94-91-62-2480 para você participar. Felicidades para você, aniversariante do dia. Na Clube 100,7 FM, quem está chegando com notícia de momento é Edinaldo Souza. Quais são as notícias, as informações da hora, Edinaldo?
2: O Instituto Federal do Pará, IFPA, Campus Marabá Rural, lançou edital de processo seletivo simplificado para a contratação de 4 professores substitutos. As oportunidades. Processo seletivo simplificado para a contratação de 4 professores substitutos. As oportunidades.

dos dias 5 até o dia 15 de setembro de 2026, exclusivamente via e-mail pssubstituto.crmb@ifpa.edu.br. Cada participante pode concorrer apenas a um dos postos de trabalho oferecidos. A prova de desempenho didático acontece em caráter eliminatório e classificatório. A prova de títulos, avaliação de caráter exclusivamente classificatório. A formação exigida e a documentação necessária para a homologação da candidatura devem ser consultadas diretamente no edital 2026 do Certame. Mudando de assunto, o município de Marabá ocupa a segunda colocação no ranking nacional de municípios com mais de 100 mil habitantes no índice composto relacionado ao HIV e à AIDS. Para combater a propagação do vírus, a Secretaria Municipal de Saúde estruturou um plano municipal de enfrentamento focado na descentralização do atendimento, na ampliação da testagem e na educação preventiva. Diferentemente do cenário nacional, onde a epidemia apresentou estabilização, a região norte registrou aumento nos índices de transmissão. Os dados apontam uma mudança no perfil dos infectados. A contaminação tem crescido de forma expressiva entre jovens de 20 a 30 anos e pessoas heterossexuais. O plano estruturado pela Secretaria Municipal de Saúde envolve uma força-tarefa intersetorial, envolvendo várias secretarias, além do Ministério Público, Câmara Municipal, universidades e sociedade civil, todos unidos para combater o estigma social que afasta pacientes do diagnóstico e do tratamento. Esse trabalho é feito em praticamente todas as unidades básicas de saúde.

0: Obrigado, Edinaldo Souza, pela sua participação aqui na Clube 100,7, por esse alerta aí, viu? Pessoal, usa aí o preservativo, vamos se proteger, ficar atento quando tiver essas ações de saúde aí, do centro de testagem, fazer a testagem e procurar, né? Se cuidar. A vida vale muito, viu? Olha essa notícia de última hora. Naí Barbalho sofre grave acidente no interior do Pará e segue internada em Belém. A vereadora de Belém e candidata a deputada estadual, Naí Barbalho, do Avante, sofreu um grave acidente de trânsito nesta quinta-feira, 3 de setembro, na rodovia entre Bujaru e Acará, no interior do estado. O carro em que ela seguia para compromissos políticos perdeu o controle e colidiu com uma carreta. Naí estava a caminho de agendas em Mãe do Rio e Irituia. Ela ficou desacordada no momento da batida e não lembra do ocorrido. Foi levada inicialmente pelo SAMU de Bujaru e transferida para Belém, onde segue internada. Ela fez exames e não registrou sangramento cerebral, mas sofreu um hematoma na parte de trás da cabeça e escoriações no lado esquerdo do corpo. As outras pessoas que estavam no veículo não correm risco de vida. Naí agradeceu o socorro e vai fazer novos exames. Ainda não há previsão de alta.
1: Ah, canção real!

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Clube Mato Grosso e Matias e Ana Castela, Tentei de Esquecer. Mato Grosso e Matias, essa dupla raiz do sertanejo, está confirmada na 38ª Expoama, que vai acontecer aqui em Marabá de 15 a 20 de setembro. Né? A contagem regressiva já para esse evento, né? A Expoama já começou no Parque de Exposição José Francisco Diamantino, símbolo de desenvolvimento e do fortalecimento econômico aqui no Sudeste Paraense. A Feira Agropecuária prevê movimentar 100 milhões e reunir cerca de 100 expositores, diversos segmentos como automotivo, imobiliário, bancário, gastronômico, de agrotecnologia. Né? Os estandes já foram montados, né? E entre empresas, bancos, restaurantes, a feira acontece entre os dias 15 e 20 de setembro, aí com muitos shows e é gratuito, viu? Evento se consolida como vitrine de inovação no campo, apresentando tecnologias como drones, soluções agrícolas de precisão. Entre as principais novidades desta edição está a realização do Congresso de Apicultura, focado em difundir a cadeia produtiva e debater potencial do mel na região, né? Muito rodeio, muita coisa bacana, expectativa boa, né? Um abração para o Ricardo Guimarães, José Cláudio, lá na Casa da Roça, toda a galera lá no Parque de Exposição, grande Manelão, né? Aquele abraço também. E o Jimmy Simpson, aquele abraço. Quem tá ligadão aqui na Clube 100,7, aqui mandando pelo zap da Clube, mande aqui 94-91-62-2480. Geovane de Souza, um grande abraço. A galera também lá do lanche da Terezinha, né? Às 18 horas, 19h30, venda lá no pátio da Igreja Católica das Laranjeiras. Mandar uma boa tarde especial também pro pessoal do lanche da TT. Lanche da TT, ali no final da Afro Sampaio, ligados na Clube. E o Giovanni de Souza diz: boa tarde, Zeca, amigão. A minha mãe, Dona Terezinha, seu pai, seu Nelson, todos lá do tio Nelson, Bicicletaria, bairro Laranjeira, estão ligados aqui na programação. Giovanni de Souza, tamo junto. Obrigado aí pela audiência. Já já a nossa mensagem positiva, cartaz esportivo. Abre!

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3: Muito bem, galera maravilhosa, gente querida, tá na hora de dizer bye bye. Amanhã estaremos de volta aqui contando com a sua audiência a partir das 14 horas, depois do meu amigo Elvando Vale. A gente chega aqui com o Clube da Tarde. Aqui na direção geral, Hinaldo Antônio, aqui na coordenação, meu querido Michel Garcia, reportagem aqui do Edinaldo Souza. Participação do Paulo Henrique, Rogério Brasil com as notícias do esporte. Muitas notícias aqui na programação. Meu querido James Oliveira, Gabriela Almeida, uma boa tarde. Obrigadão pela audiência. E para fechar nossa mensagem, vamos falar com Deus para agradecer por mais esse dia. Avança para águas mais profundas e lançai vossas redes para a pesca. Está no Evangelho de Lucas, capítulo 5, versículo 4. Senhor Jesus, hoje colocamos no teu coração as noites de fracasso, os cansaços e as frustrações que cada um de nós acumulou ao longo deste dia e desta vida. Diante das nossas redes vazias, queremos ter a mesma atitude de Pedro e de São Gregório Magno, a virtude da obediência e da confiança inteira da tua palavra. Então, na mensagem de hoje, das redes vazias à abundância, o Evangelho nos ensina que o trabalho humano, sem a presença e a ordem de Cristo, pode ser cansativo e estéril. No entanto, quando abrimos o coração para a providência e lançamos a rede em teu nome, o milagre acontece. Confiança gera providência. Não importa quão cansados estejamos ao final deste dia, o convite do Senhor é para não desistir, mas avançar para águas mais profundas no espírito e na missão. Diante do milagre, reconhecemos nossa pequenez e o nosso pecado, mas ouvimos de Jesus a mesma promessa dita a Pedro: não tenhais medo, somos chamados e enviados a ser pescadores de homens no mundo de hoje. Que Deus te abençoe, te ilumine e até amanhã.

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0: anjo do Senhor anunciou Maria e ela concebeu do Espírito Santo. Eis aqui a serva do Senhor, faça-se em mim segundo a vossa palavra. E o Verbo se fez carne e habitou entre nós. Rogai por nós, Santa Mãe de Deus, para que sejamos dignos das promessas de Cristo. Oremos. Infundi, Senhor, a vossa graça em nossas almas, pela encarnação do vosso Filho, pela sua paixão e morte, cheguemos à glória da ressurreição por Cristo nosso Senhor. Desça a bênção de Deus Todo-Poderoso, Pai, Filho e Espírito Santo. Amém.
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7: Boa noite, galera. São 18 horas e 2 minutos em Belém, começando agora o Cartaz Esportivo. Estamos na quinta-feira, hoje dia 3 de setembro de 2026. É mais um Cartaz Esportivo no ar com a grife, a marca do timão campeão do rádio, comando e liderança do que vale quanto pesa. Confira comigo os destaques em cartaz.
8: Trabalho neste momento ainda no Bainão, bastante movimentado e totalmente fechado. Artilheiro já também treinou, mas ainda é dúvida se entra de cara contra o Flamengo no domingo. Apronto do Remo será amanhã à tarde no Bainão e no sábado teremos treino recreativo, em seguida concentração. Torcedores continuam comprando ingressos só do lado B.
9: Paysandu.
10: Renan Castro já treina com o grupo e vai ser anunciado pelo Paysandu Esporte Clube. Estava no Guarani, é lateral esquerdo. Meia deve assinar contrato a qualquer momento com o Bicola e vai ficar até final de 2027. Obras estão a todo vapor no centro de treinamento e já são mais de 15 mil torcedores garantidos no Mangueirão.
11: Casa do Futebol.
12: Pinto. Federação divulga regulamento e tabela detalhada do futebol sub-17. Hoje tem arbitragem paraense na Copa do Brasil. Começará amanhã o futebol feminino. Comissão divulga arbitragem para a primeira rodada da Série 3 estadual.
13: Jerônimo Bezerra.
14: Vasco encaminha contratação de meia argentino. Grêmio Internacional decidem hoje vaga para a semifinal da Copa do Brasil. 26ª rodada da Série B começa esta noite. Nacional e CSA vão decidir hoje uma vaga para a Série C de 2027.
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7: O Cartaz Esportivo só está começando. São 18 horas e 5 minutos em Belém. Hora certa, RBA TV, canal 13, afiliada Band. A produção e edição do Saulo Zaire, Secretaria Marinete Azevedo. No áudio, Gleidson Aires. Daqui a pouquinho, Gerson Nogueira já ao nosso lado, analisando o Cartaz Esportivo. 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

0: Voltamos com cartaz esportivo. São 18 horas e 11 minutos em Belém. 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Que tarde bonita, né? Início de noite. Já estamos aqui para a nossa resenha ao lado do Gerson Nogueira, do Paulo Cacheado, do Dinho Menezes, do Paulo Sérgio Pinto e também do Gel Bezerra. 18 e 11. Você que está na plataforma digital, uma boa noite para você. Estamos com áudio e vídeo espalhado aqui com o nosso Fábio Cebolinha. É interessante a gente falar logo no início do programa, da história dos ingressos, né? Como o ingresso da torcida do Remo é mais barato, né? E os ingressos do Flamengo já esgotaram, tem muito torcedor rubro-negro dizendo que vai comprar ingresso do Remo e ficar lá naquele espaço destinado à torcida do Remo. Usar uma roupa neutra e não se manifestar, isso aí até pode, né? Mas não trajando camisa do Flamengo no meio da torcida do Clube do Remo, isso aí não pode. O clube não tem como se responsabilizar pelo comportamento da grande massa. Para coibir isso aí, a revista vai acontecer de forma bem severa. Desde os portões de entrada, vale deixar claro que essa proibição já acontece em outros jogos, né? Não é exclusivo para esse jogo contra a equipe do Flamengo. A medida se explica também em outros estádios aqui do Brasil, aqui fora de Belém, né, onde não é permitida a entrada de camisa de outros clubes que não estejam envolvidos na partida. Tipo, jogo do Remo e Flamengo, o cara quer assistir o jogo com a camisa do Vasco, Corinthians, Palmeiras e etc. Então, se você vai para a torcida do Remo, você pode ir com a camisa do Remo ou com uma camisa neutra, não tem problema nenhum. Se você não tem a camisa do seu clube, quer ir com a camisa neutra, não tem problema nenhum. Porque tem gente que está achando que só pode entrar com a camisa do seu clube. Não é nada disso, você não pode entrar com a camisa do time adversário, nem com outra camisa, tá? Então, para a torcida do Flamengo, vale a camisa do clube ou uma neutra. Para a torcida do Remo, a camisa do seu clube ou uma neutra, tá bom? Outra equipe, outra camisa de outra equipe não será possível entrar, por isso que essas revistas serão bem rigorosas. Se você tem um convidado ou uma convidada, tem muita gente que vem de fora para ver um jogo desse grande, como é Remo e Flamengo, oportunidade de ver o Flamengo, time de maior torcida do Brasil. Muita gente se desloca de outros locais, dos nossos interiores. Conheço gente que vem de Macapá, vai pegar avião, vem para cá, para Belém, e às vezes não vem com a camisa. Então você pode entrar com uma camisa neutra sem problema nenhum, tá? Só não vá com a camisa do time adversário para a torcida.
1: E nem lá. Vai gritar no meio da torcida, né?
0: São essas recomendações que a gente precisa fazer, até porque vai ser casa cheia, vai ser completamente lotado. Aqui ao lado do Gerson Nogueira, Gerson, a gente já pode destacar aqui a presença do Renan Castro. O Paysandu vai anunciar, o Dinho já se antecipa, aliás, mais cedo ele já publicou, inclusive, essa notícia. Renan Castro, lateral esquerdo, para quem não lembra, jogou no Remo 2022, participou daquela decisão na época da pandemia, em 2022, não tinha torcida nem no Baenão, nem na Curuzu. Naquele momento estávamos em reforma lá no Mangueirão, né? O jogo da ida foi 3-0 para o Remo no Baenão, e o jogo da volta foi 3-1 para o Remo, aliás, para o Paysandu. O Paysandu devolveu, estava devolvendo aqueles três, e o Renan Castro foi ele que fez um gol, que salvou e que deu um título.
1: Golaço.
0: A equipe do Clube do Remo, né? Uma tabelinha lá, ele chuta com o pé direito, que nem é o bom, e acabou fazendo aquele gol. É aquele famoso jogo do apagão lá, na hora que foram comemorar, levantar a taça, apagaram os refletores.
1: Triste episódio, por sinal.
0: Exatamente, antidesportivo ali, né? Queria saber de você, Gerson, pra gente falar sobre Renan Castro. Existem lá Facundo Bonifazi e também o Luciano Taboca, que disputam ali a posição. A presença dele é para tirar os dois da zona de conforto e começar um trabalho, digamos assim, não podemos perder essa posição? Ou ele chega exatamente para tomar conta, ele que estava no Guarani agora recentemente, o Guarani não entrou.
1: Jogou aqui em Belém.
0: Jogou em Belém, né? Não entrou entre os classificados no G8, e ele vem para a lateral esquerda. Se ele chega a 6 jogos do campeonato terminar, isso é uma indicação, né? E o Paysandu lançou mão de um bom dinheiro para tê-lo aqui. Isso é uma indicação o quê? Que ele vai ser titular, vai compor o grupo. O que você acha que vai acontecer aqui com o Renan, hein? Boa noite, Gerson.
1: Boa noite, Valmir. Boa noite, ouvintes do Cartaz, internautas, né? Eu entendo que, pelo esforço que o Paysandu está fazendo, trazer um jogador que estava no Guarani, tinha seguramente outras opções, então o Paysandu teve que desembolsar algum valor. E principalmente em cima aí, né, início do quadrangular, é porque há uma necessidade premente e o Paysandu identificou que o Renan estava no mercado e poderia ser trazido. E eu acho, mesmo não achando, não considerando o Renan assim, nenhum, né, fora de série, nada disso.
0: Eu só confundi o Renan com o Leonan, foi o Leonan que fez aquele gol ali. Ficou na minha cabeça Renan, mas não foi, foi o Leonan. Leonan. Obrigado ao Magno que está aqui fazendo a correção.
1: Tanto Nan, Nan,
0: Renan e Leonan, e os dois na lateral esquerda.
1: O Renan, ele foi um jogador até discreto no Remo, né? Não brilhou tanto. Mas acho que é superior tanto ao Castro quanto superior também ao Bonifácio.
0: E, ao Castro não, ao Taboca, né?
1: Castro, oh meu Deus, Taboca. Luciano Taboca e Bonifácio. Acho que os dois hoje não passam a devida confiabilidade ao técnico Júnior Rocha. Isso é evidente. O Bonifácio, por exemplo, perdeu completamente espaço, né? Ele não é mais utilizado mesmo. Entra o Taboca e tal. Houve aquela opção também lá pelos três zagueiros, no jogo de Itu. Mas eu entendo que o Renan, se chegar bem, e ele estava jogando, né? Estava em atividade, eu acho que ele chega para ser titular. Ele vai ser titular. Ele não chega para, digamos, criar aí uma, né, uma sombra para os dois, não, não. Ele vem para assumir um lugar no time. E também não vejo muito sentido se não fosse assim, né? Trazer um jogador para ser mais um no banco, mais como alternativa.
0: E tem outros que virão aí, né? Porque o Paysandu só tem até amanhã para fazer a inscrição.
1: Falam em 3 ou 4, mas isso aí é com o nosso querido Dinho Menezes. Dinho,
0: já estou vendo o Dinho ali, vendo o Cachelo, está todo mundo aqui, já vamos girar essa equipe aí. Uma boa noite para quem está em 106.9 FM, obrigado pela audiência. Deixa eu começar com o Cachelo aqui. Cachelo, já apostos aí, vai dar o seu boa noite. Falando do trabalho do Remo, que tem esse compromisso dificílimo contra o Flamengo com casa cheia no Mangueirão. Trabalho neste momento e trabalhando sem a presença da imprensa. Boa noite, Cachelo. Tá falando no ferro aí, Cachado. Abre lá o microfone para você. Isso, vai lá.
2: Oi, Valmir.
0: Opa, beleza, agora sim, Valmir. Agora sim, fale.
2: O problema foi aqui comigo, tá, Valmir? Tudo não bem. Foi lá, não. Bom, boa noite a você, boa noite, Gerson, Dinho, boa noite a todos os companheiros que estão ligados aí, a turma toda aí, em todas as plataformas digitais aqui da Rádio Clube do Pará. Impressionante, né? É impressionante. Muito obrigado, agradeço a vocês, que são os internautas, você também que está ligado no canal 106 FM da poderosa Rádio Clube do Pará. Olha, Valmir, não esquecendo que logo mais à noite, né, daqui a pouquinho, né, temos o programa Conversa com Leão. Gerson, sabe quem é? Charles Guerreiro, você conhece muito bem, né, meu
0: Charles Aires Nathalie, é o nome da
2: fera. É o nome dele, Valmir?
0: Charles Aires Nathalie, nascido em Ourém.
2: Rapaz, olha só, foi ídolo do Flamengo, né? Jogou na seleção brasileira. O Charles estará conosco logo mais 8 da noite.
1: Jogou em Wembley.
0: Jogou pela seleção. Jogou em Wembley, tá lembrando aqui, pela seleção.
2: Ele fez um gol lá, né?
0: Não, ele perdeu. Nesse dia ele perdeu. O Valdeir Bebure Flash meteu um toque de calcanhar. Aí tu pergunta pra ele. Ele isolou a bola, ele tirou a bola lá de Wembley.
2: Ele vai contar tudo isso aí. Mas acabaram com aquele estádio, né, Valmir? Bom, então o Charles estará conosco hoje com a participação dos torcedores. Vai ter muitos sorteios, inclusive de ingressos para domingo, Clube do Remo e Flamengo. Bom, falando do Clube do Remo, o técnico, quando é um pouco enrascadinho ainda, né? Ele vai comandando os trabalhos deles aqui pelo Bainão, ainda toma em movimentação. E todo mundo sabe que ele tem aquela formatação. Eu quero logo, Valmir, se você permitir, depois pode transferir essa pergunta ao nosso, o Gerson Nogueira, que bate de primeira. O atacante Jajá, ele está ainda, não está 100%, né? Essa que é a grande realidade. O Nasp tem acompanhado, ele se movimenta aqui, se movimenta ali. Eu acredito que ele vai ser relacionado, mas não deve entrar de cara, pelas informações que eu já obtive. Mas, como tem amanhã, tem sábado, tem domingo, tudo é possível. De repente ele pode aparecer, no meu entendimento. Eu queria fazer essa pergunta. O time que jogou contra a equipe do Curitiba seria, na avaliação do analista, dos amigos que estão nos ouvindo, que estão nos vendo aqui pela internet, pelo YouTube, se seria uma boa formação mas que tenha competência para fazer gol, Valmir, lá na frente, não pode perder tantos gols, principalmente logo contra o Flamengo, hein, Valmir?
0: Se você for olhar esse time aí que você fala, né, Cachado, ele performou muito bem, tanto no primeiro até no segundo. Eu até concordo com o Léo Condé, que disse, olha, a gente até descontrolou uns 15 minutos ali do segundo tempo, retomou, passou à frente no placar, infelizmente tomou aquele gol, mas de repente um jogo de equilíbrio, essa formação você acha que é... pode ser uma equipe competitiva contra o Flamengo, quem jogou contra o Coxa?
1: Olha, a equipe mostrou muita intensidade, né, contra o Coxa, dominou, né, tomou conta do jogo no primeiro tempo, sofreu o gol e depois foi buscar a virada, acabou vacilando ali na reta final. E sobre esse vacilo, eu tenho apenas uma sugestão que tem a ver com a defesa, mas no geral eu acho que é o time que o Condé vai ter que usar. Mas com o Pikachu em campo, não pode abrir mão do Pikachu ali na hora em que ele começou a mexer na equipe, acho que foi um dos erros. O Pikachu estava muito bem no jogo, o Pico com certeza, o Remo com os três, né, Pico, Zé Welison e Zé Ricardo. Zé Ricardo, aliás, jogou muitíssimo bem, uma das melhores atuações.
0: Fez um belo gol, inclusive.
1: E um golaço. Agora, eu mexeria numa posição. Se possível, duas. Se o Mike, por exemplo, pudesse, que o Mike volte à lateral esquerda, embora o Marlon Matheus não tenha também comprometido. Mas o Marlon, capitão, eu acho que está merecendo um período de descanso. E eu optaria pelo Matheus Felipe. Acho que
0: na zaga, no lugar do Tchamba?
1: Não, no lugar do
0: Marlon.
1: Do Marlon. Porque ele faz também, ele faz os dois lados.
0: Zaga central, né?
1: É. E acho que é um jogador mais rápido, um combate mais firme. Eu noto que às vezes o Marlon, nesse jogo, o lance do terceiro gol é um negócio, se você olhar a imagem, ele está marcando o Paulo Roberto do Curitiba no lance que originou o terceiro gol. Ele se aproxima, fica a dois metros do cara, fica olhando, marcando com olhar, você entendeu?
0: Com o Condé, o Marlon foi titular sempre.
1: Pois é, mas aí é que está. Eu acho que titulares são escolhidos pela afinidade que o técnico tem, pela confiança que o técnico tem, mas o desempenho é que escala, né? É o que o cara está mostrando. E nesse jogo em particular, teve um outro lance também na área, aquele lance confuso que gerou o segundo gol, né, do Coxa, que foi um cruzamento errado do Pedro Rocha. E a zaga do Remo toda dormiu no ponto
0: a
1: em função daquilo.
0: A zaga, acho que se tirou a atenção, porque estavam vendo o Zé Wellington no chão ali e achavam que ia marcar falta alguma coisa. Parece que aquilo ali desconcentrou
1: o
0: Remo naquele
1: parou,
0: momento.
1: Né? E aí, num jogo como esse, não pode. Sim, eu entendo, o Marlon tem tido ali um desempenho ao longo do campeonato, mas acho que em alguns momentos é necessário ter alguém mais rápido. E para mim, a explicação que eu dou é a seguinte: o Flamengo é um time que gira todo mundo do ataque, não para. É um time que exige também rapidez
0: na marcação.
1: Fez
0: isso quarta-feira muito bem. Aliás, ontem, né?
1: Contra o Mirassol. E tem feito, né? Vários jogos. Fez contra o Botafogo no domingo. É assim. Fica girando. Os caras não guardam posição. É o jeito do Flamengo jogar e se impor. Então o Remo vai precisar ter muitos cuidados com isso. O meio-campo do Remo é um meio-campo pesado. Eu acho que esse já é um problema, né? O ideal era um meio-campo um pouco mais leve, marcador, mas mais leve. Mas a zaga também não pode ser muito fixa, né? Muito lenta. Esse é um aspecto e eu me baseio no que eu vi nesse jogo contra o Curitiba. Agora, no resto aí, não tem muito o que mudar.
0: Você faria um ataque com Pikachu, Thalisson e Galeano?
1: Manteria...
0: Falei Thalisson não, mas é...
1: Tagliari.
2: Tagliari.
1: O Aleph Manga, de repente, entrou no lugar do Galeano. Agora, se o Jajá puder, lógico... Mas, como diz o Cacheado, eu também não creio que o Jajá vai entrar de cara.
0: Interessante, eu achei o Galeano bem veloz, habilidoso, aquele Kozer. Não ganhou nada com ele
1: na
0: ali.
1: Na finalização
0: ele ganhou
1: não foi bem.
0: Todas,
1: né?
0: Aí a finalização foi o grande erro. Ele pegou uma no primeiro tempo, chance para fazer uma chapada, não chutou, isolou a bola. Talvez essa finalização dele é que esteja precisando qualificar. Deixa eu continuar.
2: Quem sabe não aparece no domingo, né, Valdir?
0: Pois é, de repente ele aparece. Deixa eu girar, Cacheado, já volto contigo aí. Deixa eu trazer o Bola de Fogo de Menezes, que essa notícia, né, Dinho, que você nos traz aí, Renan, já treina com o grupo, o Paysandu ainda não anunciou oficialmente, mas deve anunciar. E você, Bola de Fogo, como é que você vê essa chegada aí do Renan para esse grupo do Paysandu nessa reta final para o acesso? É para ser titular, é para brigar pela lateral? Como é que você vê? Boa noite, Bola de Fogo.
3: Boa noite, Valmir, boa noite, Gerson Cacheado, toda a rapaziada que está ligada aqui no Cartaz Esportivo. Final de semana está chegando, mas amanhã ainda é sexta-feira e o Paysandu tem até amanhã. Você falou bem, hein? Até amanhã. Olha, o que me chegou ao conhecimento é o seguinte, que esse jogador chegaria para jogar segunda-feira. Então o Renan já estava treinando com o grupo, obviamente. Ele, daqui a pouco o Magno checa para mim aí, Magno. Sei que tu não dorme, que tu não come, que tu não bebe, não faz nada, só magnetando. Então vê aí se ele já está no PID, porque ele está pronto, Valmir.
0: É, tá pronto. O Gerson já até se...
3: 30 anos, João Mireco.
0: 30 anos. Estava pelo Guarani, agora é um jogador que vem para reforçar. Isso eu considero reforço, né? O Gerson já se manifestou, está dizendo que ele vem para jogar, até porque o Paysandu precisou lançar mão de um valor, fez um esforço para trazer. Pois é. Não tem sentido ele não jogar, né?
1: Trazer para ser banco, né? Do Bonifácio, não dá.
0: Não,
1: né?
0: Dá.
1: Se é para isso, ficaria com os dois mesmo, né? Com o Taboca.
0: Agora, e o Dinho também está destacando que meia pode assinar contrato com o Paysandu. Quem é o meia, Dinho?
3: Agora sim, faltando só o ok do Coxa, acredito que essa documentação já esteja em mãos e o Cucri vai ser imediatamente colocado no grupo. Agora, o torcedor, quando a gente fala em Cucri, o torcedor se manifesta logo. Por que que não fica no profissional? Ele renderia, tem espaço no profissional, como ele não tem nesse atual elenco do Paysandu. Aí o Gerson me responde já.
0: Eu até ontem aqui, foi ontem? Não, foi na terça-feira que a gente levantou isso aqui, eu estava ao lado do Rio.
3: Não, Guimarães. Foi ontem, Valmir, na turma do bate-papo.
0: Ah, foi na turma do bate-papo, tá certo. É que é muito programa apresentar aqui. Gerson, Cucri faria, comporia esse meio campo do Paysandu? Aí o garoto não para, ele é novo, tá, né, jogando.
1: É, o Cucri seria mais ou menos aquela função ocupada hoje pelo Caio Melo. Agora, é preciso entender o seguinte, também para não jogar uma carga excessiva aí de expectativa em cima do Cucri. Vamos analisar aí o Cucri no Águia. O Cucri não era nem titular, ele entrava de vez em quando no Águia. É uma característica dele, é um jogador que às vezes eu entendo, que era o técnico do Águia, era o Júlio César, né?
0: Júlio César Nunes.
1: E ele, eu lembro de jogos importantíssimos, contra o Remo, contra o próprio Paysandu no campeonato, que ele segurou o Cucri. Eu também estranhei, por outro lado, quando se divulgou que ele viria para o Sub-20, né, e tal.
0: Acho ele jogou a Copa São Paulo pelo Águia, jogando uma posição mais à frente. Ele foi
1: mais
0: grande
1: como meia.
0: Destaque, mas como meio ele foi muito destaque.
1: Quase meio atacante. Mas acho que para a Série C, e com as dificuldades que o Paysandu está no meio, eu não sei se o Radisley, né, aí é uma realidade, eu apostaria sim no Cucri como alternativa.
0: O Radisley, se eu não me engano, entrou de um pedaço?
1: Entrou no pedaço lá, no final.
0: Mas foi muito pouco ali.
1: Não deu nem alô pra galera.
0: Não deu pra suar. Não. Agora, você acha que, tudo bem, tá chegando aqui o lado esquerdo com o Renan Castro, né?
1: Sim.
0: Eu acho, tenho essa impressão que o Dinho deve anunciar mais um aí, não sei para que posição. Mas será que o Júnior Rocha...
3: Beirada, atacante de beirada pela esquerda. Vamos
0: atacante de beirada, pronto. Será que o Júnior Rocha já vai lançar mão disso aí? Já vai poder colocar?
1: Talvez não.
0: Ou ele é muito conservador?
1: Não, eu acho que talvez não coloque de cara, mas é um jogador que deve entrar no jogo. Eu creio que o que houve no jogo contra o Maringá estabeleceu algumas mudanças ali. Certamente há pressão, e é natural, diretoria pressiona, diretoria cobra, e tem que ser assim, e algumas coisas devem ter sido cobradas, né? Acredito. E uma delas é quanto a critérios, né? Para mexidas, para as mudanças. Na verdade, a minha maior indagação para aquele jogo contra o Maringá foi o excessivo tempo que o Marcinho passou em campo. Era visível que ele não estava 100%. E ficou e, né, deu no que deu. Acho que é preciso ter algumas atitudes, alguns titulares são importantes, alguns jogadores de alta confiança para o treinador também, mas é chegado um momento que o Paysandu não tem outro caminho, né? Tem que entrar nessa competição, que é uma nova competição, bom a gente considerar, né, esse quadrangular. tem que entrar com um objetivo bem claro, determinado a vencer os jogos. E se está contratando jogadores nesse restinho de janela aí, é certamente jogador considerado apto a entrar como titular, né, a fazer diferença. Não creio que o Paysandu fosse fazer esforço para trazer jogador apenas para ser mais um reforço, um cara para compor elenco. Então, assim como o Renan, eu acho que chega para ser titular, né, não sei se entra de cara, mas se entrar, vira titular, eu entendo que é nessa linha que a coisa vai começar a ser tratada. Por exemplo, esse jogador de lado, que eu não sei quem é, ele parece que está vindo em função do problema do Cleiton, né, Dinho? Pelas dificuldades que o Paysandu está tendo, que o Cleiton não voltou a jogar mais no nível que jogava.
0: Fala, Dinho.
3: Ele é meio atacante, pela esquerda?
0: Quem?
3: O Renan?
0: Não, é lateral esquerdo mesmo.
1: O Renan é lateral esquerdo.
0: Lateral esquerdo mesmo.
1: Eu falei que você comentou que um atacante
3: de beirada. Foi o que o Júnior pediu, inclusive, na entrevista. Disse que precisava também de uma beirada. Exatamente. Olha, o Cleiton pego, eu não vou dizer o que é, porque eu não me sentiria bem.
1: Estava na escuta ontem da nossa
0: turma do bate-papo.
1: Pois
3: é,
1: como faço sempre. E vi um amigo. Eu vi um amigo tocando nesse tema aí, Dinho.
0: Fala, Dinho.
3: Exatamente, é um troço chato e sinceramente, ele tem que ser preservado. Não pode colocar essa responsabilidade para ele começar um jogo. O peso é maior, a cobrança é maior. Eu acho que ele tem que ser preservado e colocar o jogador no decorrer do jogo, no segundo tempo, tudo bem. Então, acho que por isso o Paysandu está correndo atrás de um jogador para essa posição.
0: E olha, fazendo às vezes de estagiário aqui, o nosso Magno Fernandes te atendeu, o Dini está dizendo que ainda não, tá? Ainda tá não, o nosso Renan Castro ainda não está no bid, mas pode pintar aí até o final do expediente, ou até o dia inteiro, né? Amanhã, o dia inteiro, tem aí esse tempo para regularizar. Quem vai falar contigo daqui a pouco, Endinho?
3: Comigo é o PH.
0: Ah, o PH, o volante PH. Para falar em PH,
3: não é o...
0: Não, mas... ele está ouvindo a gente lá. Para falar nisso, ele está contestando aqui com o Gerson, viu, Gerson? Que ele está dizendo que o Kukri foi titular, tá? Na equipe do Águia durante esse período agora aqui. O Águia que é o PH que acompanha o Águia de Marabá. Está falando que o Kukri foi titular.
1: Você é o... Como diria Valdemar Carabina...
0: Você é o dono do time, né?
1: Eu lembro apenas de jogos importantes. Tá. Você é o... Como diria Valdemar Carabina...
0: Você é o dono do time, né?
1: Eu lembro...

0: jogador novo, né, com opção, pode ser naquela função ali que é o Caio Melo, que está o Caio Melo, ou pode jogar também ali próximo dos atacantes, sem dúvida.
1: Está falando aqui que lembrou que fez gol, inclusive, contra a equipe do Paysandu. Obrigado, PH, pela colaboração. Bom, deixa eu aqui, vou perguntar pro Cacheado aqui, quem é o seu convidado, Cacheado? Você, acabei nem perguntando, quem vai falar hoje aí com você, Cacheado?
2: Valmir, eu estou aqui com o Marcelinho, né? Está aí, inclusive, aí o Marcelinho, tá. Que foi o único ontem que esteve na coletiva, tá certo?
1: Tá certo, Marcelinho, obrigado. Estamos fazendo uma reforma aqui nesse andar, no terceiro andar, né? Está todo mundo mudando aqui, vai ficar bem legal, mais bonito ainda. E aí acharam no baú aqui umas fotos do Bola de Fogo. Vou até levar, Dinho, lá para casa, depois tu pegas, tá? Para não extraviar por aqui. O Dinho está do lado do Belo. O Belo nem era famoso aqui. O telefone do Belo, rapaz, é aquele telefone...
3: Não, esse era o meu, eu que estava entrevistando ele.
1: Mas quem parece o cantor aqui és tu, olha. Ele não tem a menor... Você pegaria a Viviane e ele não, se não fosse pela música aqui.
0: Belo ainda era...
3: o melhor momento do casal. Essa época era o melhor momento do casal.
0: Belo ainda era quase bonito, ainda não era Belo.
1: Ainda não era o Belo.
3: Era quase Belo, né, Gerson?
1: Ele era o quase Belo. Tá bom, vamos seguindo aqui, já o Cacheado ouve o Marcelinho e o PH será ouvido pelo Dinho Menezes. Que foi, Cacheado?
2: Ei, Valmir, deixa eu só mandar um abraço aí para o meu amigo Fernando Neto. Fernando Neto, irmão do Clésio, está nos ouvindo. Um grande abraço, muito obrigado, esses dois grandes remistas, tá, Valmir?
1: Tá certo, tá falado. Deixa eu trazer o Paulo Sérgio Pinto aqui. Ô, Sensa, na Copa do Brasil, hoje teremos integrante paraense nessa arbitragem. Quem é a fera, Sensa? Boa noite.
4: Boa noite, Valmir. Grande Gerson, é o Fernando Antônio Mendes, de Estádio Nascimento Filho. Ele será o quarto árbitro neste Grenal, que acontecerá às 20 horas, valendo pelas quartas de final da Copa do Brasil.
1: Quarto árbitro? O tamanho do nome dele, rapaz, Fernando Nascimento, como é que é?
4: Fernando Antônio Mendes de Salles Nascimento Filho, são seis.
1: É grande mesmo, daí é o filho ainda por cima, né? Agora, eu estava olhando aqui que o Fernando, o filho dele é Thor, né?
4: Thor.
1: Eu só chamo de Thor para ele. Como sai para apitar? Ele trabalha como árbitro central principal.
4: Olha, ele será o quarto árbitro hoje, nesse jogo da Copa do Brasil. É. Vai trabalhar na Série B. Na Série B, ele vai trabalhar na terça-feira, Criciúma e Juventude. Vai estar também no jogo da Série A. No jogo da Série A, ele vai estar no jogo Chapecoense. Não, ele vai estar no jogo Botafogo e Bragantino. Da Série A no dia 12. São os jogos que o Fernando vai estar trabalhando.
1: Eu estava aqui, até comentei com o Gerson, que a nossa árbitra FIFA, que é a Gleica, na minha opinião, sai muito pouco. Já saiu, mas eu não vejo ela em jogos importantes do Campeonato Brasileiro, já que ela é árbitra FIFA. O Thor, que é o Fernando, ele é CBF, ele não é FIFA. E trabalha muito mais, né? Então é estranho.
0: Eu lembro de um jogo do Thor, né? Foi um jogo do Vasco até. E ele apitou bem, um árbitro...
4: Tem uma boa postura, né, Gerson?
0: Se impõe. E um árbitro novo, né? Nova isso. Geração mesmo. Eu também estranho um pouco isso em relação à Gleica. Imaginava-se que ela passaria a ter, né? Mas até mesmo o campeonato feminino, né? O brasileiro feminino. Que, digamos, preferencialmente as mulheres, né, apitam esses jogos. E mesmo no brasileiro, nós tivemos agora no Remo em Curitiba um trio todo...
4: Feminino.
0: E apitou muito bem. Eu vi o amigo, inclusive, tirou uma foto lá, muito bem, né, ali situado, o amigo Paulo Sérgio, né, para o seu arquivo. Mas apitou muito bem, uma presença assim, sempre firme, acompanhando, né, os lances de perto. E eu acho que a Gleica merecia, né? Merecia mais. Ser lembrada mais vezes. Até pelo fato de ser FIFA, né?
1: Já apitou por aqui pela América do Sul jogos importantes de feminino. Agora, jogos de brasileiro poderia ter, digamos, mais participação.
4: Ela apitou recentemente, Valmir, o jogo amistoso da Seleção Brasileira Sub-20, lá na Granja Comari, Brasil e Venezuela.
1: Pois é. Tá saindo aí para fazer jogos, né? A tabela do Sub-17 já está divulgada aí?
4: Já, foi divulgada hoje a tabela do futebol Sub-17. Que vai começar somente no dia 15, com jogos entre Tapajós, não empurra gel, Tapajós e Tiradentes, Clube do Remo e Craques do Futuro, Smack e Tuna Luz Brasileira. No dia 21 tem Independente Paraense, Trabalhista Comercial, Ponte Nova e Boca Júnior, Paysandu e Bragantino, Cruzeirão e Pinheirense. No dia 23, para encerrar a primeira rodada, Bola Branca e Menino de Ouro, lá de Paragominas, Caeté e PFC Paragominas, e Carajás e Águia de Marabá.
1: Fala aí.

0: Tapajós, lembrei lá do Estádio Barbalhão, que está aí com um percentual muito bom de obras, né? E o pessoal diz que...
1: 47% já,
0: 47%, né? O pessoal deve aprontar aí até janeiro, né? Então, ficar pronto até janeiro. E se ficar pronto até a primeira quinzena, já deve pegar...
1: Já vai ser utilizado no Parazão.
0: É, isso aí é...
1: E um detalhe também, Valmir. Ah. O Rossi, lembra dele?
0: Sim.
1: Rossi acertou com o São Raimundo, está retornando, vai disputar o Campeonato Santareno e, de repente, poderá ficar para a primeira divisão do ano que vem.
0: É, exatamente. E deve enfrentar... Os clubes...
1: Ele começou por lá na base do São Raimundo.
0: Ele é de Prainha, né? Jogou ali naquela região. Oi?
2: O estado do Pará é o único estado que tem dois estádios estaduais, né?
0: É, nós temos
2: só
0: dois...
2: Só que Belém não tem o estádio municipal.
0: Acontece que, assim, acho que dá para explicar pela dimensão, né, do nosso estado, porque num estado tão grande, temos dois estádios estaduais. Veja a distância que nós temos para Santarém, que é muito grande. Aliás, Santarém tem uma liga muito forte. O estádio não atende só o Campeonato Paraense, mas atende os jogos de Campeonato Brasileiro das equipes de lá e atende, sobretudo, a Liga Santarena, que é muito forte, né, Gerson? Então, acho que é bem interessante a sensibilidade governamental. Àquela altura também achou que havia necessidade e há necessidade, né, do
1: o estádio. Campeonato Santareno da primeira divisão é muito forte, Valmir.
0: Sim, exatamente. É isso que nós
3: há uma rivalidade, né, muito acentuada entre os clubes tradicionais, com torcida lá dentro. E acho que é bacana. De repente, aí o Rossi é uma atração, né? Uma grande atração para o Sertão em Santareno. E se passar, vai certamente enfrentar Remo, Paysandu, né? Paysandu, de onde saiu daquele jeito e tal. Né? E...
0: Ainda com verbas a receber, né?
3: É, sabe quando, até porque num processo, no sistema de recuperação judicial... Essas verbas, elas, principalmente reclamações trabalhistas, questões, elas ficam...
0: É a própria justiça que vai determinar quanto, né?
3: Exatamente.
0: Ficará disponível.
2: Engraçado que muita gente achava que o Rossi ia ter mercado, né? Para fora. Mas acabou que ficou no mercado de dentro.
0: É o chamado brilho nos olhos. Quando brilha o olho de dirigente, quando ele não traz o caboclo, não sossega, né? Série A3 com a primeira rodada liberada também, né, Sensei?
1: Liberada, já inclusive com a arbitragem. Os jogos vão começar... No sábado agora, 10 horas da manhã, no Seju Campo 1, tem Paraense e Pinheirense, com o Matheus Marques do Nascimento, a galera nova aparecendo também na arbitragem. No Seju Campo 2, Esporte Belém e Belenense, com o Delson Fernando Fritz da Silva, esse aí já é mais rodado na arbitragem brasileira. E no Seju Campo 3, tem Smack Vênus com Fabrina Georgia Figueiredo Flecha, que também é da velha guarda na arbitragem. E 17 horas no Rosanão em Paraopebas, tem Paraopebas e Gavião Gricategê, com o de Jonathan Costa de Araújo, de Marabá, também já um pouco rodado na arbitragem paraense.
0: Obrigado. Abraçar aqui o querido Braga, torcedor do Paysandu, no Júlia Sefer, nos acompanhando. O que o Magno já está mandando aqui? Rossi e Paulo Rangel, será a dupla de ataque. Já pensou, mano? Aí? Rossi e Paulo Rangel, nessa dupla, os intermináveis.
2: Tem um bom departamento fisioterápico.
0: Exatamente.
3: Olha, sobre Santarém, o estádio Colosso do Tapajós.
0: O Barbalhão.
3: O Barbalhão, ele avança, as obras estão bem adiantadas, capacidade será de 21 mil pessoas. E a previsão de entrega, a previsão atualizada é janeiro do próximo ano.
0: Pois é.
2: Quer dizer, tempo... como o Otis Santos anunciaria a volta do Barbalhão.
0: A volta do Pantera. Eu cheguei com ele lá e disse, eu estava em Santarém e disse para ele, quem tem mais torcida aqui? Aqui é a equipe São Raimundina, o resto é papo furado. Digo, tá bom, ótimo, um abraço. Aliás, um abraço ao povo de Santarém.
1: E aí, Valmir?
0: Hein?
1: E aquela quando ele falou, acabou, o operador colocou gol.
0: A galera grita gol. Só pra gente se relaxar um pouquinho aqui. Vamos pro banco, Gel Bezerra. Hoje, na quinta-feira, o que temos aí?
4: Pois bem, o Vasco da Gama encaminhou a contratação de Alan Lescano. É o argentino, é do Argentino Júnior. É argentino também, né? Jogador de 24 anos, 7 milhões de dólares é quanto deve custar para o Vasco da Gama, cerca de 36 milhões de reais. O Alan Lescano é simplesmente chamado de Pipa. É, ele é bem querido lá na Argentina, pelos torcedores do clube que joga.
0: O Racing, né?
4: Não, no Argentino Júnior.
0: Ah, no Argentino Júnior.
4: Sim, sim. E no domingo, por sinal, no jogo do Argentino Júnior, a torcida gritou para ele ficar, mas não deve ficar, deve vir para o Vasco.
0: O Argentino Júnior foi quem revelou Diego Armando Maradona.
4: É, e esse também, o Pipa, é bem um jogador bem criativo, meio campista bem criativo.
0: Pipa.
4: E olha, Pipa. A CBF ainda não definiu o local para a final da Copa do Brasil 2026. Hoje o presidente Samir Chaves disse que nem tem data e nem local, mas que em breve ele vai anunciar.
0: Isso é política, né? Quem dá mais, olha, quero aqui, quero ali. Eu acho que faz parte, né? Hoje você negocia, a UEFA também negocia as finais da UEFA, hoje Copa do Mundo, hoje, aliás, eles levam para os vão fazer em 4 países, 3 continentes, né? É uma festa hoje, né? O importante é que rola a baba.
3: Só que com uma diferença importante, né, vamos? Lá, quando começa o campeonato, já está definido onde é o jogo final.
0: Sim, sim,
3: né? Copa da UEFA...
0: Aqui nós já estamos...
3: Não, aí aqui vai para o balcão, né? É. Como você lembrou bem, ano eleitoral, papapá...
0: Exato.
3: Só isso explica. Porque poderia... Já houve ano que estava definido desde o início.
0: É.
3: Desta vez, estranho que a gente não saiba ainda.
0: Podemos,
3: né,
0: fazer em Belém.
3: Pô, seria
0: com o Mangueirão,
3: seria
0: aí,
3: uma,
0: né,
3: bela pedida.
0: Exatamente, torcedor é que não vai faltar. Bora voltar aqui com o Cacheado. Cacheado, situação do Jajá. Ele treinou, mas é dúvida. Ele vai relacionado, mas pode não entrar direto, né, Cacheado?
5: É aquilo que eu já falei, né, Valmir? Você sabe que ele está, desde aquele jogo contra o Fluminense, né? Que ele sofreu aquele entorse, aquela pancada no tornozelo. Está sendo tratado aí. Ele treinou ontem, deu uma treinada hoje, enfim. Mas não dá garantia para o técnico de escalação para o jogo. Mas aquilo que eu falei, tem amanhã ainda, tem sábado, mas ele, no meu entendimento, ele será sim relacionado para o jogo. É só aguardar para conferir.
0: Tem um apronto amanhã, né, Cacheado?
5: Tem, amanhã, é um apronto amanhã, sexta-feira, geralmente faz a formatação do time. O time basicamente é aquele, né, que você já conhece. E no sábado pela manhã fará o seu último trabalho, que é um recreativo, né? E relacionar 24 jogadores para concentração em hotel da cidade.
0: E ingresso para amanhã só tem para o lado do Flamengo, é?
5: É, estão vendendo aí para o lado B1 e B2, né? Do Clube do Remo, lado lá. E o lado B3 é onde ficará aquilo que você explicou com relação às torcidas, né? Os torcedores do Flamengo ficarão no B3, isolado para lá, para não ter nenhum problema de confusão nas arquibancadas, né, Bob?
0: É isso aí. Bora ouvir o Marcelinho? Chama ele aí.
5: Marcelinho sabe que agora não tem mais, não pode ter erro agora, é acerto daqui para frente, né, Marcelinho?
6: Cara, todo jogo é uma final, né, porque tá faltando poucos jogos para acabar a competição, então a gente não tem essa margem de erro mais, né, todo jogo agora a gente tem que pontuar, dentro, fora de casa, a gente não pode mais acumular derrota no campeonato, porque senão fica complicado. Sem dúvida, né, como eu falei, nós fizemos um grande jogo contra o Curitiba, infelizmente, né, aconteceu essa tragédia aí, infelizmente, essa derrota. Trabalhar ao máximo, fazer um grande jogo contra o Flamengo, né, pontuar é o mais importante, é um jogo muito difícil, né, é um dos melhores times do Brasil, mas temos que acreditar na gente, né, e buscar somar pontos. Então é buscar no treinamento caprichar mais para converter, né, o maior porcentagem de acerto possível. E a força de vontade, né, todo mundo viu no jogo contra o Curitiba que em nenhum momento a gente parou de correr, né, a todo momento a gente buscou a vitória. Infelizmente essa derrota foi algo muito dolorido para todos nós. Né? Todos nós estamos acostumados com isso. Claro que ficar falando só da boca para fora e o resultado não vinha é complicado também, mas nós estamos unidos, né, buscando trabalhar ao máximo para reverter essa situação.
5: E, Valmir,
6: o torcedor é imprescindível, né? A gente sabe do poder da nossa torcida, que todo jogo em casa, fora, sempre está lá comparecendo para nos apoiar. É pedir que eles continuem, né, comparecendo para nos apoiar, que se Deus quiser, essa vitória vai vir.
0: Fala, Cachê.
5: Olha, Valmir, o Marcelinho, se você for observar, né, Gerson, ele está atuando mais lá na frente como se fosse um ponta-direita e está fazendo muito bem. Ele mete a bola pro miolo da zaga, mas cadê o centroavante? Cadê aquele matador que sempre a gente falava, aquele homem-gol? O Remo não tem, né? É isso que o torcedor tem reclamado, isso aí. Não sei se vocês concordam com quem reclama.
0: Fala, Jeff.
3: Eu penso que o futebol, ele sofreu muitas mudanças. Essa coisa do homem-gol, do cara, né, o matador na área, é claro que existem esses jogadores, mas o futebol hoje permite que você tenha atacantes que façam esse papel, né? O Remo em muitos jogos aqui fez isso. Ano passado não, ele tinha esse homem gol, que era o Pedro Rocha, né? Talhado para isso, perfil, tinha aqueles cruzamentos do Marcelinho, né, era Marcelinho e tinha um ponta, o pontinha, o não era Janderson.
5: O Janderson.
3: E saíam muito, dos gols desse jeito. Neste ano mudou um pouco. Já aconteceram situações muito boas assim, do Marcelinho indo à frente. Mas eu concordo com você que o Marcelinho hoje é praticamente um atacante. A função mais importante dele, no sistema que o Léo Condé utiliza, é de atacante. A gente não olha para o Marcelinho hoje como um defensor, né? A gente olha muito mais como um jogador do meio para frente. E em vários jogos o Pikachu inverte com ele de posição, né? O Pikachu fica mais recuado, ajudando ali, e o Marcelinho se solta. Mas entendo que é um dos jogadores fundamentais do time do Remo, ao lado do Rangel, ao lado do próprio Jajá. O Marcelinho é titular absoluto, né?
0: É isso aí. Deixa eu trazer o Bola de Fogo novamente aqui, o Dinho. Dinho, obras a todo vapor lá no CT. Que status está isso aí, hein, Dinho?
2: Exatamente. Inclusive, amanhã o Fábio solta aí a imagem para que você, telespectador, através do YouTube, possa ver. Uhum. O Paysandu já tá acelerado o negócio lá, Valmireco, tanto que o Paysandu está treinando, inclusive, na Curuzu. É porque são muitas máquinas, a obra a todo vapor, material. E as salas, né, administrativas, academia, alojamento, está sendo feito. O terceiro campo já está em reta final, será entregue em 2 meses. E aí o quarto campo já está sendo preparado. Ou seja, o Paysandu se preparando para o futuro estruturalmente, Valmireco.
0: É,
2: e amanhã,
0: isso?
2: 14 horas, o presidente, toda a diretoria, os vices estarão apresentando tudo que está sendo feito no momento do centro de treinamento em Águas Lindas.
0: Você falou em mais de 15 mil torcedores garantidos já para a segunda contra o Brusque.
2: Exatamente,
0: né?
2: Valbreco. Naquele pique, com aquela crocância, a rapaziada vai estar segunda-feira fazendo a parte dela. E bem feita, como sempre faz o torcedor do Paysandu, no Mangueirão às 18 horas. 18 horas a bola vai rolar. Eu disse 18 horas com ele, o Prete. Ô, Pretinho, ele que vai narrar esse jogão de bola. É arrancada. É a nova competição para o Paysandu dentro da Série C.
0: Bora ouvir aí o Pedro Henrique, Dinho.
2: Pedro Henrique, é outra competição, acabei de falar. Você concorda com tudo isso que eu falei, Pedro? É um outro momento, esquece tudo que passou a partir de agora?
7: Com certeza, né? Agora é tirar as coisas boas do que passou, pôr em prática o que o professor vem pedindo, o que vem treinando durante a semana. O pensamento é um só, e em busca do nosso objetivo e encarar todos os jogos como uma final, sim.
2: Pedro, dia 28 de setembro do ano passado, você fazia a estreia vestindo a camisa do Paysandu numa Série C do Campeonato Brasileiro. E você já está próximo de completar um ano, né? Vestindo essa camisa e fazendo sucesso com ela. O que é que o Paysandu tem sido para você até aqui? Olha que você está próximo de chegar há 12 meses, mas o que mudou na sua vida, o que vem sendo o Paysandu? Esperava esse sucesso tão rápido?
7: Cara, muito feliz, né, pelo trabalho que vem sendo percorrido durante esse tempo. Tenho conversado com meu empresário em relação a isso, que nem nos meus melhores sonhos eu sonhei em ter uma caminhada tão vitoriosa dentro de um ano, e tá brigando por títulos, tá brigando pelo acesso, e se Deus quiser, por mais um título também. E, cara, muito feliz mesmo por ter começado bem, com o pé direito, essa caminhada profissional. Agora é amadurecer mais, é aprender com o que vem sendo colocado pra gente e conseguir nossos objetivos profissionais que a gente tem dentro do Paysandu e para exercer o que vem sendo trabalhado.
2: Ô Pedro, o que o Paysandu precisa para fazer diferente para conseguir o acesso? Só o Botafogo, tendo em vista, só o Botafogo teve uma vitória a mais do que o Paysandu. E nem o Brusque, né? Teve vitória a mais do que o Paysandu. O que tem que ser feito para que o Paysandu consiga esse acesso, esse objetivo, né, sem dar sustos no torcedor, sem deixar o torcedor preocupado, sem deixar o torcedor desesperado? O que é que tem que ser feito a partir de agora?
7: Agora é tirar de lição o que teve de errado agora, aprimorar o que a gente vem fazendo. A gente vai se unir, a gente está unido, o grupo está unido, todo mundo trabalhando por um só objetivo, para conseguir esse tão sonhado acesso, e se Deus quiser vai dar tudo certo. Agora é encarar a próxima partida como uma final das seis que vai ter. E se Deus quiser, somar os três pontos, que é o mais importante pra gente agora.
0: Muito bem, Pedro Henrique aí, volante do Papão. Intervalo, já já a gente volta.
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3: Os eletrizantes, Remo, fala Cacheado.
4: Pois é, e o técnico Condé, logicamente, observando, e para o jogo contra a equipe do Flamengo, meu caro Valmir, pode acontecer uma ou duas mudanças no máximo. Vamos aguardar, porque amanhã que é o apronto do Clube do Remo no Baeirão. 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
3: Paissandu, Dino Menezes.
5: Olha, Palmeiraco, amanhã o Paissandu segue trabalhando, não só amanhã, sexta-feira, como também no sábado e no domingo. Só que no sábado já vai começar a concentração. Sobre o Igor. Ah, Igor, o Paissandu era prioridade, mas aí o Paissandu não se decidiu. Ele acabou acertando, foi para uma outra equipe, foi para a equipe da Ferroviária, hein? Ferroviária que vai enfrentar o Paysandu Esporte Clube. 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
8: Olá, boa noite.
6: Boa noite para você que nos acompanha em todo o país.
8: Quinta-feira, 3 de setembro de 2026.
6: Vamos aos destaques do dia.
8: Saúde das mulheres tem novas regras.
6: Sancionada a lei que assegura o direito de realizar avaliação médica completa pelo menos uma vez ao ano no SUS. Márcia Fernandes.
9: O objetivo é reforçar a prevenção e ajudar a identificar doenças e outros problemas de saúde o mais cedo possível.
8: Mais segurança no PIX.
6: Contestação de golpes fica mais fácil para o usuário. Nazi Brum.
10: O sistema vai facilitar a identificação do tipo de golpe e a vítima terá um campo disponível para descrever como ocorreu a situação.
8: Está chegando o fim do prazo para escolher os livros didáticos que vão ser usados a partir do ano que vem.
6: Escolas públicas têm até 8 de setembro para definir as obras. Gabriela Noronha.
11: Os livros didáticos serão utilizados nos próximos 4 anos, por estudantes e professores do primeiro ao quinto ano do ensino fundamental.
8: Hoje, na apresentação da Voz do Brasil, eu, Mariana Jungmann e Luciano Seixas.
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8: A saúde das mulheres ganha novas regras no SUS.
6: Uma lei publicada nesta quinta-feira garante o direito a uma avaliação médica completa pelo menos uma vez por ano, com exames de rotina e ações de prevenção.
9: As mulheres vão ter direito a uma avaliação médica completa pelo SUS, pelo menos uma vez por ano. A medida está prevista em uma lei publicada nesta quinta-feira no Diário Oficial da União. O objetivo é reforçar a prevenção e ajudar a identificar doenças e outros problemas de saúde o mais cedo possível. A avaliação deve incluir exames de rotina e de triagem, definidos de acordo com a idade e as principais doenças que atingem em a população feminina. O atendimento também vai levar em conta fatores como condição de saúde, situação socioeconômica e local de residência. A nova lei prevê ainda campanhas para incentivar os cuidados com a saúde das mulheres. Entre as ações estão orientações sobre alimentação, atividade física, saúde mental e vacinação, além da realização de exames preventivos. As novas regras entram em vigor 180 dias depois da publicação da lei. Márcia Fernandes, para a Voz do Brasil.
8: Foi apresentada hoje a Central de Comando das UTIs Inteligentes do SUS, que monitora em tempo real os pacientes internados em 6 hospitais do Brasil.
6: Sediada na Universidade de São Paulo, a sala contará com monitoramento 24 horas e vai contribuir para o atendimento dos pacientes.
8: Para isso, as UTIs Inteligentes vão utilizar a conectividade e a inteligência artificial, como destacou o ministro da Saúde, Alexandre Padilha.
1: Inteligência artificial, ela é uma realidade quando ela é aplicada a uma estrutura. Ou seja, trazer essa corporação tecnológica para servir os pacientes do SUS. Isso é inovação com acesso. Essa é uma tecnologia que vai ser apropriada também pelos hospitais privados, pela saúde suplementar, vai crescer na densidade tecnológica do país.
6: A expectativa é reduzir as complicações clínicas e o tempo de internação dos pacientes, aumentar a rotatividade dos leitos e o acesso aos serviços do SUS.
8: Início das aulas desperta aquele interesse pelo material novinho que vai acompanhar o aluno durante toda a jornada daquele ano.
6: Escolas públicas de todo o país têm até a próxima terça-feira para decidir quais livros serão usados pelos próximos 4 anos.
11: Escolas públicas de todo o Brasil têm até o dia 8 de setembro para escolher os livros didáticos que serão utilizados nos próximos 4 anos por estudantes e professores do 1º ao 5º ano do ensino fundamental. O processo de seleção faz parte do Programa Nacional do Livro e do Material Didático, iniciativa executada pelo Fundo Nacional de Desenvolvimento da Educação, o FNDE, em conjunto com o Ministério da Educação. Para auxiliar as equipes na decisão, Fernanda Pacobaíba, presidente do FNDE, explica que o MEC disponibiliza o Guia Digital, ferramenta que reúne informações sobre as obras aprovadas. Segundo Fernanda Pacobaíba, os livros selecionados passam por uma análise criteriosa.
12: Que o FNDE disponibiliza, a partir de uma seleção junto com o Ministério da Educação, quais foram as obras selecionadas. Então, vamos imaginar, para português, tem 4 possibilidades. E aí é o professor, junto com a rede, que vai dizer, ah, eu quero a obra do autor X, porque ela tem mais a ver com a minha peculiaridade aqui.
11: A escolha dos materiais, segundo a orientação do MEC, deve ser realizada de forma coletiva, incluindo professores, coordenadores e gestores escolares. E essa decisão tem até oficina para preparar toda a equipe na escola pública onde a Juliana Cristina Silva trabalha em Brasília. Ela é coordenadora pedagógica e afirma que é fundamental que os livros atendam à realidade dos estudantes.
13: Professora, o que está na sala de aula mais próximo ao aluno?
11: Roberto Alves, diretor da mesma escola onde a Juliana trabalha, conta que mesmo em um cenário cada vez mais cheio de telas e aparelhos eletrônicos, o livro didático segue como um aliado essencial no processo de ensino e aprendizagem.
13: O livro físico, ele é muito importante ainda, apesar de tanta tecnologia, né? Então as crianças gostam de receber, coloca o nome, coloca o telefone, coloca a série, porque não pode perder o livro, tem que ter cuidado, o livro é um parceiro do dia a dia.
11: Após a análise das obras e a definição dos livros escolhidos, o diretor da escola ainda deve enviar o registro no sistema PNLD Gestão, com acesso pela conta gov.br. Reportagem Gabriela Noronha.
8: E professores podem ter acesso a descontos em compras e serviços. Para isso, devem participar da iniciativa #TôComProf.
6: Com mais de 40 empresas físicas e online aderiram à iniciativa de bancos e farmácias a aplicativos de alimentação e cursos de pós-graduação.
8: As empresas podem ser identificadas por meio do selo #TôComProf ou ser verificadas na página do programa no portal do MEC.
6: Para ter acesso aos benefícios, basta apresentar a Carteira Nacional Docente do Brasil.
8: O documento pode ser solicitado por professores da educação básica e superior de escolas públicas e privadas de todo o país, que estejam no exercício da profissão.
6: Confira como obter o documento com Graziela Mendonça.
14: Professores da educação básica e superior já podem solicitar a Carteira Nacional Docente do Brasil. O documento pode ser emitido por profissionais em exercício em instituições públicas ou privadas de todo o país. A solicitação é feita pela internet, no sistema oficial da Carteira Nacional Docente, com acesso pela conta gov.br. O sistema verifica os critérios de elegibilidade e os dados do vínculo com a instituição de ensino. Para solicitar o documento, é necessário ter o CPF regular e cadastro ativo no E-Social pelo empregador. Depois da conferência dos dados, o professor deve completar o cadastro, enviar uma foto e confirmar as informações para a emissão da versão digital. O documento tem validade de 10 anos e possui QR Code para verificação. Ele também permite acesso a benefícios previstos para professores, como descontos em hotéis, estabelecimentos credenciados e eventos culturais, além de condições específicas em produtos e serviços. Para saber mais e solicitar a Carteira Nacional Docente, acesse maisprofessores.mec.gov.br. Graziela Mendonça, para a Voz do Brasil.
8: E por falar em pesquisa, você que é professor da educação básica, uma oportunidade de formação profissional e acadêmica.
6: O Ministério da Educação e a Coordenação de Aperfeiçoamento de Pessoal de Nível Superior, a CAPES, divulgaram mais de 8 mil vagas em cursos de pós-graduação para docentes da rede pública de ensino.
8: As oportunidades contemplam mestrado e doutorado acadêmico em áreas como matemática, letras, biologia, história e demais áreas do currículo escolar.
6: Também serão oferecidas mais de 1.000 vagas para mestrados profissionais nas áreas de educação inclusiva e educação tecnológica.
8: Os interessados podem se inscrever pelo portal Formação Mais Professores no endereço gov.br/mec.
6: Uma mistura improvável que promete construir casas mais frescas e sustentáveis.
8: Cientistas da Universidade Federal de Lavras, em Minas Gerais, desenvolveram um bloco de concreto usando fibra de coco e restos de mineração.
6: O novo material reduz a transferência de calor e pode criar ambientes mais confortáveis.
8: Os detalhes dessa novidade você confere agora no quadro Ciência em Prática. Ciência na Prática.
15: Uma forma sustentável para um velho conhecido da construção civil. Um bloco de concreto mais resistente, feito com fibra de coco e resíduos de mineração da rocha quartzito.
16: Sou Isabelle Cristine de Carvalho Terra, sou engenheira civil e doutora em engenharia de biomateriais da Universidade Federal de Lavras. A pesquisa, ela teve como objetivo avaliar a possibilidade de produzir blocos de concreto para alvenaria incorporando dois tipos de resíduos. Resíduo de quartzito, que é proveniente da mineração, e fibras de coco, proveniente de resíduos agroindustriais.
15: Dois ingredientes inusitados e uma receita que promete conforto para os lares brasileiros. Os blocos de concreto prometem amenizar o calorão dos materiais tradicionais.
16: Os blocos convencionais de concreto, eles podem apresentar elevada transferência de calor. Então, a pesquisa mostrou que a utilização das fibras de coco reduz a condutividade térmica dos blocos. Então, na prática, isso pode contribuir para menor transferência de calor, ambientes internos mais confortáveis, menor necessidade de climatização artificial, possibilidade de redução do consumo de energia. A contribuição ambiental da pesquisa, ela é bastante significativa, porque ela transforma dois materiais que seriam considerados resíduos em matérias-primas para a construção civil. A incorporação desse material em blocos de concreto oferece uma alternativa de destinação tecnicamente viável. Isso representa uma lógica de economia circular.
15: Acompanhe a pesquisa na página da Universidade Federal de Lavras. E esse foi o Ciência na Prática, com produção de Warby Calil e edição de Edinaldo Júnior. E nosso encontro com o Saber Científico volta na próxima semana. Até lá.
6: Pix tem novas regras para que os usuários tenham mais clareza para contestar uma operação identificada como fraude ou golpe.
8: As mudanças deverão ser efetuadas pelos bancos, dando mais liberdade para que o usuário encaminhe documentos e informações.
17: Disponível desde 1º de outubro de 2025 nos aplicativos das instituições que oferecem um Pix, a funcionalidade de contestação por meio do Mecanismo Especial de Devolução, MED, passa a contar com uma jornada mais orientativa. O sistema vai facilitar a identificação do tipo de golpe e a vítima terá um campo disponível para descrever como ocorreu a situação, inclusive com a possibilidade de anexar documentos e comprovantes que serão analisados pela instituição financeira. O MED também vai trazer orientações em casos que não envolvam fraudes, como a não entrega de produtos comprados por meio do Pix, direcionando o usuário para os canais de atendimento do consumidor. Outras mudanças se referem a funcionalidades dos aplicativos. As instituições deverão informar quando houver mudanças no destinatário de contatos salvos para operações de Pix. A função Pix automático deverá trazer em destaque a identificação do recebedor. As novas regras entram em vigor em 1º de março de 2027. O prazo é para que as instituições façam as alterações em seus aplicativos. Nazi Brum, para a Voz do Brasil.
6: rico em proteína e nutrientes, como por exemplo ômega 3, uma gordura boa que faz bem para o cérebro e para o coração.
8: Pode ser feito assado, cozido, grelhado, ensopado.
6: Estamos falando de peixes e frutos do mar.
8: E já começou a semana do pescado, que estimula o consumo dessa carne tão saudável.
18: Incentivar o consumo de pescado no Brasil. Esse é o objetivo da Semana do Pescado, que este ano é realizada entre 1º e 15 de setembro. Criada em 2003 pelo Ministério da Pesca e Aquicultura, a iniciativa também tem o objetivo de valorizar o empreendedorismo pesqueiro. A campanha propõe que as pessoas criem o hábito de incluir o consumo do pescado ao menos uma vez por semana.

0: em Itambaqui.
1: O peixe foi o meio de sobrevivência do seu Francisco dos Santos Bezerra, que desde os 9 anos de idade já acompanhava o pai, que era pescador. Hoje, aos 65 anos, está aposentado da profissão.
2: Saía assim 2:30 da manhã e quando era 1 hora da tarde já estava chegando de volta. Minha família toda eu criei a custa de pescaria.
1: E foi justamente o pescado que fez a merendeira Marli Pereira de Souza ganhar até prêmio. Só de saber os ingredientes já dá vontade de experimentar essa receita, que leva o nome de peixe joia rara.
3: Leite de coco, extrato de tomate, vem a batata inglesa, vem o queijo mussarela, que dá todo o diferencial, né? Todo o sabor do peixe. Nós colocamos o tomate, a cebola, o pimentão, a manteiga para dar aquela refogada, aquela apurada, e é onde vai dando sabor.
1: E esse prato é um dos preferidos de Ana Júlia Ramos da Silva, de 9 anos.
4: Gosto muito do peixe porque o peixe é macio e também do queijo e da batata.
1: A diretora escolar Maria Ângela Rolim de Oliveira garante que os alunos aprovam essa refeição.
5: Na escola, a gente usa muitas estratégias para a criança aceitar bem o peixe. Então, aqui na escola, eles amam o peixe assado. Eles amam esse peixe, né, que a nossa merendeira faz com batata, com queijo mussarela. Então, assim, tem uma boa aceitação.
1: O pescado chega até as escolas públicas de diferentes regiões do país por meio do PNAE, o Programa Nacional de Alimentação Escolar. Uma pesquisa nacional realizada pelo FNDE, em parceria com o Ministério da Educação e o Ministério da Pesca e Aquicultura, aponta o potencial de ampliação do pescado na merenda escolar. O levantamento revela que a inclusão do pescado nas escolas ainda possui espaço para crescimento. O ministro da Pesca e Aquicultura, Édipo Araújo, ressalta que a cadeia produtiva nacional está muito organizada e preparada para atender a demanda.
6: São pescadores, pescadoras, armadores, aquicultores, feiras e empresas que envolvem essa cadeia. O pescado brasileiro, ele precisa estar no centro da mesa da população brasileira.
1: E quem ficou com vontade de comer peixe pode conferir receitas, espécies de peixes, além de dicas sobre como escolher o pescado, saber se ele está fresco e bem armazenado no site comapescado.com.br. Reportagem Luciana Colares de Holanda.
7: Uma plataforma abre possibilidades para que pessoas com deficiência pratiquem atividades esportivas.
8: Mas quem pode participar? No Paradesporto, atletas com diferentes tipos de deficiência podem competir.
7: Para promover disputas justas e significativas, existe um sistema de classificação que determina quem é elegível para competir e agrupa os atletas em classes esportivas, considerando o impacto da deficiência nas atividades fundamentais de cada modalidade.
9: A atleta paralímpica de tênis de mesa, Carla Maia, conta como o esporte transformou sua vida.
10: Trouxe propósito, me trouxe desafio, me trouxe saúde, oportunidade até como repórter depois. Por isso eu indico para todo mundo.
9: E para quem deseja começar a praticar uma modalidade paralímpica, como Carla Maia, o Comitê Paralímpico Brasileiro oferece uma plataforma que reúne orientações sobre como dar os primeiros passos e permite localizar clubes e associações que desenvolvem atividades esportivas adaptadas. A página Quero Ser Atleta Paralímpico está disponível no site cpb.org.br. Ela apresenta informações para quem pretende iniciar no esporte, seja por lazer e inclusão, ou seja com o objetivo de seguir uma trajetória no alto rendimento. A ferramenta também facilita a busca por instituições que atuam no esporte paralímpico. Segundo o Comitê Paralímpico, existem atualmente mais de 1.000 associações dedicadas ao desporto para pessoas pessoas com deficiência em todas as regiões do Brasil. O secretário nacional de Paradesporto do Ministério de Esporte, Fábio Araújo, explica qual é o primeiro passo para encontrar a modalidade adequada.
0: Então, procure uma entidade que ofereça um esporte inclusivo, acessível e seguro, porque quando você insere o esporte na sua vida, você não está falando só de competição, você está falando de empoderamento, que ela vai buscar uma educação melhor, uma vida social, ela vai buscar seus direitos, ela vai buscar emprego melhor. Então o esporte é a porta de entrada para muitas outras coisas dentro da vida da pessoa com deficiência.
9: E o tipo de deficiência e como ela impacta a execução das atividades não impede a prática de qualquer modalidade. No paradesporto, os atletas passam por uma classificação. O objetivo é minimizar o impacto da deficiência sobre o resultado da competição. O processo é realizado por classificadores certificados que levam em consideração quanto a deficiência afeta a execução das tarefas e atividades fundamentais de determinado esporte. Assim, os atletas podem competir de forma justa em cada modalidade. Reportagem Cleide Lopes.
8: Dia 7 de setembro, próxima segunda-feira, celebramos a independência do Brasil. Mas para chegar a essa conquista, a história começou bem antes de 1822.
7: Foi resultado de um processo que não ocorreu apenas às margens do Ipiranga, mas que envolveu guerras na Europa e Brasil.
8: E não só com personagens dos livros, mas brasileiros anônimos em diversas regiões do país.
7: Vamos conhecer um pouco mais sobre essa história na reportagem de Graziele Bezerra.
11: No início do século XIX, a Europa estava em guerra. O imperador francês Napoleão Bonaparte decretou o impedimento do comércio dos países europeus com a Inglaterra. Diante da recusa de Portugal em aderir e a ameaça de uma invasão francesa, o príncipe regente Dom João decidiu transferir a corte portuguesa para o Rio de Janeiro. Foi então que o Brasil deixou de ser colônia e passou a integrar o Reino Unido de Portugal. Anos depois, com a queda de Napoleão na Europa, as cortes portuguesas passaram a exigir o retorno da família real. Dom João retornou a Portugal, mas deixou aqui seu filho, Dom Pedro I, que protagonizou o chamado Dia do Fico. Em 9 de janeiro de 1822, conforme relembra o escritor e jornalista Laurentino Gomes.
12: Dom Pedro, pressionado pelas cortes constituintes que queriam que ele voltasse a Portugal, ele decide, não, se é para o bem da nação e felicidade geral de todos, eu fico. Ou seja, é um rompimento entre o herdeiro da coroa portuguesa e a monarquia que estava em Lisboa. E a partir daí, diria assim que o processo se torna irreversível, né?
11: No dia 7 de setembro, nas proximidades do rio Ipiranga, Dom Pedro recebeu cartas com notícias e decisões das cortes portuguesas. E foi ali que ocorreu o episódio que entrou para a história como o Grito da Independência. Como detalha o historiador e diretor do Museu do Ipiranga, Paulo Garcês Marins.
13: Aqui foi declarada a independência, porém, essa independência foi pactuada no Rio de Janeiro, naquilo que viria a se tornar a Corte Imperial, com as elites do país fazendo um movimento bastante conservador nesse processo de independência.
11: Outros personagens tiveram participação direta no processo de independência, como o ministro José Bonifácio e a princesa Leopoldina, esposa de Dom Pedro. Sem eles, provavelmente Dom Pedro não teria conseguido aguentar a pressão entre a corte de Lisboa e os interesses brasileiros, segundo o jornalista e escritor Laurentino Gomes. Mas ele lembra também de outros brasileiros que protagonizaram a independência.
12: Os brasileiros de 1821 e 1822 sonharam grande. Brasileiros ricos, imperiais, mas também brasileiros pobres, brasileiros escravizados, brasileiros simples, anônimos. Sonharam que o Brasil poderia se manter como um país unido, que não se dividisse, um país que se tornasse independente de Portugal e tivesse grandes ambições. Esse Brasil aconteceu, nós temos o Brasil hoje graças aos sonhos daquela época.
8: Para
11: consolidar a independência, ocorreram confrontos em diferentes regiões do país. Houve combates e mortes no Ceará, no Piauí, no Pará e, sobretudo, na Bahia, onde foram desencadeadas as batalhas de Pirajá e de Itaparica. Com colaboração de Malu Prado, reportagem Graziele Bezerra.
8: Na lista de espera do ProUni e foi chamado, tem até o dia 14 de setembro para comprovar as informações apresentadas na inscrição.
7: A documentação deve ser entregue à instituição de ensino indicada pelo candidato.
8: Cada faculdade ou universidade define o formato de recebimento dos documentos exigidos, que pode ser presencial ou online.
7: Quem não apresentar os dados no prazo, perde a vaga.
8: O programa Universidade para Todos usa a nota do Enem para conceder bolsas em instituições particulares de ensino.
7: E essas foram as notícias do governo federal.
8: Uma realização da Secretaria de Comunicação Social da Presidência da República.
7: Com produção da empresa Brasil de Comunicação.
8: Fique agora com as notícias do Poder Judiciário e do Congresso Nacional. Boa noite.
7: Boa noite para você. Até amanhã.
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16: Jornada Ítalo Hispano-Brasileira de Direito Público foi encerrada no Supremo Tribunal Federal com um debate sobre integridade do processo democrático eleitoral.
17: Para STJ, comprador de celular defeituoso não está dispensado automaticamente de aguardar prazo legal para conserto.
16: Bancário chamado de devagar, devagarinho, obtém aumento de indenização na justiça.
17: Boa noite, eu sou o Arthur Filho.
16: E eu sou Walter Lima.
17: A 17ª Jornada Ítalo Hispano-Brasileira de Direito Público foi encerrada nesta quinta-feira no Supremo Tribunal Federal com debates sobre integridade do processo democrático eleitoral e o papel da justiça constitucional.
16: O encontro, iniciado ontem, reuniu magistrados, professores e pesquisadores do Brasil, da Itália e da Espanha. Marta Ferreira.
18: A jornada teve como tema resistência democrática e justiça constitucional. Na terceira e última sessão do evento, os debates abordaram a atuação da justiça constitucional para garantir a regularidade das eleições. O diretor do Centro de Estudos Constitucionais do STF, Fernando Facuri Scaff, apresentou o panorama dos acontecimentos posteriores às eleições presidenciais de 2022 e exibiu vídeo institucional sobre os ataques às sedes dos três poderes em 8 de janeiro de 2023. Ele citou as investigações, os processos e os julgamentos decorrentes dos ataques. Segundo Scaff, o cenário político brasileiro continua marcado por disputas intensas e críticas ao Supremo e ao sistema de justiça.
17: STJ entende que comprador de celular defeituoso não está dispensado automaticamente de aguardar prazo legal para o conserto.
16: O prazo definido em lei é de até 30 dias para o fornecedor resolver o problema. Fátima Uchoa.
19: A Defensoria Pública do Rio de Janeiro ajuizou ação civil pública contra as operadoras Claro, Oi, TIM e Vivo, alegando que o celular é produto essencial e por isso seria abusiva a prática dos fornecedores de não disponibilizar o direito imediato à troca, à devolução do valor pago ou ao abatimento do preço. Mas o Tribunal de Justiça Estadual discordou. No voto condutor do julgamento pelo STJ, o ministro Ricardo Villas Boas Cueva observou que, em regra, só após os 30 dias é que a lei garante ao consumidor uma dessas três opções. E embora o celular seja importante na vida cotidiana, cabe ao juiz analisar cada caso se o aparelho é essencial para a pessoa, a ponto de serem dispensados os 30 dias.
17: Um bancário que era alvo frequente de apelidos e brincadeiras ofensivas por causa de uma doença relacionada ao trabalho vai receber uma indenização maior por danos morais.
16: A decisão é da terceira turma do Tribunal Superior do Trabalho, Samanta Flor.
20: O bancário foi diagnosticado com LER-DORT, doença que afetava os movimentos e dificultava que ele realizasse algumas tarefas. O trabalhador passou a ser alvo frequente de comentários e brincadeiras ofensivas entre os colegas. Para a terceira turma do TST, além da repetição das ofensas, houve omissão da empresa em impedir a situação. Por isso, a corte elevou a indenização por danos morais de 10 mil para 20 mil reais.
17: Tribunal Superior Eleitoral celebra Pacto Nacional pela Paz e Tolerância nas eleições 2026.
16: Acordo busca promover diálogo, segurança, pluralismo e fortalecimento da democracia no pleito de outubro. Fábio Ruas.
2: O pacto foi firmado nesta quinta-feira com instituições da sociedade civil e organizações religiosas. O objetivo é fortalecer a democracia, promover a convivência pacífica e contribuir para a realização de eleições livres, seguras e legítimas. Na abertura do evento, o presidente do TSE, ministro Cássio Nunes Marques, disse que o tribunal dá um passo que transcende o calendário eleitoral por um propósito comum de fortalecer a democracia brasileira e reafirmar um de seus pilares constitucionais, o pluralismo político. Ele disse também que é necessário construirmos um ambiente em que ninguém tenha medo de votar, de manifestar opinião, de participar da vida pública ou de defender as próprias convicções.
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17: A você uma boa noite.
16: E até amanhã.
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21: Eu sou Paula Groba.
22: E eu sou Humberto Pinheiro.
21: E estes são os destaques de hoje do Jornal do Senado, que começa agora.
22: Aprovada MP da taxa das blusinhas, que zera imposto sobre compras internacionais de até 50 dólares.
21: Congresso aprova medida para acelerar fila de benefícios do INSS.
22: Senado aprova a criação de Universidade Federal da Fronteira Norte.
21: Boa noite.
22: Boa noite.
21: O Senado confirmou o fim da taxa das blusinhas, que é um imposto nas compras internacionais de até 50 dólares.
22: A medida ainda determina a realização de avaliações periódicas sobre os impactos da desoneração fiscal. E mais, o texto ainda prevê isenção de impostos para medicamentos de doenças raras que não tenham similar no Brasil. Repórter Márcio Maturana.
23: Agora é definitivo. Compras internacionais de até 50 dólares, cerca de R$250, não pagam mais o imposto de importação, que era de 20%. A senadora Leila Barros, do PDT do Distrito Federal, foi a relatora na comissão mista da medida provisória.
24: Enquanto o viajante que se desloca ao exterior já goza de isenções de tributos federais sobre a bagagem no valor de US$1.000, a família de baixa renda que não viaja não dispõe desse mesmo canal desonerado. A única forma de disposição desse extrato social para adquirir produtos importados de pequeno valor é pela remessa internacional.
23: Nas compras de até US$3.000, as alíquotas da importação serão reduzidas de 60% para 30%. Uma das mudanças é a isenção de impostos para medicamentos de doenças raras que não tenham similar no Brasil. Outras são a adoção de medidas para a venda de produtos ilegais e a realização de avaliações periódicas sobre os impactos da desoneração. O primeiro em 3 meses e os seguintes em intervalos de no máximo 6 meses, como explicou Leila Barros.
24: A gente atendeu o impacto. A maior preocupação do setor que é a avaliação, dando essa autonomia ao Ministério da Fazenda, a avaliação de 6 em 6 meses e também passar pelo Executivo a avaliação do Congresso Nacional anualmente.
23: O imposto sobre importações de até 50 dólares ganhou o apelido de taxa das blusinhas, mas existia para qualquer tipo de produto, como eletrônicos ou cosméticos, em compras internacionais que ficaram populares em sites e aplicativos de celular. Já a cobrança do ICMS ICMS continua igual para compras de qualquer valor, porque a alíquota desse imposto é definida pelos estados.
21: E o Senado enviou para a sanção presidencial a prorrogação até 2030 de incentivos fiscais a programas de atenção à saúde oncológica e de pessoas com deficiência.
22: Com a medida, empresas poderão continuar direcionando
21: a programas de atenção à saúde oncológica e de pessoas com deficiência.
22: Com a medida, empresas poderão

0: programas. Com a medida, empresas poderão continuar direcionando parte dos seus impostos para financiar projetos de entidades sem fins lucrativos que atuam na prevenção, diagnóstico e tratamento de doenças oncológicas, bem como em serviços de reabilitação e tecnologias assistivas. A relatora, senadora Mara Gabrilli, do PSD de São Paulo, ressaltou que a aprovação não vai significar aumento de despesas.
1: Não há no texto ampliação de percentuais de dedução, criação de novos benefícios ou majoração de despesa orçamentária direta. Os limites e condições para usufruto do benefício permanecem inalterados, de modo que a renovação do incentivo não implica aumento de renúncia fiscal em termos percentuais, mas apenas a manutenção do regime vigente por mais um ciclo.
0: O texto também atualiza a legislação para incluir o termo correto transtorno do espectro autista e adequa as referências às normas de certificação de entidades beneficentes.
2: A fila de benefícios do INSS é um dos principais desafios da Previdência. Para reduzir a espera de quem precisa de uma resposta sobre aposentadorias, auxílios e outros benefícios, o Congresso aprovou uma medida provisória que amplia a força-tarefa do INSS e da Perícia Médica Federal.
3: A medida reforça as equipes do órgão e da Perícia Médica Federal com o objetivo de acelerar a análise dos pedidos que estão há mais de 30 dias na fila. Repórter Rodrigo Rezende.
4: O Congresso aprovou a medida provisória que ampliou a força-tarefa do INSS e da Perícia Médica Federal com o objetivo de diminuir a fila de cidadãos que aguardam benefícios previdenciários. A ideia da MP é dar celeridade à análise dos pedidos, principalmente para aqueles que estão aguardando há mais de 30 dias na fila. A relatora, senadora Zenaide Maia, do PSD do Rio Grande do Norte, destaca que desde a edição da MP, os resultados já são significativos.
5: Os resultados alcançados em 2026 evidenciou a efetividade do programa. Entre janeiro e junho, o número de processos pendentes de análise ou de perícia médica inicial caiu de 2,7 milhões para 1,7 milhão. A redução foi ainda mais expressiva nos processos com tempo de espera superior a 45 dias, que passaram de 1,7 milhão para apenas 557 mil.
4: Como não houve modificação por deputados e senadores no conteúdo da MP enviada pelo Poder Executivo, o texto será agora promulgado pelo Congresso.
2: Atos de crueldade contra animais poderão estar entre as hipóteses que autorizam a aplicação de medidas socioeducativas de internação para crianças e adolescentes.
3: Projeto com essa determinação teve a votação concluída na Comissão de Constituição e Justiça e deve seguir diretamente para análise da Câmara dos Deputados. Repórter Bruno Lourenço.
6: O projeto de lei inclui ações contra animais praticadas com crueldade extrema ou com potencial concreto de causar lesão grave ou morte como nova hipótese de internação para menores de idade. A proposta também aumenta penas para maus tratos contra animais em geral. A relatora, senadora Leila Barros, do PDT do Distrito Federal, defendeu maior cuidado com os animais.
7: A vedação à crueldade, ela constitui fundamento central do direito animal brasileiro e confere proteção aos animais individualmente considerados. Essa proteção constitucional também se relaciona à dignidade da pessoa humana na medida em que a submissão de animais à crueldade degrada os próprios valores éticos que devem orientar as ações humanas e a atuação estatal.
6: O texto ainda aumenta a punição em casos que envolvam tortura, abuso sexual ou transmissão das agressões pela internet.
2: E avançou no Senado a criação de um serviço de telefone nacional gratuito para encaminhar denúncias de maus tratos a animais. A proposta assegura o direito ao anonimato dos denunciantes.
3: O projeto define como maus tratos atos de crueldade, abandono, agressão, mutilação, falta de alimentação e cuidados, além de trabalho excessivo ou inadequado. O abandono também é considerado maus tratos. A matéria seguiu para análise do plenário em regime de urgência.
2: O Senado aprovou o projeto do Executivo que cria a Universidade Federal da Fronteira Norte.
3: A nova instituição herdará a estrutura, os estudantes, servidores e professores atualmente vinculados ao campus Oiapoque da Universidade Federal do Amapá. Repórter Alexandre Campos.
8: A população do extremo norte do Amapá, que vive no município do Oiapoque e imediações, contará com uma nova instituição de ensino superior.

0: Isso porque o Senado aprovou nesta quinta-feira o projeto do Executivo que cria a Universidade Federal da Fronteira Norte a partir do desmembramento da Universidade Federal do Amapá. Em julho, um projeto semelhante havia sido analisado pelos senadores. No entanto, a proposta foi vetada pelo governo por ter sido apresentada por parlamentar e não pelo Poder Executivo, como manda a Constituição. Representante do Amapá, o presidente do Senado, Davi Alcolumbre, destacou a importância estratégica da Universidade Federal da Fronteira Norte.
1: É fundamental termos a condição de formarmos capacidade intelectual na academia, na universidade, no conhecimento, nessa nova perspectiva das riquezas da exploração do petróleo e das riquezas que o petróleo pode proporcionar para o Brasil e vai proporcionar para a Amazônia, de conhecimento, de inteligência, e a universidade, só ela é capaz de gerar todas essas perspectivas.
0: Além da oferta de vagas em cursos de graduação e pós-graduação, a nova instituição também atuará em pesquisa e extensão e buscará promover o desenvolvimento regional. O projeto segue para a sanção presidencial.
2: Com edição de Paulo Groba e trabalhos técnicos de Eliseu Caires, o Jornal do Senado fica por aqui. Acompanhe agora as notícias da Câmara dos Deputados. Boa noite.
3: Boa noite e até amanhã.
4: Jornal Câmara dos Deputados. Plenário da Câmara zera imposto sobre importações de até 50 dólares.
5: Câmara confirma Brasil em acordos de proteção à mulher no trabalho.
4: Deputados aprovam Plano Nacional de Cultura para a próxima década.
5: Boa noite. A Câmara aprovou o Plano Nacional de Cultura para os próximos 10 anos. O repórter Antônio Vital tem os detalhes da proposta.
6: A Câmara dos Deputados aprovou o projeto do governo que institui o Plano Nacional de Cultura para os próximos 10 anos. A proposta estabelece princípios, diretrizes, eixos estratégicos e mecanismos de gestão para orientar as políticas culturais do país. Entre os princípios das políticas públicas voltadas para o setor estão o respeito à diversidade cultural, a valorização dos trabalhadores e a garantia de direitos, como o acesso universal à cultura, a liberdade de expressão e a preservação do patrimônio imaterial. Entre os eixos estratégicos estão o financiamento descentralizado, a redução das desigualdades regionais no acesso aos recursos, a presença das artes e da cultura nos currículos escolares e a proteção de culturas tradicionais, indígenas e de matriz africana. Outro eixo é a proteção de direitos autorais no ambiente digital, principalmente em função do uso de ferramentas de inteligência artificial. Cada eixo apresenta objetivos que servirão de base para a elaboração de metas específicas, ainda a ser definidas. O texto também prevê mecanismos de monitoramento do alcance dessas metas, tanto pelo governo federal quanto por estados e municípios. A proposta foi enviada pelo governo ao Congresso no ano passado, a partir de debates da 4ª Conferência Nacional de Cultura e consultas abertas ao público pela plataforma Brasil Participativo, com mais de 85 mil acessos. O relator da proposta, deputado Pedro Czai, do PT de Santa Catarina, acrescentou outros pontos ao projeto, como a prorrogação até 2028 do prazo para que estados e municípios façam a adesão ao Sistema Nacional de Cultura ou criem seus próprios fundos de cultura como condição para receberem recursos da Política Nacional Aldir Blanc de Fomento à Cultura. Esse prazo hoje termina no ano que vem. Pedro Czai disse que os objetivos, diretrizes e eixos estratégicos do Plano Nacional de Cultura contam com fontes de recursos e incentivos fiscais já existentes, mas ele anunciou que o governo vai elaborar um projeto para aumentar as fontes de financiamento para o setor.
7: As ações estratégicas e os indicadores serão democraticamente construídos com estados e municípios do Brasil. Isso para deixar claro, diferente do Plano Nacional de Educação, nós fizemos metas, definimos financiamento, definimos PIB, etc. Neste ponto, em relação ao financiamento, nós vamos apresentar um outro projeto para discutir novas formas de financiamento da cultura brasileira.
6: O projeto cria um colegiado para gerir o Plano Nacional de Cultura, com representantes do Ministério da Cultura, do Conselho Nacional de Política Cultural e dos órgãos gestores dos estados e municípios. A aprovação do Plano Nacional de Cultura para os próximos 10 anos foi acompanhada no plenário pela ministra da Cultura, Margarete Menezes, e foi comemorada pela bancada do governo. A deputada Jandira Fegali, do PCdoB do Rio de Janeiro, destacou a importância da cultura para o país.
8: Cultura é economia, é trabalho, é disputa, é compreender o Brasil profundo, é entender o que ele é capaz, de que forma a gente faz a integração civilizatória de toda a sociedade na sua diversidade. Não há nenhuma luta de resistência e luta por independência que a cultura não tenha sido um fator fundamental. E no momento que tenta nos recolonizar, aprovar esse plano é um instrumento de resistência.
6: O projeto que institui o Plano Nacional de Cultura para os próximos 10 anos foi enviado para análise do Senado. Da Rádio Câmara de Brasília, Antônio Vital.
4: Saúde. Rosiana Sarney, do MDB do Maranhão, quer obrigar o SUS a encaminhar pacientes com câncer para hospitais privados quando os prazos legais para diagnóstico ou início do tratamento não forem cumpridos. A medida também prevê encaminhamento preventivo quando o atendimento público estiver prestes a estourar o prazo.
5: Rosiana Sarney afirma que a proposta dá efetividade aos prazos já previstos para o atendimento oncológico. Pelo texto, o paciente deverá ser comunicado do encaminhamento, terá transporte garantido quando necessário e continuará acompanhado pela rede pública durante todo o tratamento.
4: Previdência. Beto Preto, do PSD do Paraná, propõe que a remuneração de adolescentes e jovens contratados como aprendizes deixe de entrar no cálculo da renda familiar do Bolsa Família. A medida valeria durante a vigência do contrato de aprendizagem e preservaria os demais critérios do programa.
5: Beto Preto explica que a proposta evita que famílias percam o benefício quando um jovem consegue o primeiro emprego como aprendiz. O deputado afirma ainda que a mudança incentiva a qualificação profissional e reduz a evasão escolar.
4: Trabalho. A Câmara aprovou a adesão do Brasil a dois tratados internacionais sobre trabalho que protegem as mulheres. O repórter Marcelo Lascher traz os detalhes.
9: A Câmara dos Deputados aprovou a adesão do Brasil a dois tratados internacionais sobre direitos dos trabalhadores e, em especial, as mulheres. Um dos textos aprova a adesão do Brasil à Convenção da Organização Internacional do Trabalho, a OIT, com medidas contra violência e assédio no trabalho. A Convenção 190 da OIT é o primeiro tratado internacional a reconhecer o direito de todas as pessoas a um mundo de trabalho livre de violência e assédio. Os países que ratificarem o texto ficam obrigados a adotar medidas para proibir violência e assédio contra trabalhadores e garantir reparação às vítimas e sanções aos autores. A Convenção considera violência e assédio baseados no gênero como práticas inaceitáveis e inclui o assédio sexual como violência praticada contra as pessoas em razão de seu sexo e gênero. Outro trecho estabelece que as medidas previstas na Convenção se aplicam à violência e assédio que ocorrem no trabalho, inclusive durante os deslocamentos do empregado. A adesão do Brasil ao tratado recebeu parecer favorável da relatora, a deputada Benedita da Silva, do PT do Rio de Janeiro, mas foi criticada pelo deputado Kim Kataguiri, do Missão de São Paulo. Segundo ele, os termos que designam o assédio no ambiente de trabalho são vagos e podem encarecer os encargos trabalhistas.
10: Gente, não é à toa que só 30% dos países que integram a OIT concordaram com esse tratado. Nós, mais uma vez, Brasil, América Latina, África, estamos sendo feitos de tonto pela Europa, que vão lá, usam seus 3 votos, cada país lá na OIT, e empurram legislação trabalhista para nós. A gente fica com a legislação mais cara, a gente fica com a legislação mais burocrática.
9: O plenário também aprovou a adesão do Brasil a outra convenção da OIT, esta voltada para promover a igualdade de oportunidade de tratamento para trabalhadores, homens e mulheres, com responsabilidades familiares. Segundo a Convenção, as responsabilidades familiares não podem ser usadas como uma razão para demissão. Os trabalhadores devem ter direito à livre escolha de um emprego, levando em conta suas necessidades com responsabilidades familiares. A deputada Benedita da Silva também ofereceu parecer favorável à adesão do Brasil a esse tratado.
11: A ratificação da Convenção reforça demais as respostas às interrupções de trajetória laboral impostas pelas responsabilidades de cuidado, que reduzem a densidade contributiva das trabalhadoras e comprometem sua cobertura previdenciária na velhice.
9: As propostas que ratificam a adesão do Brasil às duas convenções da Organização Internacional do Trabalho sobre assédio e cuidado seguiram para análise do Senado. Da Rádio Câmara de Brasília, com informações de Antônio Vital, Marcelo Larcher.
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4: Segurança Pública.
5: Silvia Cristina, do PP de Rondônia, defende a aprovação da proposta de emenda à Constituição que reduz a maioridade penal de 18 para 16 anos. A deputada argumenta que a medida pode ajudar a reduzir a violência e responsabilizar jovens envolvidos em crimes graves.
13: Silvia Cristina cita a experiência pessoal com a violência ao lembrar o assassinato do pai e diz que criminosos adultos usam adolescentes para cometer delitos. Para ela, é preciso endurecer as punições para quem participa da destruição de famílias por meio da criminalidade.
14: Se diminuir a maioridade, até porque rapaz e meninas, aos 16 anos, eles já votam, já casam, já sabem muito bem, já têm noção do que estão fazendo, a gente diminui essa violência que assola o Brasil. Então é um fato que causa muita discussão, mas para quem sabe, já sofreu na pele o efeito da violência, não pode deixar de ser favorável a algo que a gente sabe que tem que ser mais rigorosa, nós temos que ser mais rigorosos nas penalidades de quem sabe que está destruindo família.
5: Sargento Faur, do PL do Paraná, apoia a redução da maioridade penal para casos de crimes graves. O parlamentar lembra sua experiência na Polícia Militar para defender punições mais severas a infrações hediondas e de envolvimento com o crime organizado.
15: Muitas vezes fala-se que queremos prender crianças. É mentira. Nós queremos prender menores bandidos. Menores cometem crimes graves transportando drogas químicas, estuprando e matando crianças, matando pessoas para roubar. Precisam ser punidos severamente de acordo com a gravidade dos seus crimes. Comissão especial instalada, já começamos os trabalhos e tive contato com o relator e ele deu a entender que vai fazer uma consulta pública, um plebiscito para que o povo decida finalmente se quer ou não a redução da maioridade penal no Brasil.
13: Na opinião de Sargento Faur, a revisão da legislação penal responde a uma demanda expressiva da sociedade por mais segurança. O deputado garante que a maioria dos integrantes da comissão especial é favorável à proposta.
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4: Justiça.
5: Acácio Favacho, do MDB do Amapá, é autor de proposta que consegue gratuidade da justiça a pessoas que recorram ao judiciário para obter atendimento de saúde do poder público ou de planos privados. Pela matéria, o benefício poderá ser concedido antes da análise da situação financeira do paciente.
13: A gratuidade abrange ações sobre medicamentos, tratamentos, cirurgias, internações e outros recursos relacionados à saúde. Acácio Favacho avalia que a medida facilita o acesso à justiça em situações nas quais os gastos médicos podem comprometer a renda do paciente.
4: Política.
5: Vinícius Gurgel, do PL do Amapá, apoia projeto que impede condomínios e proprietários de proibir o funcionamento de sedes partidárias em imóveis comerciais. De acordo com a proposta, a regra vale desde que sejam respeitadas normas de segurança, acessibilidade e vizinhança.
13: Vinícius Gurgel considera que a medida protege a liberdade de organização dos partidos políticos. O texto torna nulas cláusulas que imponham esse tipo de restrição e prevê que o prejudicado solicite a reparação por eventuais danos. A matéria está no Senado após a aprovação da Câmara.
4: Desenvolvimento Regional.
5: Altineu Cortes, do PL do Rio de Janeiro, defende um regime especial para acelerar obras de reconstrução em cidades atingidas por eventos climáticos extremos. Ele explica que a proposta simplifica licitações, reduz prazos administrativos e prioriza a recuperação da infraestrutura.
13: Na visão de Altineu Cortes, é preciso agilizar as ações de reconstrução e prevenção em estados e municípios em situação de calamidade pública. Para ele, o Estado precisa garantir socorro rápido e eficiente às populações afetadas por desastres naturais.
5: Paulo Litro, do União do Paraná, apresentou o projeto que reforça as regras de segurança para a abertura de comportas de barragens. A proposta do parlamentar determina que a liberação da água seja feita de forma gradual, conforme o volume de chuvas e o nível dos reservatórios.
13: Paulo Litro também propõe a instalação de sistemas de alerta para moradores de áreas próximas às barragens. O texto, que atualmente tramita na Comissão de Integração Nacional, prevê ainda a divulgação dos planos de abertura das comportas para reduzir riscos de inundações.
4: Votação.
5: Deputados aprovam medida que isenta de imposto compras internacionais de no máximo 50 dólares. O repórter Antônio Vital tem mais informações sobre a chamada taxa das blusinhas.
6: A Câmara dos Deputados aprovou medida provisória que isenta do imposto de importação as compras internacionais de até 50 dólares, conhecida como taxa das blusinhas. A medida provisória, aprovada faltando 5 dias para perder a validade, já está em vigor desde maio, quando foi publicada. Até então, as compras de até 50 dólares pagavam taxa de 20%. O texto também zera a alíquota de importação para medicamentos destinados a doenças raras que não tenham similar nacional. Estabelece ainda a taxação de 30% para as compras entre 50 e 3 mil dólares, com a possibilidade de o governo impor limites para os produtos mais caros. Além disso, obriga as plataformas de comércio eletrônico a adotarem mecanismos contra fraudes, como preços fictícios abaixo dos preços reais e fracionamento das compras de modo a evitar a taxação. O descumprimento sujeita as empresas a multas, suspensão de atividades e até proibição de operar no país. O texto final cria ainda um sistema de avaliação periódica sobre os impactos da isenção, com dados sobre os impactos da medida sobre os empregos, a arrecadação e o comércio. Os relatórios devem considerar especialmente setores considerados mais atingidos pela concorrência de produtos importados, como de roupas, calçados, brinquedos e cosméticos. Deputados da oposição criticaram a proposta e disseram que o fim da taxação sobre os produtos importados prejudica a indústria e o varejo nacionais. Foi o que disse o deputado Gilson Marques, do Novo de Santa Catarina.
16: O empreendedor brasileiro, aquele que paga DARF, que paga Selic a 15%, que contrata e pagar um imposto caríssimo, tem que concorrer com o exterior. A China, por exemplo, que tem regra trabalhista análoga à escravidão, que se diz, entra no solo brasileiro sem nada de imposto.
6: Já deputados da base do governo disseram que eventual prejuízo a comerciantes e fabricantes brasileiros será compensado com a entrada em vigor da reforma tributária no ano que vem, o que vai acabar com o imposto cumulativo sobre os produtos. O deputado Reginaldo Lopes, do PT de Minas Gerais, disse que a medida beneficia quem não pode fazer compras pessoalmente no exterior.
10: É fundamental para aquelas pessoas de menor poder econômico, que não têm condição de fazer viagens internacionais, como os 16 milhões de brasileiros assim fazem e têm o direito à isenção até 2 mil dólares.
6: Já o presidente da Câmara, Hugo Mota, disse que a medida beneficia também aqueles empreendedores que dependem de compras no exterior para seu comércio. Ele disse que a Câmara está atenta ao impacto da isenção no setor de varejo.
17: Sabemos que existem preocupações da indústria e do varejo em relação a essa medida. E a Câmara dos Deputados não dará as costas a essas preocupações. A Câmara continuará dialogando com o setor produtivo, buscando conciliar a proteção do poder de compra das famílias, sem deixar de olhar para a competitividade da indústria e a força do varejo nacional.
6: A medida provisória que isenta do imposto de importação as compras internacionais de até 50 dólares seguiu para análise do Senado. Da Rádio Câmara de Brasília, Antônio Vital.
13: Logo em seguida, a aprovação da MP na Câmara, o Senado retomou sessão própria com a inclusão do tema na pauta de votações.
4: Economia.
5: Mauro Benevides Filho, do União do Ceará, é autor de proposta que obriga o Banco Central a enviar ao Congresso as informações solicitadas por deputados e senadores. Ele explica que a medida visa dar mais transparência à relação entre a instituição e o Poder Legislativo.
18: Restabelecer a obrigatoriedade do Banco Central prestar informações ao Congresso Nacional, tanto à Câmara quanto ao Senado, de qualquer informação que o Congresso deseje. Por exemplo, eu quero pedir informação não só do Brasil, quero pedir informação quanto é a taxa de juros lá da Suíça. O Banco Central tem isso e terá que informar para a gente poder fazer uma avaliação da atuação do Banco Central, que eu acho que o Banco Central hoje privilegia muito o sistema financeiro, com taxas de juros muito elevadas, em detrimento da iniciativa privada, das famílias, das pessoas, e nós temos, portanto, que acabar com isso.
13: Mauro Benevides Filho avalia que a fiscalização do Congresso pode ampliar a responsabilidade do Banco Central na definição da política monetária do país. Ele avalia que a taxa de juros atual representa um custo adicional de pelo menos 300 bilhões de reais por ano.
5: Kleber Verde, do MDB do Maranhão, apresentou o projeto que altera o sistema de consórcios para garantir novos direitos aos participantes desistentes e excluídos. O deputado propõe regras para a devolução de valores, limita multas e veda a cobrança de taxa de administração após a saída do grupo.
13: Kleber Verde acrescenta que o texto prevê o envio de saldos não resgatados ao Banco Central para, segundo ele, facilitar o resgate do dinheiro. Na opinião do parlamentar, a medida busca dar mais transparência e equilíbrio à relação entre clientes e administradoras.
5: Termina agora o Jornal Câmara dos Deputados, produzido pela Rádio Câmara, com trabalhos técnicos de Everson Urani e apresentação de José Carlos Andrade e Márcio Aquiles Sardi. Uma boa noite para você.
13: Ótima noite. A Voz do Brasil está de volta amanhã. 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
1: Quintou com alegria, tudo bem, galera? Boa noite, prazerzão, Rogério Brasil chegando aqui no Som da Clube para o nosso Estação Clube, o programa mais esperado do dia. Tamo junto, hein? Vamos nessa com alegria até meia-noite. Música, alegria, informação, a pegada mais gostosa do seu rádio. Tá aqui! Quer pedir a sua? Fácil demais, 991-62-2480. Zap Clube liberado pra você bater aquele papo com a gente. Vem comigo, aumenta o volume. Cheguei! E quando eu chego, eu trago alegria. Vem pra cá, vem pra cá, vem pra Clube! Aumenta! Vamos começar com o Zezo, fruta especial. Essa é boa demais, hein? Participação da Fátima Leão. Aumenta!

0: 8 e 14.
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2: A ouvidoria do Tribunal Regional do Trabalho da 8ª Região, que atende aos estados do Pará e Amapá, está com um canal de denúncia para recebimento de casos de assédio eleitoral. São considerados assédio eleitoral toda forma de distinção, exclusão ou preferência fundada em convicção ou opinião política no âmbito das relações de trabalho, inclusive no processo de admissão. Portanto, caso haja qualquer tipo de situação nesta linha, o eleitor pode entrar em contato com o número 448-7250 e fazer a queixa-crime eleitoral relacionado ao assédio eleitoral. O Bampará marca presença na 29ª Feira Pan-Amazônica do Livro e das Multivozes, que se realiza no Hangar Centro de Convenções e Feiras da Amazônia em Belém e se estende até o próximo domingo, dia 6. O Banco Estadual é responsável por toda a estrutura financeira e tecnológica de operacionalização do Credilivro, programa que beneficia milhares de professores da rede estadual e municipal do ensino superior e profissionais da educação de maneira geral. A ação reforça o compromisso do Bampará com o desenvolvimento cultural e social paraense. 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

Boa, Xande, Avião, Micalei, participação do Wesley Safadão, encerrando o bloco. Daqui a pouco eu tô de volta com mais uma super sequência na sua quinta-feira. Volto já, sai daí não, já volto.

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Joãozinho, Cúmbia do Amor. Participação da Priscila Senna. Música boa é aqui mesmo, no Som da Clube, é mais ouvida. Tamo junto. Você tá onde me ouvindo, hein? Quero saber. Zap Clube no 991622480. Tá rolando o quê, Rogério Brasil? 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É, meu amigo. Às 21 horas, direto do Maracanã. Vai ser bom o Campeonato Brasileiro. 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Sâmia Maia, Cristal Quebrado e de bandeja o potpourri da Sâmia Maia no Som da Clube. Aumenta.

Lentamente o problema alerta para o risco de desabastecimento de alimentos e combustíveis, além da queda de arrecadação e até perda de empregos. O pool de Miritituba responde por cerca de 80% do abastecimento de combustíveis da região sudoeste paraense, atendendo 17 municípios e com cerca de 28 mil empregos ligados ao corredor logístico. A preocupação da FIEP em relação à dragagem do rio Tapajós tem sentido, tendo em vista que, no período de estiagem registrado no ano passado, R$ 7,6 milhões em ISS deixaram de ser arrecadados por municípios importantes como Itaituba, Santarém e Barcarena, gerando prejuízos para a economia estadual. Para representantes da FIEPA, o prazo precisa ser cumprido com extrema responsabilidade, a fim de evitar o risco de uma crise de grandes proporções, com consequências graves para os municípios daquela região, diante dos possíveis efeitos do El Niño. 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

A poderosa de Marabá é o Estação Empilhando Sucesso. Hora da paradinha, que é rápida demais. Daqui a pouco eu volto com mais músicas pra você que tá ligado aqui no Som da Clube. Volto já!

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0: boa do seu rádio, Pablo, coração de plástico, é o Pablo, esse é bom demais, lotou ali a orla da velha Marabá, quando esteve aqui no Maraverão, foi bom demais, grande Pablo, legal, tamo junto, hein, vamos pro Dó o Carajá, saber o que é notícia e informação, acesse aí, dócarajás.com.br, informação com credibilidade. Olha pessoal, o SUS terá o WhatsApp para agendar consultas e exames, hein, o Sistema Único de Saúde dará um novo passo na digitalização dos serviços públicos com a integração do WhatsApp para o agendamento e reagendamento de consultas e exames médicos. A iniciativa, anunciada pelo Ministério da Saúde, busca facilitar o acesso da população aos serviços de saúde, reduzir filas nas unidades básicas e diminuir o número de pacientes que faltam aos procedimentos agendados sem aviso prévio. Informações completinhas, dolcarajás.com.br.
1: Cadê o pagode?
0: Depois da informação, chega a fera, Mumuzinho, desejo de amar e deixa eu te amar. O potpourri do Mumuzinho, vamos ouvir.

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0: Marquinhos Maraial. É bom lembrar a participação da Eline Martins, encerrando o bloco. Depois do intervalo tem Luci Alves, Léo Magalhães, Leandro e Leonardo e grande elenco. Sai daí não, volto já.
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